0: Laboratórios tipo Ciência em Foco, com a reciclagem dos professores e uma coisa muito importante, o avanço da tecnologia. Fazer com que os laboratórios de informática estejam presentes em todas as cidades. E isso vai demandar também uma reciclagem do nosso corpo docente, que está ávido por isso. No nosso governo lá atrás, a gente deu um laptop para cada professor. Na época, isso foi uma grande novidade. Hoje, é muito mais. Com a inteligência artificial, não se concebe mais o ensino público de qualidade sem ter as mesmas ferramentas que as escolas públicas têm. Quanto ao ensino médio, eu quero voltar com a Bolsa Universitária. No nosso governo, nós pagamos 10 mil jovens para fazer a universidade. E eles, no contraturno, eram monitores da Escola de Educação Integral. Que pena que acabaram com esse projeto. Se Deus quiser, vamos voltar com ele para dar mais perspectiva aos jovens da nossa cidade.
1: Obrigado, candidato. Quem responde agora é o pré-candidato Leandro Graz. Vamos sortear mais um tema para saber qual será o tema para resposta do candidato. O tema é mobilidade. Vamos à pergunta do eleitor.
2: Meu nome é José Carlos Cavalcante, eu moro em Samambaia Sul. Eu gostaria de saber o que o candidato pretende fazer, se eleito, com a questão do trânsito, que a cidade tem crescido muito e não tem acompanhado o desenvolvimento viário.
3: Olha, Zé Carlos, obrigado pela pergunta, e a sua preocupação é a preocupação de todo o povo do DF, que hoje fica na fila do trânsito, perde horas e horas do seu dia a dia, é tempo de espera dentro do ônibus, às vezes o metrô sai do trilho, fica parado. Hoje o DF tem um dos piores sistemas de transporte do mundo. Como em toda a capital de diversos países, geralmente a gente encontra a melhor forma, o melhor modelo de mobilidade urbana. Aqui no DF é o contrário. Então vamos às nossas propostas. Primeira coisa que a gente tem que fazer é uma nova licitação dos ônibus. Por quê? Porque hoje o modelo que está posto, o modelo que existe, ele não atende mais, como você bem colocou, a nova realidade do DF. Tem lugares que não tem linha de ônibus. As pessoas têm que andar muito até a avenida principal e pegar o ônibus. Brasília ainda está presa às rodovias. Quando eu ouço o pessoal falar que vai construir mais pista, que isso, aquilo, outro, fico pensando, é isso que a gente precisa? Porque não adianta largar a pista. Daqui a pouco engarrafa de novo. A gente tem que colocar Brasília nos trilhos. O presidente Lula, através do novo PAC, financiamento do BNDES, está ampliando o metrô de Samambaia. São duas novas estações. O GDF até tirou a placa lá do governo federal esses dias que eu fui lá ver, mas é investimento federal. Aqui em Brasília a gente pode ter mais estações do metrô, a gente pode ter o veículo leve sobre trilhos, conectando principais vias, tem alguns projetos prontos, outros vão ser feitos. A gente pode ter os trilhos conectando Lusiânia, Valparaíso, até a roda ferroviária. É um transporte mais rápido, mais limpo e mais ágil. E pode ser também uma forma da gente devolver tempo para as pessoas. E hoje, quem mora na Arapuanga, onde lá prometeram o tal do BRT Norte, que não saiu do papel, as pessoas estão gastando, em média, 2 horas por dia para chegar ao plano piloto. E mais, a gente precisa de transporte conectando as áreas internas das regiões. Desce na Hélio Prates, tem que ter um transporte conectando com as quadras próximas. Desceu lá na via principal de Planaltina, tem que ter um transporte conectando com as quadras. Porque hoje as mulheres, principalmente, têm medo de andar na rua e pegar o ônibus de madrugada ou à noite. Entra aí. Chega numa parada de ônibus e vê quantas mulheres estão lá esperando o ônibus para o trabalho, acompanhada do seu marido, do seu irmão, do seu filho, porque tem medo. Transporte seguro, rápido, eficiente. E para terminar, tarifa zero. Nós vamos implementar no Distrito Federal.
4: Obrigada, pré-candidato. Agora quem responde é a pré-candidata Paula Belmonte. E o tema a ser sorteado ao vivo aqui, neste momento, é... Comércio, lembrando que, é bom lembrar, né? Estamos na Casa do Comércio. Aqui, os setores de comércio de bens, serviços, turismo, respondem por cerca de 67% dos empregos formais no DF e 95% do PIB do Distrito Federal. A Fecomércio DF representa mais de 260 mil CNPJs aqui no DF. Vamos ouvir a pergunta do eleitor.
5: Meu nome é Marlene, sou comerciante aqui da Asa Sul, e a minha pergunta seria, gostaria de saber a opinião de vocês, quais são hoje os principais desafios ao desenvolvimento do comércio e quais as medidas concretas o seu governo pretende adotar para melhorar o ambiente de negócios e estimular o investimento para gerar emprego.
1: Por favor.
6: Primeiro, eu quero agradecer a oportunidade de responder essa pergunta, porque eu acredito de verdade que o desenvolvimento econômico traz dignidade para as pessoas. Eu sou de uma família de comerciantes do varejo, e é muito importante que comerciante seja responsável, na realidade, acolhido por um governo. Quanto o governo não se envolver com comerciante já é bom, porque nós precisamos de desburocratizar. Não teremos num governo Paulo Belmonte, jamais nós vamos onerar o comerciante, aquele que gera empregabilidade, gera dignidade para as pessoas. Importante dizer que, infelizmente, com essa grande roubalheira que houve nesse governo de 8 anos, Celina Leão e Ibanez Rocha, nós vamos ter que colocar com muita força o Distrito Federal para que a gente possa manter o fundo constitucional, mas antes disso, nós vamos ter que fortalecer o desenvolvimento econômico. Brasília precisa desenvolver o setor econômico para que seja autônoma, que ela possa sobreviver. E, dessa forma, nós vamos capacitar as pessoas para que elas possam estar preparadas para o mercado de trabalho. E aqui digo, como mulher, nós precisamos capacitar mais mulheres. Houve uma pergunta dizendo que os estudantes do nível médio, de ensino médio, estão não voltando para as escolas. Por quê? Porque não existe valorização a essa escola que pode profissionalizar e trazer qualificação. E nós vamos fazer aqui, no Distrito Federal, um Vale do Silício, trazer tecnologia, trazer oportunidade para as pessoas. E vamos colocar o BRB, que tanto foi falado aqui, para o seu eixo central, com a sua aptidão real, que é o desenvolvimento econômico da nossa cidade. De vez, nós estarmos patrocinando qualquer time que seja, patrocinando esporte em Dubai, nós vamos estar patrocinando o empreendedor de Brasília. Empreendedor, quando eu falo, não é aquele rico que fica no Paranoá, não. É o pipoqueiro, é a dona que vai vender bolo, e isso nós vamos estar trazendo no governo Paulo Belmonte. O governo Paulo Belmonte, um dos pilares de sustentação é o desenvolvimento econômico da nossa cidade. Então, eu digo aqui, e falo das feiras, aproveito para falar das feiras, que são tão maltratadas por esse governo, nós vamos fomentar as feiras do Distrito Federal, que é o metro quadrado que mais emprega em Brasília.
1: Obrigado, candidata. Agora, encerrando essa etapa, quem responde é o pré-candidato Kiko Caputo. Vamos ao último tema sorteado, é o tema da saúde. Tema da saúde, vamos ouvir e ver a pergunta do eleitor.
7: Meu nome é Liana Cristina, eu sou assistente social e eu queria saber dos candidatos como eles vão fazer para melhorar a falta de profissionais na área da saúde, né, para diminuir as filas e melhorar o atendimento.
8: O Distrito Federal, quem tem dinheiro tem médico, quem não tem tem fila. É fila para cirurgia, é fila para exame, é fila para buscar remédio. Isso tudo, você de casa tem que ter ciência, é fruto de uma gestão terrível e de uma corrupção endêmica, uma corrupção que está lastrada por toda a secretaria e pelo IGES. O IGES, como vocês sabem, tem mais de 820 empregados de livre nomeação. Nem aquele concurso, mais ou menos, eles fazem. Nós precisamos dar um choque de gestão depois do choque de honestidade que a gente vai precisar fazer. A gente vai precisar contratar muitos médicos, enfermeiros, assistentes sociais, dentistas, psicólogos, porque nós precisamos cuidar da saúde mental também, da saúde bucal e da saúde, de um modo geral, do brasiliense. Nós vamos também, nesse tema da saúde, não vamos ficar inaugurando cerca, igual foi inaugurado aqui na Ceilândia outro dia, não. Nós vamos finalizar o Hospital do Câncer. É inacreditável que o Distrito Federal até hoje não tenha um Hospital do Câncer. Goiânia, que está aqui do lado, tem 3. O Distrito Federal não tem 1. Aliás, nós estamos atrás de Goiás em tudo. Nós que sempre fomos um modelo a ser seguido. Em saúde pública, em segurança pública, em educação, Goiás tem mais de 85% das escolas em tempo integral. Nós aqui não chegamos a 10%. Então, eu pergunto a você aí de casa, você está satisfeito com esse governo dessa direita fake? O meu partido, o Partido Novo, é o único partido genuinamente de direita. E nós vamos mostrar como é que se governa com eficiência, com probidade, com honestidade e, principalmente, entregando serviços públicos de excelência. Na área da saúde também, nós vamos construir o segundo hospital de Ceilândia, fomos os primeiros a nos comprometer com isso. Vamos construir, finalmente, o hospital de São Sebastião, a Policlínica de Braslândia, do Sol Nascente, da Estrutural. Vamos colocar as UBS para funcionar.
1: Obrigado, candidato. Obrigado, candidato.
4: Agora vamos para um breve intervalo. Daqui a pouco voltamos com o nosso terceiro e último bloco do debate, que vai ter mais um confronto direto entre os pré-candidatos e as considerações finais. 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

0: Estamos de volta aqui do Sesc Ceilândia com o primeiro debate entre os pré-candidatos ao governo do Distrito Federal. Estamos ao vivo na TV Band Brasília, em transmissão simultânea pela Rádio Band News FM, Rádio Bandeirantes e no canal YouTube Band Brasília. No intervalo, a pré-candidata Celina Leão solicitou o direito de resposta que foi analisado pela nossa comissão julgadora e foi indeferido.
1: Neste terceiro bloco, teremos o segundo e último confronto direto entre os pré-candidatos. Na sequência, cada um fará as considerações finais ao eleitor. As regras do confronto são as mesmas do primeiro bloco. Todos perguntam uma vez, todos respondem uma vez.
0: A primeira a fazer a pergunta, conforme sorteio prévio, é a pré-candidata Paula Belmonte, a quem a senhora dirige a sua pergunta. Pré-candidata.
2: Muito grata, mais uma vez. Eu dirijo a própria Celina, a candidata Celina Leão.
0: Vamos colocar o tempo em tela, agora sim.
2: A senhora disse que a senhora não foi a favor, em nenhum momento, da aquisição do Banco Master. E eu estou querendo ter a oportunidade de saber por que, que a senhora não foi a favor a essa aquisição do Banco Master.
3: Olha, à época, eu fiquei sabendo pelo jornal, e pelo jornal dei a resposta. Eu não fui a favor porque eu acho que o BRB tem que ser um banco regional, não um banco nacional, como era o intuito à época.
2: Bom, então a senhora não era a favor, a senhora ficou sabendo pela resposta. E cadê a Leoa e cadê a Butina, que não estava no Palácio do Buriti, para cuidar disso?
3: Olha, candidata Paula, eu sempre tive uma postura muito ética, muito correta. E vice-governadora, realmente, a gente não consegue mudar uma decisão de um governador. E eu estava realmente como vice-governadora, mas eu não tenho nenhuma atuação nisso. Aliás, meu telefone não consta no telefone do Vorcaro, mas consta de candidatos que estão aqui. Consta de pessoas que foram chamadas, inclusive, para baixar o tom, e parece que baixou o tom, que é o candidato Capelli.
2: Bom, eu quero dizer que eu fui a primeira da Câmara Legislativa que coloquei esse tema dentro da Câmara Legislativa, sempre fui contra a essa aquisição do Banco Master, até porque foi desvirtuado desse governo que a senhora fez parte, e não tinha Butina na época, e não tinha o Leão, porque o Leão estava enjaulado, como disse, e nós não precisamos de Leão no Distrito Federal, nós precisamos de boa gestão, e nós ali na Câmara Distrital ficamos contra o Banco Master. Mas eu quero lembrar a todas as pessoas que estejam nos olhando e nos vendo, e que não vão nos ver. Nós estamos aqui num debate importante para a pré uma pré-candidatura para o próximo governadora do Distrito Federal. E a candidata Celina Leão, ela é presidente de um partido que tem 3 deputados ali para votar. E ela não orientou, por mais que ela fale que estava contra, ela não orientou os deputados distritais a votarem contra a aquisição do Banco Master. Muito pelo contrário. Deixou os deputados a favor de todas as coisas que aconteceram no Banco Master. O bem em garantia, o empréstimo e a aquisição do Banco Master. Então, eu quero saber, como presidente do partido que a senhora tem 3 deputados distritais, a senhora também não deu essa orientação?
3: Olha, eu nunca orientei meus candidatos, meus deputados na Câmara Distrital. Cada um ali vota de acordo com a sua consciência.
2: É interessante isso, porque aí, olha só, como que é? Nós estamos aqui falando, não estamos aqui falando de feminismo, não, e não estamos falando de vitimismo. Como é que nós vamos entregar um governo para uma pessoa que tem oportunidade de orientar os seus liderados e não orienta? Como é que nós temos que entregar um governo do Distrito Federal para uma pessoa que tem oportunidade de fazer influência boa num governo e deixou tudo acontecer? Lembrando que a senhora foi secretária desse governo. Agora há pouco falou da segurança desse governo. Mas quando é para mostrar que participou das coisas ruins desse governo e colocou o GDF na crise, a senhora fica em silêncio, se fazendo de vítima, falando que não tem Butina e que muito menos
0: obrigado,
2: tem um
0: candidata,
2: Leão.
0: Obrigada, candidata.
3: Candidata Paula, eu vou te dar uma Butina de presente.
2: Eu vou aceitar.
3: Eu quero te contar...
0: Obrigado.
3: Posso ser interrompida, né?
0: Peço que a plateia não se manifeste e restabelecer o tempo da pré-candidata Celina Leão. Por favor, candidata.
3: Vou te dar uma Butina, vou mandar entregar na sua casa. É muito importante reconhecer as coisas positivas que foram feitas no governo. Esse sempre foi meu lema, reconhecer o que foi de positivo e repudiar aquilo que foi ruim. Isso faz parte da minha história. Eu tenho 4 mandatos. A minha biografia não começou agora. A minha biografia começou há 4 mandatos atrás. Eu herdei muitos problemas, 2 graves problemas.

0: baixo, qualquer marinheiro serve. Para mar pesado, igual eu assumi, assumi muitas, muitas crises. E eu nunca menti para a população do Distrito Federal. Um rombo de 5 bilhões de reais, que eu resolvi na semana passada, na sexta-feira. Um banco que realmente estava em um estado de dificuldade. Nenhum dos candidatos que estão aqui vieram para nos ajudar. Aliás, alguns têm contato com o governo federal. E sequer o aval do governo conseguiram para nos ajudar. Eu estou sozinha tentando salvar um banco, mas eu sou corajosa mesmo. Isso faz parte da minha história, faz parte do meu DNA, sim. Sou corajosa, a responsabilidade agora é minha. E todos os dias eu levanto com essa certeza de salvar o BRB, de reequilibrar as contas públicas igual eu já fiz. Eu lancei o programa GDF na sua porta, mais de 300 ordens de serviço, 11 cidades, segunda-feira será Sobradinho. 200 mil consultas, 7.800 cirurgias, 4 meses de mandato. Eu não sou responsável pelos erros do Ibanez, eu sou responsável pelo meu governo, que começou há 4 meses.
1: Obrigado, candidata. Peço à plateia que não se manifeste, por gentileza. Houve um pedido de direito de resposta pelo candidato, pré-candidato Capelli, Ricardo Capelli, foi analisado pela comissão julgadora e foi também indeferido.
2: Dando sequência ao confronto direto, a próxima pré-candidata a fazer a pergunta é Celina Leão. Pré-candidata, para quem a senhora dirige a sua pergunta?
0: Eu vou perguntar ao Kiko Caputo.
2: Vamos aguardar o tempo em tela e assim que o tempo estiver pronto, pode começar.
0: Kiko Caputo, o senhor que fala tanto em honestidade, o que, é que o senhor acha sobre um pré-candidato que está com 6 condenações de improbidade, devendo 598 milhões aos cofres públicos?
3: Muito obrigado. Eu acho que ele tem que se explicar com a justiça, que provavelmente é lá que estão tramitando os processos. É lá que ele tem que tramitar, lá que ele tem que se explicar. Eu quero que você, principalmente que está em casa, vocês estão vendo essa briga política aqui, todas essas pessoas que estão aqui, ou já governaram o DF, ou seus partidos já governaram o DF. E olha a situação em que o DF está. A atual candidata, atual governadora, diz que não tem nada a ver com o escândalo do BRB, mas o presidente do banco é do partido dela. Quem estava tratando das questões do BRB era o presidente nacional do partido dela. Não é possível que não saiba de nada. Mas, enfim, nós fizemos um plano, não para 4 anos, nós não estamos preocupados com a próxima eleição. Nós fizemos um plano de resgate do Distrito Federal para os próximos 20, 30 anos. Nós precisamos resolver os seus problemas reais. Não dá para você perder 2 horas e meia para ir para voltar para trabalhar. Não dá para você chegar de ônibus numa rua escura, sujeito a tudo, com mato alto, sem calçada. Nós não podemos mais tolerar coisas que estão se normalizando aqui no Distrito Federal. Sociedade dos dirigentes com seus fiscalizados. Pessoas morrendo em filas de hospitais e de UPA sem atendimento. Pessoas, enfim, sendo mortas na rua, feminicídio, com o maior índice de aumento do Brasil. Planaltina ostentando o maior número de feminicídios aqui no Distrito Federal. Nós não podemos mais normalizar isso. Nós não podemos mais normalizar pessoas morando no meio da rua. Aqui em Taguatinga, elas estão fazendo casa em cima da copa da árvore. Os governos que nós tivemos nos últimos tempos falharam com vocês, falharam na política habitacional, falharam na segurança pública, falharam nos cuidados com a saúde, falharam na mobilidade urbana. Nós queremos entregar um futuro melhor. E vocês podem acreditar, o Partido Novo sabe fazer isso.
0: Candidato Kiko, eu acho que o último presidente da ordem era governador Ibanez e foi presidente da ordem. O senhor quer trazer essa disputa da ordem também aqui para o governo do Distrito Federal novamente?
1: Candidato, por favor.
3: Gente, eu acho engraçado. Podia me chamar de burro, podia me chamar de incompetente, de preguiçoso, mas vai dizer de OAB?
1: Obrigado, candidato.
0: Eu vou dizer de OAB, eu acho que o último governador foi da OAB, eu acho que o Distrito Federal jamais vai eleger outro presidente da OAB. Queria colocar aqui que realmente a gente tem um trabalho muito importante, principalmente pelas pessoas que mais precisam. Eu quero falar aqui sobre a mãe atípica. Eu quero falar aqui com as mulheres, com a mãe solo, com aquela que quer ver a política pública de verdade. Os governos que estão aqui representados representam o passado também. Cada um deles já teve essa oportunidade, alguns tiveram gestão, outros tiveram a reprovação da população, alguns largaram pontes caídas, faltou água no Distrito Federal. Na época do governo do PT, não se avançou na educação, nem em salário, nem em salário. É muito fácil chegar aqui no debate, trazer resposta, trazer projeto, sendo que não entregaram. A fila de creche que eu peguei é a fila que eles deixaram. A fila da saúde de 33 mil cirurgias é fila do governo deles. E a gente está tentando resolver. 20 mil cirurgias, faz a conta aí. O telespectador faz a conta, eu contratei 20 mil cirurgias. Eu abro o painel lá da minha sala todos os dias e eu mostro para vocês. Já operei 7 mil pessoas, a fila é 33, operei 7 agora. Já imaginou o que a gente vai fazer? Meu governo tem 4 meses. O governador Ibanez teve o governo dele. Olha, na segurança pública, o programa 360 é um sucesso. Eu estou tendo coragem de enfrentar as pessoas, de cuidar das pessoas em situação de rua. Mandei um projeto de lei para a Câmara. Estou fazendo acolhimento. Estou acolhendo essas pessoas. Estou devolvendo Brasília para os brasilienses. Vai lá na 700 para você ver. Vai lá nos 200 para você ver. Vai nas 400 para você ver. Eu tenho trabalho. Eu não espero acontecer. Essas pessoas querendo me nivelar, falar de mim, me ligar a outro governo, isso não existe. É só você entrar nas minhas redes sociais. E eu vou desmentir cada mentira que eles falaram aqui nas redes, porque o jogo está combinado. Está combinado porque eu trabalho, porque eu entrego todos os dias e eu olho no olho do cidadão.
1: Obrigado. Agora é vez do próximo pré-candidato, Ricardo Capelli, pré-candidato para quem o senhor dirige a pergunta.
4: A candidata Celina Leão.
1: Ela já foi questionada, candidato.
4: Ah, já foi.
1: Por favor.
4: Então, ao candidato Leandro Graz.
1: Certo, vamos colocar o tempo em tela, 2 minutos e meio para a administração dos candidatos. Por favor, candidato.
4: Vamos lá. Pessoal, vocês que estão em casa já perceberam que a camaleoa está preocupada comigo.
1: Por
4: qualquer
1: favor.
4: Pergunta, ela vem me atacar. Eu chamo de camaleoa porque ela participou do governo Rolenberg, ela apoiou o governo Rolenberg e agora vem falar mal do Rolenberg. Ela foi vice do Ibanez. Agora ela vem aqui e fala mal do Ibanez, diz que não tem nada a ver com isso, mas o Ibanez está apoiando ela. Ela vai trocando de pele a cada eleição. Eu queria pedir ao meu jurídico para abrir um processo amanhã de manhã, porque ela vai ter que provar na justiça essa mentira, essa fake news que ela está espalhando, pagando uns blogueiros de quinta categoria para me atacar. Isso é preocupação. Mas, Leandro, vamos falar do que interessa. Segurança pública, qual o seu projeto para a área?
5: Capelli, a gente está vivendo uma crise, a crise do medo. O povo está com medo. Aí não adianta ela vir aqui e dizer assim, ah, porque a gente reduziu as mortes. Não. Aumentou o feminicídio. Aumentou o feminicídio entre 24 e 25. Nós tivemos aumento de roubos e furtos. Tivemos aumento de mortes de pessoas em situação de rua. Então está dizendo que está cuidando, mas está cuidando mal. Nós tivemos aumento do roubo de celular. Tem gente que compra um celular na loja, parcela em 10, 15 vezes, aí pega um ônibus, desce da parada e é roubada. Aí não adianta falar de 360, 180, 360, 180, não adianta. Tem medo, o povo tem medo. Segurança pública. Primeira coisa importante, valorizar os profissionais da segurança pública. E se tem alguém que tem moral aqui para dizer que valorizou os profissionais da segurança pública, somos nós. Foi no nosso governo do PT, sim, que os policiais civis, militares e bombeiros tiveram aumento. Esse aumento que foi dado agora foi dado por um homem chamado Luiz Inácio Lula da Silva. Não foi dado nem por Celina e nem por Ibanez. Quem reajusta é o governo federal. Segunda coisa, inteligência, tecnologia. Não adianta colocar câmera, Celina, se você não tem o monitoramento. E quando acontece alguma coisa na rua, quem roubou, quem matou, quem estuprou, não é pego imediatamente. Hoje tem um monte de gente foragida no DF, porque não há a capacidade que a polícia precisa ter para fazer valer a tecnologia. E, por fim, integração, Polícia Civil, Polícia Militar, Corpos de Bombeiros e outras instituições trabalhando juntas para combater o crime e, principalmente, prevenir o crime também.
4: Eu vou lançar essa semana o programa Tolerância Zero, com alguns focos bem objetivos. Primeiro, A cada 15 dias está morrendo uma mulher no Distrito Federal vítima de feminicídio. Não basta dizer que é mulher, tem que enfrentar o problema. Quando a mulher é morta, é porque o agressor já vem escalando. Vagabundo nenhum vai mais matar mulher no Distrito Federal no meu governo, porque a polícia vai se antecipar e nós vamos agir com inteligência. Segundo, população de rua. O Distrito Federal tem hoje mais de 3 mil pessoas em situação de rua. É proporcionalmente a maior população de rua do Brasil. Isso estoura na segurança no final, mas não é um problema da segurança. Nós vamos ter equipe multidisciplinar, com psicólogos, assistentes sociais, para entender por que a pessoa está na rua. É saúde mental? É dependência química? É problema de habitação? Nós vamos enfrentar o problema. Não adianta abrir centro pop se você não enfrenta o problema. Terceiro, nós vamos aumentar o efetivo da polícia militar, das polícias do Distrito Federal. Nós temos a melhor polícia civil do Brasil, temos uma das melhores polícias militares do Brasil. Só que a polícia militar, que já teve 17, 18 mil homens, agora está com pouco mais de 11 mil homens. Nós vamos ampliar o efetivo. Eu tenho muito orgulho de ter recebido a medalha Tiradentes e a medalha Pedro II, a maior comenda da Polícia Militar e do Corpo de Bombeiro Militar do Distrito Federal. Nós vamos fortalecer o trabalho das polícias. Vamos voltar com a ROCAM, com as rondas ostensivas candangas e com a dupla de ronda nas quadras, para que a população do Distrito Federal tenha segurança, que perdeu nesse governo que está aí.
1: Obrigado, candidato.
5: Olha, digo de novo, a gente teve um aumento aqui no Distrito Federal de 27% do número de feminicídios. Das tentativas de feminicídio, foi um aumento de mais de 40%. As mulheres estão com medo de viver na capital do país. Têm medo de andar na rua. Têm medo de ser assaltadas. A gente precisa também ampliar o canal de atendimento para a violência contra a mulher. Ampliar as delegacias de atendimento à mulher. Só tem duas. Ceilândia e Asa Sul. Temos que levar para Planaltina, São Sebastião, Gama, Santa Maria. A gente precisa ter equipamentos que acolham as mulheres vítimas de violência doméstica. A gente precisa libertar o Distrito Federal do medo, da insegurança. Os jovens estão com medo de andar na rua, os pais têm medo, as famílias têm medo que os seus filhos sejam cooptados pelo tráfico, porque o crime organizado está tomando conta, Capelli, da cidade. O crime organizado está tomando conta do Distrito Federal, porque não tem governo e não tem política de segurança pública.
2: Obrigada, pré-candidato. Chegamos à quarta rodada do confronto diretamente do Sesc Ceilândia. O próximo pré-candidato a fazer a pergunta, conforme a ordem do sorteio, é Kiko Caputo. Pré-candidato, para quem o senhor dirige a sua pergunta? Tem Arruda, Capelli e Paula.
3: Pois não. Então, eu vou fazer a pergunta para a candidata Paula. Candidata, no seu governo, como é que a senhora vai tratar a questão da assistência social?
6: Eu quero, mais uma vez, dizer que meu nome é Paula Belmonte, tenho 53 anos, sou mãe de 6 filhos e acredito na política de transformação. Nós falamos aqui de princípios e valores, de combate à corrupção e de transparência. E, a partir desse momento, nós precisamos falar, sim, de que cada cidadão que esteja em Brasília seja contemplado. Nós estamos falando da capital federal, com um orçamento de R$ 74 bilhões. De reais. E hoje, Kiko, mais de 198 mil famílias não ganham menos do que um salário mínimo. É inaceitável o Distrito Federal nós termos pessoas, sim, passando fome. Então, nós vamos estar trabalhando isso com muita responsabilidade, não só trazendo a assistência que é necessário, porque a fome não espera, mas nós vamos dar porta de saída. E a porta de saída, com certeza absoluta, é a qualificação das pessoas.
3: A assistência social, como toda política, está completamente à deriva. Não há, por parte desse atual governo, qualquer compromisso minimamente sério com essas pessoas mais vulneráveis. Nós temos uma secretaria de apoio às pessoas com deficiência. Aliás, nós temos 33 secretarias de Estado aqui no GDF. O nosso partido, Partido Novo, governou Minas Gerais com 11 no primeiro mandato do presidente Zema e com 14 no segundo mandato. Há um comprometimento eleitoreiro irresponsável com os cargos públicos que estão tragando dinheiro que deveria estar chegando para essas pessoas mais necessitadas. Candidata Paula, como será a abordagem para as pessoas em situação de rua?
6: Primeiramente, nós precisamos dessa abordagem com psiquiatra, psicólogo e uma política de habitação. Hoje nós temos um déficit de habitação de mais de 100 mil pessoas. Não tem como a gente tirar o morador de rua e esconder. E a minha preocupação, exatamente no que estão fazendo, é esconder das pessoas aonde estão essas pessoas moradoras de ruas e por que elas foram para a rua. Essa semana nós tivemos, ali no eixo monumental, nós tínhamos crianças moradoras de rua. Crianças que não estão dentro da escola, não têm uma qualidade e uma qualidade de alimentação. E como é que nós vamos tratar isso? Então, nós vamos tratar com humanidade. Esse governo, que esteve por 8 anos, junto com Celina e Ibanez Rocha, ele procurou fazer um governo de concreto. Nós não queremos um governo de concreto. Nós queremos um governo humano para cuidar das pessoas. E nós vamos cuidar das pessoas.
1: Por favor, peço que não se manifeste, candidato.
3: O atual governo parece que esqueceu das pessoas. As pessoas ficaram invisíveis, tão invisíveis a ponto de um cidadão morrer numa cadeira de rodas dentro de uma unidade hospitalar. Os moradores de rua precisam de uma abordagem multidisciplinar. Primeiro, precisa ter coragem para enfrentar o problema. Nós hoje temos um dado estarrecedor. São mais de 4 mil moradores de rua, proporcionalmente a maior população de rua do Brasil. Nós precisamos de assistência social para acolhê-los, porque todos têm oportunidade de um novo recomeço. Nós precisamos fazer um programa sério habitacional, porque se eles estão lá, muitas das vezes não é por necessidade. E tem também uma questão de saúde pública, porque muitos ali são viciados e precisam também ser acolhidos e ter uma segunda oportunidade. Agora, tem também aqueles que se beneficiam dessa turma, não só para traficar, mas para praticar pequenos furtos e roubos, gerando uma sensação de insegurança tremenda na população. E aí nós temos que ter firmeza e uma ação policial muito efetiva para segregar essa turma e trazer de novo para a população do Distrito Federal a segurança necessária para transitar pelas ruas.
1: Obrigado, candidato.
6: Candidato Kiko, eu até digo que o senhor é uma pessoa muito ética e o que o senhor falou é o que nós defendemos. Então, nós precisamos fazer com que esses moradores de rua, não só os moradores de ruas, mas todas as regiões administrativas tenham oportunidade de desenvolvimento econômico e dignidade. O senhor traz um ponto importante, a insegurança do cidadão de bem. Nós não podemos admitir que o cidadão de bem tenha medo de sair na rua. E nós vamos ser, sim, muito sérios com isso. Pessoas em situação de rua, elas não são menores que ninguém, mas também não são maiores que ninguém. O senhor trouxe um ponto importante. Não porque é morador de rua, tem que morrer
1: obrigado,
6: na UPA.
1: Candidata. Obrigado, candidata. Dando sequência, o próximo pré-candidato a fazer a pergunta é Leandro Graz. Neste momento, só pode perguntar para José Roberto Arruda, que é o próximo a perguntar, colocando os dois candidatos em tela, com o tempo estabelecido. Candidato, por favor.
5: Já perguntei para Arruda, vou perguntar agora ao Capelli. Capelli.
1: Por favor, por favor.
5: Eu vou voltar ao tema.
1: Por favor, candidato. O próximo a fazer a pergunta é justamente o José Roberto Arruda. Ele não pode perguntar para... É? Não foi perguntado ainda. Não foi perguntado. Pois é, mas as regras estabelecem isso. O candidato José Roberto Arruda não pode perguntar para
7: ele mesmo.
5: Então, é verdade.
1: Por isso, entendeu? Leandro Graz...
5: Obrigado, Orengo.
1: Pergunta para José Roberto
5: então, Arruda. Então, vou perguntar ao candidato Arruda. Vamos lá.
7: É a única opção agora. Vamos dar um relógio em tela.
5: Olha, Arruda, eu estou muito indignado com esse resultado da educação pública aqui no DF, sabe? Como professor, eu trabalhei na escola pública, fui professor da EJA. Quando eu era deputado estadual, eu visitei mais de 370 escolas públicas. Eu sei que a gente tem muito potencial. E hoje a gente está lá na lanterna do ensino médio. Eu entendo que educação é planejamento, visão de longo prazo. Tem que olhar o que você vai fazer em 1 ano, 5, 10. Mas vamos lá. Você acha que esse caos, essa crise que o governo Ibanez e Celina provocou, tem alguma coisa a ver com a meta 17 lá do PDE?
8: Eu acho que tem a ver com gestão. Dois profissionais conhecidos no Brasil e em Brasília de educação, professor Eunice e professor Valente, estão reunindo grupos de estudos entre professores e diretores. Fizemos rodadas em todas as cidades e tivemos, na última semana, um encontro com 900 profissionais, ouvindo esses profissionais. O que a gente ouve é um descalabro. O PEDAF, que nós criamos no nosso governo, que era cada diretor de escola ter um valor de dinheiro proporcional ao número de alunos, para trocar a lâmpada que queimou, a válvula de descarga, o muro que quebrou, acabaram, botaram num tal do cartão para beneficiar, não sabe-se lá, que fornecedores, acabou a autonomia dos diretores. Acabaram com ciência em foco, acabaram com dentista nas escolas, acabaram com a educação integral. A educação integral, principalmente nas áreas mais carentes, ela é fundamental. É aquela que a criança chega pela manhã, tem 5 refeições e sai às 5 da tarde. No nosso governo, Leandro, fizemos 12 Vilas Olímpicas. Passaram 16 anos, não fizeram mais nenhuma.
5: Olha, eu ouvi há pouco a Celina dizendo que os nossos governos acabaram com a educação ou não investiram. O governo do PT de 2011 a 2014 deixou mais de 50 escolas e creches construídas e em construção. O pé de meia, que hoje está diminuindo a evasão escolar, é política nossa, é política do presidente Lula. Aliás, começou em Brasília, no governo do Cristóvão, quando a gente tinha o Poupança Escola. O Bolsa Escola começou aqui. Então, quando a gente fala que vai fazer, não é só para dizer que tem alguma coisa para fazer, porque a gente já fez, a gente sabe fazer. A gente sabe reconstruir o que destrói. Aliás, há muito mais trabalho, mas a gente sabe. A gente está conseguindo reduzir a evasão do ensino médio. No Brasil, baixou mais de 25%. Aqui no DF, tem quase 50 mil alunos com o pé de meia, que vão deixar de abandonar a escola. A gente tem algumas das melhores práticas pedagógicas nas secretarias de educação, só que estão sendo atacadas. Por exemplo, a gente tem a educação precoce, programa de altas habilidades. Por que eu falei da meta 17? Porque é uma luta histórica da carreira magistério. É ter o salário do magistério, no mínimo, como a média dos salários de ensino superior, de nível superior, do GDF. É só isso. É respeitar o professor. Não é nada demais. Respeitar quem trabalha na escola. Não é só o professor, é também o vigilante, a merendeira, é quem trabalha na secretaria da escola, quem é orientador. Infelizmente, este governo destruiu a educação pública do DF e desrespeitou os professores. Nós vamos reconstruir a educação pública e colocar Brasília no topo da qualidade no Brasil.
8: Leandro, alguns meses atrás, me foi trazido um número que me assustou. Naquele momento, tínhamos mais professores temporários do que concursados em sala de aula. E mais, o salário dos professores está aviltado. Nesses últimos anos, não houve correspondência sequer com o aumento da inflação. Eu assumi um compromisso depois desses ciclos de estudos da educação. E fiquei muito sensibilizado com professoras assim, com 20, 30 anos que estudam, que trabalham na escola pública, chorando, porque querem continuar no ensino público e não veem nenhum apoio do governo. Eu assumi um compromisso. Se for da vontade de Deus eu assumir o governo, a minha posse será coletiva. Os 3.300 concursados da área de educação tomarão posse junto comigo, no mesmo dia. Ou a educação é prioridade ou não é. E de onde vai tirar dinheiro? É só tirar os cabos eleitorais, inclusive os que estavam aqui fora, com as bandeiras, tudo empregado do governo. É só tirar quem não produz e botar quem fez concurso público para melhorar a educação de Brasília.
5: Quero dizer para você que está me assistindo que de educação eu entendo, porque eu já estive em sala de aula e eu já trabalhei na gestão da educação. E posso afirmar, o nosso governo vai fazer uma revolução na escola pública de Brasília, valorizando os professores e dando aos jovens a melhor educação.
8: Eu quero terminar dizendo que talvez nós 6 candidatos aqui deveríamos assumir um compromisso público de retirar a Brasília do último lugar do IDEB e de colocá-la novamente nos primeiros lugares, como sonhou Anísio Teixeira, como sonhou Darcy Ribeiro. Chega de ser lanterna.
1: Obrigado, candidato.
2: Encerrando o segundo confronto direto deste debate, o último pré-candidato a fazer a pergunta é José Roberto Arruda. Pré-candidato, o senhor só pode perguntar para Ricardo Capelli. Qual é a sua pergunta?
8: Registro que eu queria fazer pergunta para mim mesmo. Seria muito interessante. Capelli, eu sou engenheiro e eu tenho uma equipe muito experiente fazendo os estudos do plano de governo. E os números não estão batendo. E aqui não é uma provocação. É um trabalho sério. Qualquer um de nós que a população escolher para assumir o governo tem que saber o tamanho do buraco, saber o dinheiro que a gente tem. Então, primeiro o BRB. A carta que o governo atual mandou ao Supremo Tribunal Federal, que é pública, diz num parágrafo, o furo é de 6,6 bi. E diz no penúltimo parágrafo, mas se não der o 6, vai custar 20. É 6 ou é 20? E quem vai pagar essa conta? Aí essa conta está escrito na carta, com dinheiro do FPE e do FPM, Fundo de Participação dos Estados e dos Municípios, que nós recebemos hoje e investimos na educação e na saúde. Em outras palavras, o que a carta está dizendo é que vai tirar dinheiro da educação e da saúde para tapar o buraco do BRB. Você deve ter feito estudos parecidos. Eu queria que você me ajudasse a entender onde a gente está.
1: Por favor, primeiro, por favor.
4: Primeiro, Arruda, eu queria dizer publicamente que eu defendo o direito de você ser candidato a governador. Porque outro dia eu vi uma notícia na imprensa que o candidato a vice-governador da Celina Leão disse que vai tirar você no tapetão. Eles fizeram isso na eleição passada. Eles tiraram o Regufe numa manobra partidária. E agora eles querem tirar o Arruda. Eu quero ter oportunidade de debater, de disputar a eleição com você. E que o povo do Distrito Federal, você, meu irmão, minha irmã, escolha quem é o melhor. Não é possível autoritarismo. Eles são autoritários, se acham donos do Distrito Federal. Querem impedir o Arruda de ser candidato, impediram o Regufe de ser candidato na última eleição. Com isso eu não concordo, eu defendo a democracia. Arruda, com relação ao que você falou, veja, o meu partido PSB entrou no Supremo Tribunal Federal na sexta-feira pedindo duas coisas. Primeiro, uma audiência pública para que o ministro Luiz Fux faça uma audiência pública com os servidores, para que a gente saiba qual será o impacto desse acordo nebuloso com os servidores. Segundo, o meu partido entrou na justiça exigindo que antes de qualquer tratativa, que o BRB publique o seu balanço. É um banco público, gente. Está mais de um ano sem publicar o balanço. O que que tanto eles escondem? Qual é o tamanho do rombo? Ninguém sabe.
8: Bom, em primeiro lugar, eu queria pedir licença aqui para fazer uma defesa da candidata Celina. É uma questão de respeito. Eu quero dizer, candidata, que eu também defendo o direito da senhora de ser candidata, apesar da Operação Draco. Se não foi julgada até agora, que seja depois da eleição e a senhora possa disputar na urna com todos aqui. Em segundo lugar,
1: por favor,
8: meu caro,
1: por favor,
8: Capelli, além do buraco do BRB, vamos para o segundo buraco. Eu assisti a entrevista da governadora com o secretário da Fazenda. E eles disseram textualmente que 4 meses atrás tinha um buraco de 5 bi e agora tem um superávit de 3. Bom, em 4 meses economizaram 8 bi. Bom, então nós da sociedade queremos saber onde que estava esse dinheirão. Onde cortou? Ou será que deixou de fazer pagamentos? Ou será que os empreiteiros da Nova Cap estão sem receber, os caminhoneiros também, os fornecedores da saúde? Porque se foi isso, tem nome. E o Brasil todo conhece. Pedalada.
4: Arruda, eu vou salvar o BRB. Como é que eu vou salvar o BRB? O desvio mínimo estimado foi de 12 bilhões de reais. Esse dinheiro não saiu numa mala, foi pelas contas. Eu vou acionar a Polícia Federal para ir atrás do caminho desse dinheiro. Nós vamos recuperar esse dinheiro para salvar o BRB. Dois, nós vamos cortar todos os absurdos do BRB. Eles estão patrocinando o campeonato de vela de Dubai, estão patrocinando Fórmula 1, Fórmula Indy com o nosso dinheiro. Isso é um absurdo. Nós vamos também acabar com a farra do BRB pelo Brasil. O BRB, meu irmão, minha irmã, é um banco nosso. E ele tem que estar aqui para fornecer crédito barato para você. Você que tem uma padaria, você que tem um salão de beleza, quer ampliar o seu negócio, o BRB hoje cobra mais de 50% de juros. Nós vamos mudar isso e vamos, com isso, salvar o Banco de Brasília.
8: Bom, eu acho que todos nós aqui desejamos, cada um com seu projeto de governo, conhecer o estado real das contas do Distrito Federal. Uma primeira entrevista do atual secretário da Fazenda, que eu respeito muito, inclusive, trabalhou comigo, ele disse: é o governo mais bagunçado que eu já vi na minha vida. Ele traduziu tudo. Faço
1: obrigado,
8: minhas as palavras
1: obrigado,
8: do Valdivino.
1: A pré-candidata Celina Leão solicitou o direito de resposta, que foi analisado pela comissão julgadora e foi indeferido. Assim encerramos o segundo confronto direto deste debate aqui no Sesc Ceilândia. E chegamos agora à etapa final. Neste momento, cada pré-candidato terá a oportunidade de fazer as considerações finais.
2: A ordem das falas também foi definida previamente por sorteio. Cada pré-candidato vai ter 1 minuto para sua manifestação. A primeira pessoa a ter a palavra é o pré-candidato Leandro Graz. para a sua manifestação assim que o relógio estiver em tela.
5: Muito obrigado à Band, muito obrigado a você que ficou até agora assistindo a gente aqui. Sou Leandro Graz, professor, tenho 41 anos, sou casado com a Marcela, nasci em Brasília, aqui eu construí a minha vida. Eu estive em sala de aula ao longo desses últimos 20 anos da minha vida e me dedicando também, como deputado distrital, a fiscalizar e denunciar o governo que até agora está ocupando o Buriti. Não tem mudança, não é outro CPF, é o mesmo projeto. E esse projeto que a gente precisa derrotar. Quem não trabalha o direito tem que ser demitido, a fila tem que andar. Tem que chegar o momento do governo que vai cuidar do povo, que vai melhorar a educação. O Brasil está cansado de tudo isso e a gente tem programa. Passamos os últimos 4 anos trabalhando, recuperando o Brasil. E aqui no Distrito Federal, nos últimos meses, construindo um programa de governo, ouvindo a população, escutando as pessoas na rua, também no ambiente digital. E você, talvez, tenha participado disso. Está na hora da gente sair da espera, da fila da creche, da fila do exame, para a esperança. E cumprimentar a nossa senadora Leila e a nossa deputada Érico Caio, candidatas.
1: Obrigado, candidato. Agora tem a palavra o pré-candidato Kiko Caputo. Candidato?
3: Eu sou o caçula de uma família de 9 filhos. Nós chegamos aqui em 73 e moramos numa cidade que foi programada para funcionar e funcionava. Estudei em escola pública, me tratei em hospital público e quero que hoje os meus filhos, os seus netos tenham essa mesma oportunidade de ter serviços públicos de excelência como nós já tivemos aqui no Distrito Federal. O meu saudoso pai, eu cumprimento todos os pais pelo dia de hoje. Eu recebi muitos exemplos, mas principalmente de caráter, de honestidade, de respeito ao próximo, de muito trabalho e de vocação para servir. Eu quero servir o Distrito Federal. Eu quero ser o servidor, o melhor servidor público do Distrito Federal e resolver os problemas reais da sua família, projetando o Distrito Federal para o futuro e entregando serviços públicos muito melhores do que a gente tem hoje. Eu peço a bênção de Deus. Obrigado, e que Deus abençoe. Obrigado, o Distrito Federal.
2: Na sequência, fala o pré-candidato José Roberto Arruda. 1 minuto para a sua manifestação.
8: Muito obrigado pela oportunidade. Muito obrigado a todos os candidatos pelo alto nível do debate. Eu acho que Juscelino Kubitschek foi o maior brasileiro de todos os tempos. Esse homem, em 3 anos, como uma mágica, pegou a capital no Rio de Janeiro, trouxe para o centro do Brasil, construiu estradas, usinas hidrelétricas, ele redescobriu o Brasil. E nós todos que estamos aqui somos herdeiros da página mais bonita da história do Brasil. Para honrar isso, Brasília tem que voltar a pensar grande. Chega de mediocridade. Brasília precisa pensar em novas linhas de metrô, em hospitais que funcionem, em educação pública de qualidade. Esses dias, eu andava sozinho pelas ruas de Ceilândia, encontrei uma senhora jovem ainda, mãe de 3 filhos, com endometriose crônica. Ela quase não conseguia caminhar. 3 anos na fila de cirurgia. Não foi isso o sonho de Juscelino Kubitschek. Vamos, se Deus quiser, resgatar o Distrito Federal.
1: Obrigado, candidato. Chegamos à 4ª manifestação. Tem a palavra agora a pré-candidata Paula Belmonte. Candidata.
6: Meu nome é Paula Belmonte, eu tenho 53 anos, sou casada há 26 anos, tenho 6 filhos, sou fruto de escola pública e entrei na política porque eu acredito de verdade em princípios e valores. Nós precisamos, e eu quero aqui dizer que eu quero honrar o meu pai e minha mãe, mas honrar a Deus em primeiro lugar. Nós precisamos dizer que para a política ela tem que ser uma política de transformação. E quando se fala que zerou fila de creche, é um absurdo. Esses dias eu estava com a dona Jussara com 3 crianças dentro de casa e não conseguindo trabalhar. Então, não é verdade. Temos aqui uma situação muito séria, que é da família atípica, que nós precisamos cuidar e nós vamos cuidar. O nosso governo vai ser um governo que vai prezar pela transparência, pela honestidade e, principalmente, pelo cuidar das pessoas. Nosso plano de governo está sendo construído por vocês, por nós, para que a gente possa mostrar que Brasília, a capital do Brasil, será a referência em política pública.
2: Agora é a vez da pré-candidata Celina Leão.
0: Eu quero agradecer a você, que me acompanha há 4 mandatos. Agradecer a Deus por ter me dado força e coragem para enfrentar os adversários, para ficar firme sempre na minha missão. Eu entrei na política por uma missão e por um propósito. E todos os dias eu acordo de manhã cedo pensando realmente em cuidar de quem mais precisa. É isso que eu fiz quando eu assumi o governo do Distrito Federal com tanta dificuldade. Eu fico tão preocupada quando eu escuto tanta bobagem que foi dita aqui, que eu vou desmentir no meu Instagram, né, porque a gente precisa de falar a verdade. Mas Brasília precisa de quem ama ela de verdade, de quem tem a ficha limpa, de quem não deve mais de 600 milhões aí aos cofres públicos, de quem nunca foi presa. Brasília merece muito mais. Brasília merece respeito, Brasília merece amor, Brasília merece cuidado. Eu acho que isso eu tenho feito todos os dias. Em 4 meses de governo, eu já mostrei do que eu sou capaz. Eu já mostrei que eu consigo enfrentar as situações.
1: Agora a palavra, Ricardo Capelli.
4: Olha, eu tenho muita fé. Tudo na vida, Deus tem um propósito. Eu não fui nomeado pelo presidente Lula, interventor federal na segurança pública, para botar ordem na nossa cidade, por um acaso. Eu não fui o primeiro a denunciar o escândalo Master BRB, por um acaso. Tudo tem um propósito. O nosso Distrito Federal não nasceu para estar nas páginas policiais, nas páginas da corrupção. A nossa cidade não quer voltar para trás. É por isso que eu te peço uma chance e dá uma oportunidade para a gente junto, com coragem, com ousadia, com muito trabalho, mudar a saúde, mudar a educação, resgatar a esperança. Brasília nasceu para andar para frente e ela tem que parar de andar para trás. Meu nome é Ricardo Capelli, mas pode me chamar de mudança, de coragem.
2: E assim chegamos ao fim do primeiro debate entre os pré-candidatos ao governo do Distrito Federal nas eleições de 2026, diretamente do Sesc Ceilândia.
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3: Agora na Bandeirantes, 10:02.
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3: 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Uma excelente noite para você ligado aqui em 89,9. Eu sou Joelson Costa e estou de volta agora com os clássicos Bandeirantes, para contar as histórias das mais lindas canções que você ouve por aqui. Para abrir a nossa noite, vamos falar de America, Ventura Highway. A letra de Ventura Highway, do America, de 1972, foi inspirada em uma viagem de carro que o vocalista Dewey Bunnell fez com sua família quando criança. Eles furaram um pneu em uma estrada e, enquanto esperavam um conserto, Bunnell olhava para o oceano e para uma placa da rodovia que dizia Ventura. Ele gostou tanto do nome que resolveu usá-lo para a canção. Vamos conferi-la agora nos Clássicos Bandeirantes. America, Ventura Highway.
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0: 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Acabamos de ouvir o som de Steve Wonder, You Are the Sunshine of My Life. Vamos fazer uma rápida pausa, mas já já estamos de volta com mais histórias e mais clássicos Bandeirantes para você. Fique ligado!
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0: Agora na Bandeirantes, 10:35. 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
0: 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E continuamos os clássicos Bandeirantes de hoje, falando agora de The Brand New Heavies, You've Got a Friend.
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0: A canção You've Got a Friend foi escrita por Carole King em resposta a um verso da música Fire and Rain de James Taylor. Taylor, que passava por dificuldades na época, cantava "Eu vi tempos solitários quando não conseguia encontrar um amigo". Então, Carole King, que era sua amiga e colega, escreveu a música para dizer a ele que ele tinha uma amiga. As duas versões, a dela no álbum Tapestry e a dele, que foi um grande sucesso no álbum Mudslide Slim, foram lançadas no mesmo ano, 1971. Vamos conferi-la agora nos Clássicos Bandeirantes. The Brand New Heavies, You've Got a Friend.
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0: 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Acabamos de ouvir o som de Eric Carmen, Hungry Eyes. Vamos fazer uma rápida pausa, mas já já estamos de volta aqui em 89,9. Até já!
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0: Agora, na Bandeirantes, 11:10.
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0: Boa música e informação. Continuamos os clássicos Bandeirantes de hoje, falando agora de Joe Cocker. You Can Leave Your Hat On.
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0: A canção original não é de Joe Cocker. You Can Leave Your Hat On foi escrita pelo músico americano Randy Newman e lançada por ele em 1972. A versão icônica e soulful de Joe Cocker, que a tornou um sucesso mundial e um clássico do striptease, é na verdade um cover gravado em 1986. Vamos ouvi-la agora nos clássicos Bandeirantes. Joe Cocker, You Can Leave Your Hat On.
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0: Rádio Bandeirantes, boa música e informação. Acabamos de ouvir o som de Polkarock, What Does It Take? Vamos fazer uma rápida pausa, mas já já voltamos com mais histórias e mais músicas aqui nos Clássicos Bandeirantes. Até já!
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0: Agora, na Bandeirantes, 11h44. E continuamos os clássicos Bandeirantes nessa noite, falando agora de Dave McLean, We Said Goodbye.
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0: Uma curiosidade bem interessante sobre a música We Said Goodbye, de Dave McLean, é que por ser cantada em inglês e devido ao timbre de voz suave do cantor, muitas pessoas no Brasil na época acreditavam que a música era de um artista estrangeiro, especialmente britânico ou americano. Isso, na verdade, acabou contribuindo para aumentar a sua popularidade nas rádios brasileiras lá pelos anos 70, quando músicas internacionais tinham grande aceitação. A canção se tornou um dos maiores sucessos de Dave McLean, consolidando seu estilo romântico e melancólico. Ele, inclusive, recebeu disco de ouro no Brasil e no México com essa música. Vamos conferi-la agora nos Clássicos Bandeirantes. Dave McLean, We Say Goodbye.
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1: Rádio Bandeirantes, boa música e informação. Estamos fechando mais um Clássicos Bandeirantes nessa noite de domingo. Eu, Joelson Costa, agradeço pela sua sintonia aqui em 89,9. Me despeço de você, mas temos um encontro sim amanhã, a partir das 18 horas. Uma boa noite e até lá. Tchau, tchau.

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0: deputados da federação já têm um BO rápido para chegar a informação rápida. E atrás da Câmara, a Câmara não pode ser burra. A Câmara é inteligente e tem que ter muita inteligência por trás para a gente poder dar o flagrante. Então nós vamos dar um choque de gestão na segurança pública com a autoridade do governador.
1: Bom, para resolver esse problema do domínio territorial, Pedro, primeiro tem que ter coragem. Esse é o principal atributo e nós tivemos ao longo desse mandato. Além de ter aumentado o efetivo, além de ter investido em operações de inteligência, de asfixia financeira, além da gente ter topado enfrentar o crime no setor de combustíveis, no setor de motéis, nas revendas de carro importado, no setor de transportes, operações que nunca ninguém teve coragem de fazer. Vespeiro que nunca ninguém teve coragem de mexer. E nós mexemos. A gente não está permitindo as barricadas em Paraisópolis. Onde tem barricada, a gente vai lá e remove. Estamos fazendo as operações na Baixada Santista. E vamos fazer mais. Nós vamos continuar presentes lá. Tivemos a coragem, por exemplo, de desmobilizar o moinho. Ninguém queria entrar no moinho. E nós fomos lá, tiramos, prendemos o traficante do moinho. Por sinal, nós temos uma cena ruim, que é a cena de membros do poder, inclusive o doutor Fernando Haddad, no palco com a traficante que comandava o tráfico na favela do Moinho, depois da operação. Nós temos coragem para resolver o problema.
0: Ô Tarcísio, que deselegância, rapaz. Acho que eu vou saber quem é do tráfico. Você acha que eu conheço o tráfico como você conhece? Se você sabia que ela era uma traficante, por que você não foi lá prender? Eu não sabia. Se eu soubesse, eu teria dado voz de prisão para ela. Eu não tenho esse tipo de proximidade com nada do que você está falando. Então você respeita, abaixa essa bola. Eu não acho que nós estamos bem na segurança pública porque está faltando comando. O governador não organiza as forças de segurança no seu gabinete. É sempre uma coisa terceirizada. É sempre para responsabilizar alguém e nunca para chamar a si a necessidade de organizar a inteligência para combater o crime organizado. Só a truculência não vai resolver. Ou você combate o andar de cima, asfixia financeiramente o crime organizado, ou nós vamos continuar vendo o Comando Vermelho no Vale do Paraíba, nós vamos continuar vendo as milícias na Baixada Santista, nós vamos continuar vendo as milícias agora em Campinas surgindo debaixo do nosso nariz.
2: 5 horas e 21 minutos, teve debate também no Amazonas e o governador Roberto Cidade do União Brasil, candidato à reeleição, faltou. Repórter Rafael Campos.
3: No Amazonas, 4 dos 5 candidatos convidados para o debate compareceram. Davi Almeida do Avante, Israel Munduruku da Rede, Omar Aziz do PSD e Maria do Carmo Cefair do PL. O governador Roberto Cidade do União Brasil, candidato à reeleição, foi ausência. Ele disse que não seria vítima de ataques combinados entre seus adversários. O debate foi focado em propostas, mas houve confrontos também.
4: Agora as informações sobre o debate para o governo da Paraíba, com o repórter Cacá Barbosa.
5: Mobilidade urbana, inovação e tecnologia, educação, concursos públicos e segurança pública foram alguns temas abordados no debate com os candidatos ao governo. Da Paraíba.

0: Aqui em Natal, no Rio Grande do Norte, um debate quente, muitas ideias. Participaram 4 candidatos: Alisson Bezerra, do União Brasil, Álvaro Dias, do PL, Cadu de Lula, do PT, e também Robério Paulino, do PSOL. Falaram sobre muitos temas, inclusive rodovias estaduais, também a BR-304, aqui que liga os municípios de Natal e Mossoró, também foi muito citada, além de várias outras situações, como segurança pública também, saúde, enfim. Aqui, um debate histórico e a Band marcou presença.
1: O primeiro debate entre os pré-candidatos ao governo do Maranhão foi marcado por propostas, críticas e confronto direto. 5 pré-candidatos estiveram presentes hoje. Eduardo Braide e Reginaldo Lima não compareceram, mas estavam entre os nomes aguardados para esta noite. A ausência de Braide, inclusive, foi questionada por candidatos durante o debate. Os adversários aproveitaram alguns momentos para cobrar o posicionamento do ex-prefeito de São Luís e pré-candidato ao governo do Maranhão. Entre os temas discutidos estiveram segurança, saúde, educação, agronegócio e transporte. Nos 4 blocos, os candidatos fizeram perguntas entre si, com direito a respostas, réplicas e tréplicas.
2: O primeiro debate entre os 5 candidatos ao governo do Piauí, realizado aqui nos estúdios da Band, colocou frente a frente os candidatos, discutindo propostas e ideias para o eleitorado piauiense. Estiveram frente a frente a candidata doutora Lúcia Santos, do PSDB, Gisvaldo Oliveira, do PSOL, Gustavo Henrique, do Avante, Joel Rodrigues, do Progressista, e Rafael Fonteles, do PT. Durante o encontro, os candidatos discutiram temas importantes para o eleitorado piauiense, como saúde, educação, segurança pública, geração de emprego, gestão dos recursos públicos e mobilidade urbana. 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
3: O embate entre Ciro Gomes e Eumano de Freitas para o governo do Ceará. Eric Viana.
4: Aqui em Fortaleza, no Ceará, a Band promoveu o primeiro encontro entre os candidatos ao Palácio da Abolição. Foram convidados para estar aqui no momento Ciro Gomes, do PSDB, Eumano de Freitas, do PT, e Pedro Brito, do Novo. O candidato Pedro Brito não compareceu, alegando choque de agenda. No encontro entre Ciro Gomes e Eumano de Freitas, o atual governador Eumano de Freitas e Ciro Gomes, ex-governador do estado do Ceará, a segurança pública foi a tônica do momento. Ciro Gomes alega que a segurança é o maior problema do estado do Ceará, enquanto Eumano de Freitas traz à tona dados que mostram redução no número de roubos e de homicídios.
5: Em Brasília, Distrito Federal, o debate da Band saiu do plano piloto. Foi para Ceilândia, em um teatro com a presença de convidados para acompanhar a Arena Democrática. O Vitor Gomes vai trazer para a gente um balanço de como é que foi o primeiro encontro entre os candidatos ao governo do Distrito Federal. Lá, o governador é governador e prefeito, né, Vitor Gomes? Bom dia.
6: Isso mesmo, viu, Pedro? Muito bom dia para você, bom dia, Silvânia, e a todos os nossos ouvintes. Exatamente, viu? O governo aqui tem uma diferença. Isso porque o Distrito Federal tem características de estado e também de município. Então, ao mesmo tempo que o governador lida com questões maiores, macros, relacionadas aí a um estado, também tem que verificar ali o buraco da rua, a falta de energia, está entre as atribuições do governador aqui do Distrito Federal. E na noite de ontem, né, foi realizado o primeiro debate com os pré-candidatos, saiu do plano piloto, a região aqui onde fica Brasília, propriamente dita, foi para Ceilândia, o maior colégio eleitoral aqui do Distrito Federal, e participaram do confronto de ideias Celina Leão, do PP, José Roberto Arruda, do PSD, Kiko Caputo, do Novo, Leandro Graz, do PT, Paula Belmonte, do PSDB, e Ricardo Capelli, do PSB. Em quase 2 horas de debate, os pré-candidatos falaram de temas como saúde, investimentos e infraestrutura. Mobilidade, educação, saúde, segurança pública também foram debatidos. A crise do BRB, por conta do escândalo do Banco Master, foi também um dos principais temas entre os debatedores. Ao final do debate, todos os candidatos participantes se comprometeram a participar de um novo confronto de ideias em caso de segundo.

0: um do turno. Volto com vocês.
1: Obrigado, Vitor Gomes. Reportagem Bandeirantes, ao vivo, direto de Brasília, trazendo notícia para quem acorda cedo para ouvir o pulo do gato. O grande destaque para mim desses debates todos, né, de uma maneira geral, claro, destacando o pioneirismo da Band mais uma vez de promover esses encontros, é uma equipe gigante que trabalha aí Brasil afora para alguns fujões não aparecerem, né? O caso do Sérgio Moro lá no Paraná, o caso do Eduardo Paes lá no Rio de Janeiro, além de outros exemplos que a gente tem Brasil afora. Esses dois são os principais, lideram, né, as pesquisas e acham que têm o direito de não comparecer. O fato é o seguinte, hoje o mundo está tecnológico, a informação circula com uma velocidade muito mais rápida. Antigamente, o sujeito não ia no debate, saía no jornal, até chegar o contato da população demorava às vezes. Hoje não, hoje o prejuízo é imediato, né? Porque faltar a um debate de ideias como esse, um confronto direto com os adversários, é justamente você deixar a questão democrática para um segundo lugar. Porque o candidato que está liderando, que está perdendo, que quer disputar o voto ali do eleitor, ele tem que ir para essa arena de debate para mostrar suas propostas, defender suas ideias, confrontar aquilo que o adversário está dizendo, com argumentos, com convicção, com números, tentar convencer o eleitor. Esse é o objetivo do debate. E quem se furta a um debate não está dizendo sim à democracia. Isso vale para qualquer plano, isso vale para qualquer esfera de poder, isso vale para qualquer partido político, certo? É um desserviço que o homem público ou aquele que quer ser um homem público presta para a sociedade. Então, muito ruim essa postura dos candidatos que não comparecem aí aos debates e, é claro, vocês podem ter certeza que algum prejuízo eles terão por essa atitude, né? Nas urnas, o eleitor está atento e isso vai se refletir certamente nas próximas pesquisas de intenção de voto. Mas tem outros assuntos aqui no Pulo do Gato, hein? Para você que está nos acompanhando, já já tem as outras notícias do fim de semana. Para você que deu uma relaxada aí no fim de semana, Dia dos Pais, saber o que é notícia no Brasil e no mundo. E na segunda-feira cedo, conosco, enquanto tu toma um café, se prepara, já está no trânsito, está no ônibus, está seguindo para o trabalho, para os compromissos, levando os filhos para a escola ou está voltando do plantãozão noturno, você fica informado ouvindo o Pulo do Gato na Bandeirantes.
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6: 5 horas e 33 minutos, tem acidente na rodovia Castelo Branco. 2 ouvintes passaram por lá.
7: Bom dia, Pedro. Bom dia, Silvânia. Walter Júnior de Indaiatuba, vindo para São Paulo pela Castelo Branco. Um pouquinho para frente do Castelinho da Pamonha, sentido interior. Tudo parado, acidente, com carga na pista, não deu para eu perceber o que foi, tá? Porque está muito escuro, e eu sei que já tem muito trânsito, tá? Então, sentido interior, Castelo Branco, um pouquinho depois do Castelinho da Pamonha. Não deu para me ver qual é a quilometragem.
8: Bom dia, senhores. Bom dia, Rádio Bandeirantes. Aqui é Anderson Braz de São Roque. Indo para São Paulo. Tudo tranquilo, mas sentido interior, Sorocaba. Acidente no quilômetro 40. Foi material, acho que plástico, uma coisa assim, espalhada pela pista, cara. Tudo zoado. Ah, esse sentido interior não tá legal, não. Abraços, ótimo dia para vocês aí. Tchau, tchau.
6: Obrigada pelas informações. Tem muita neblina também no sistema Anchieta Imigrantes.
9: Bom dia, Pedro Campos. Bom dia, Silvânia Alves. Bom dia a todos. Roberto Bernal Santo André. Anchieta Imigrantes. Aí muita neblina. Muita neblina mesmo. Todo cuidado é pouco aí. Abraço a todos. Roberto Bernal Santo André.
1: Bora trazer notícia para quem está acompanhando aqui o Pulo do Gato. Vamos falar sobre a queda de um helicóptero no Rio de Janeiro que deixou 4 pessoas mortas. Foi a notícia mais importante do fim de semana. O José Paulo Sobral, repórter da Band no Rio, tem as informações a respeito da repercussão desse caso. José Paulo Sobral, conta pra gente.
10: O Centro de Investigação e Prevenção de Acidentes Aeronáuticos investiga a queda do helicóptero na Vista Chinesa, no Alto da Boa Vista, na zona norte do Rio, que causou a morte de 3 turistas colombianas e o piloto da aeronave nesse sábado. As vítimas foram encontradas carbonizadas em uma área de mata de difícil acesso. Elas foram identificadas como Wendy Manrique, Sofia Murídio, Rócio Cardenas e Alessandro Rocha dos Santos. Ao todo, 40 militares do Corpo de Bombeiros atuaram no resgate dos corpos. Segundo os bombeiros, um incêndio começou após a queda do helicóptero da empresa Voos Rio Panorâmico. As chamas foram controladas pelos militares. A empresa, por meio do advogado Bernardo Cortez, afirmou que está prestando todo o apoio aos familiares das vítimas e colaborando com as investigações.
6: 5h35, uma outra tragédia aconteceu em Minas Gerais. Um motorista em fuga causou um acidente, deixando 7 mortos. De Belo Horizonte, Paulo Xavier.
11: 7 pessoas morrem na batida entre 2 carros na BR-251, em Salinas, no norte de Minas. Segundo a PRF, o acidente aconteceu durante a fuga de um motorista que desobedeceu a ordem de parada e invadiu a pista contrária. 4 pessoas morreram no local e outras 2 no hospital. Uma pessoa segue internada em estado grave. Foi constatado que o carro que causou o acidente transportava drogas. A rodovia foi liberada no fim da tarde deste sábado.
6: 5h36, aqui em São Paulo, a polícia procura pelo motorista que atropelou e matou uma mulher na Avenida Pirajussara, na Zona Oeste. O acidente aconteceu na madrugada do sábado. Testemunhas que estavam em um ponto de ônibus disseram ter visto 2 veículos passando em alta velocidade, aparentemente disputando um racha.
12: Passaram por mim em alta velocidade, muito rápido. Nessa que estava passando, tinha uma senhora atravessando a avenida da Eliseu e só ouviu o barulho, bum, blum. Nessa que eu ouvi o barulho, só vi a moça caída aqui no chão.
13: Eles saíram do carro, ficaram olhando o carro, mexendo no carro. Aí veio, encostou ali, ficou ali encostado. afastado. Ele só chegou, olhou ela assim e voltou.
6: O motorista atingiu Luciene Rocha, um jovem de 19 anos, uma jovem, e ainda fugiu a pé sem prestar socorro. O carro dele ficou completamente destruído, foi levado para a delegacia. O marido de Luciene, de 53 anos, relatou à polícia que a esposa estava a caminho de casa após uma vigília na igreja que frequentava. Ao jornalismo da Band, José Ricardo da Silva lamentou a perda da esposa, que tinha acabado de vencer a luta contra um câncer.
14: Alguém veio e tirou tudo o sonho dela e o meu sonho também, né?
6: Um outro caso de violência no trânsito nesse final de semana terminou com o motorista preso e uma professora morta em Itapsirica da Serra, na Grande São Paulo. Na tarde do sábado, um carro atingiu um caminhão que estava estacionado, na sequência bateu em outro veículo e foi arremessado para cima da calçada. Zilda Souza Vieira, de 58 anos, acabou sendo atingida e morreu no local. O motorista tentou fugir, mas foi impedido por testemunhas. Ele confessou que estava bêbado. Ele foi preso em flagrante por homicídio na condução de veículo, embriaguez ao volante e fuga do local do acidente. No sábado pela manhã, viu, Pedro Campos, ainda registrei aqui no Pulo do Gato, falou, olha, que madrugada violenta, já foram 3 atropelamentos naquele horário, tinham sido apontados aqui pelo Corpo de Bombeiros no sábado. E depois outros aconteceram, como acabamos de contar.
1: É muito grave, né, isso que está acontecendo, e a gente não está vendo providência. Já mudamos a lei, não mudamos o comportamento, estão faltando campanhas para conscientizar as pessoas, certamente por parte do governo, para avisar, né, dos perigos dessa mistura explosiva que é a bebida e o volante. Meus amigos, também queria mandar um grande abraço, né, para os nossos companheiros do sul do país, porque um mutirão está ajudando quem perdeu tudo lá na região de Pedro Osório, no Rio Grande do Sul, a cidade mais atingida por conta do ciclone que passou devastando mais uma vez o sul do país. Força para todos os gaúchos aí dessa região. E ao longo aí dos próximos dias, esperamos também notícias melhores, né? Porque não foi fácil o que nós tivemos ao longo desses últimos tempos lá no sul do país. É tragédia em cima de tragédia, é evento da natureza com mais força do que o outro, e locais que ainda estão se recuperando acabam novamente destruídos. Então, força para todos os gaúchos, principalmente da região aí de Pedro Osório, aqueles que nos acompanham pela Bandeirantes de Porto Alegre e também pelas emissoras afiliadas no estado do Rio Grande do Sul. Aqui a nossa solidariedade da equipe do Pulo do Gato. Mais notícias: um hospital precisa reagendar procedimentos que estavam programados em Belo Horizonte por conta de um vazamento de oxigênio. A Josiele Lemos com as informações para você.
15: Procedimentos programados no Hospital João 23 em Belo Horizonte são reagendados após um vazamento de oxigênio que mobilizou o Corpo de Bombeiros na madrugada desse domingo. De acordo com a corporação, os militares fizeram a contenção do vazamento, mas o problema retornou pela manhã e, novamente, os bombeiros atuaram no local, aplicando uma peça de vedar o ponto de vazamento. Ainda segundo a corporação, será necessária a visita de um técnico para solucionar definitivamente o problema. A FEMIG, Fundação Hospitalar do Estado de Minas Gerais, informou que não houve interrupção da assistência aos pacientes que já estavam no hospital. Em articulação com a rede de urgência e emergência, houve reorganização temporária do fluxo de novos atendimentos, mantendo o João 23 para atendimentos dos casos de maior gravidade. As cirurgias de urgência seguem sendo realizadas.
6: 5h41, um estudo no litoral do Espírito Santo acende um alerta sobre os impactos ambientais que ainda podem ser sentidos depois da tragédia de Mariana. O repórter Eliseu Júnior conta mais.
16: Estudo realizado no litoral do Espírito Santo identifica a maior taxa de anomalias já documentada em peixes costeiros de todo o Brasil. No local, os pesquisadores identificaram que mais de 60% dos peixes da espécie Stelifernaso apresentam deformidades dos otólitos sagitais, estruturas localizadas na cabeça dos animais e responsáveis pela orientação espacial e pela percepção sonora. A maior taxa de deformações registradas até então havia sido de 27%. Segundo o estudo, a alta incidência de malformações pode estar relacionada à contaminação ambiental provocada pelo rompimento da barragem de Fundão em Mariana, no estado de Minas Gerais, em 2015. O rompimento liberou toneladas de rejeitos de mineração de ferro no Rio Doce. O estudo conclui ainda que o cenário evidencia a lentidão na recuperação do ecossistema costeiro do Espírito Santo.
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1: Nós falamos, né, na semana passada que a Lei Maria da Penha completou 20 anos, tem mais informação de balanço dessa legislação em proteção das mulheres. Moisés Mororó.
17: No dia 7 de agosto de 2026, a Lei Maria da Penha, Lei número 11.340 de 2006, completa 20 anos. Considerada o principal marco brasileiro de enfrentamento à violência doméstica e familiar contra a mulher, a legislação ampliou os mecanismos de proteção às vítimas, endureceu a responsabilidade dos agressores e determinou a criação de uma rede especializada de atendimento. A lei passou a ser chamada Maria da Penha em homenagem à mulher cujo marido tentou matá-la duas vezes. 4 meses depois, quando voltou para casa após a internação, sofreu uma nova tentativa de assassinato. O agressor tentou eletrocutá-la durante um banho. Mesmo condenado, o agressor não foi preso imediatamente. Ele só começou a cumprir pena 19 anos depois. A demora levou a Organização dos Estados Americanos a responsabilizar o Estado brasileiro por omissão, negligência e tolerância em relação à violência contra as mulheres.
6: 5h43, o ex-marido da ativista Maria da Penha foi preso em Natal após dar entrevista sobre a tentativa de matar a mulher. Marco Antônio Herédia Viveiros foi detido ontem pela Polícia Militar do Rio Grande do Norte. No sábado, a Justiça acatou o pedido do Ministério Público do Ceará e decretou a prisão preventiva dele por descumprimento de medidas protetivas de urgência. Desde 2024, Marco Antônio está proibido de divulgar informações sobre o processo e de propagar o nome ou a imagem da ex-mulher e das duas filhas. No entanto, ele concedeu entrevista em uma emissora nacional, caracterizando o descumprimento da determinação judicial. Além da prisão, também foi decretada a retirada imediata do ar de conteúdos relacionados à entrevista e proibida a veiculação da reportagem. Em 1983, Maria da Penha sofreu duas tentativas de homicídio por parte do ex-marido. O primeiro ataque foi com uma arma de fogo e a deixou paraplégica. No segundo, ela chegou a ser eletrocutada, mas sobreviveu. Diante da lentidão da justiça brasileira, o caso foi denunciado à Organização dos Estados Americanos e acabou resultando na condenação do Brasil por negligência, motivando a criação da Lei Maria da Penha. 5h44.
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1: São 5 horas e 46 minutos. Diogo Braga tem informação importante para o ouvinte aqui no Pulo do Gato.
2: Pois é, Pedro. A gente falou mais cedo do acidente na rodovia Anhanguera, no quilômetro 16, por volta das 4h50 da manhã. Foi uma batida entre um carro e um caminhão, sentido interior. E segundo o Corpo de Bombeiros, duas pessoas morreram e mais três estão em atendimento. 6 viaturas do Corpo de Bombeiros estão no local para socorrer essas 3 vítimas. Infelizmente, 2 morreram.
1: Então vamos lá. Essa informação é importante. É um acidente grave na rodovia Anhanguera, no quilômetro 16, no sentido interior. Tem congestionamento agora nas imediações ali do Rodoanel e o Diogo tem os detalhes do acidente que ele vai repetir para nós aqui.
2: Por volta das 4h50 da manhã, um carro bateu num caminhão, deixando 2 vítimas mortas e 3 que seguem atendimento pelo Corpo de Bombeiros. 6 viaturas da corporação estão no local para socorrer essas vítimas. Acidente, rodovia Anhanguera, quilômetro 16, sentido interior.
1: Obrigado, Diogo. Vamos falar sobre saúde aqui no Pulo do Gato. Antes de irmos para o consultório, nós vamos receber as informações do Arthur Coelho. Autoridades de saúde mantêm a convocação de moradores da capital e mais 2 cidades para imunização contra o sarampo. Fala, Arthur.
3: Chega a 23 o número de pessoas infectadas pelo sarampo no estado de São Paulo em 2026. Até agora, o vírus atingiu moradores da capital, de São Bernardo do Campo e de Guarulhos. Por causa disso, essas 3 cidades estão com a vacinação contra o sarampo recomendada à população que tem de 6 meses a 59 anos de idade. Nos demais municípios, a orientação é intensificar as ações de vacinação por meio da verificação da situação vacinal da população. Gestantes não devem receber o imunizante por conter o vírus vivo enfraquecido.
4: 5h48, olha, sobre o acidente da rodovia Anhanguera, quilômetro 22 foi o acidente. E a pista expressa nesse trecho, pista sentido interior, está interditada, tá bom? 5h48, a primeira semana da campanha nacional de multivacinação levou quase 300 mil pessoas a se vacinarem contra o sarampo na capital paulista. A informação foi divulgada pela Secretaria Municipal de Saúde de São Paulo. Segundo o balanço, foram aplicadas mais de 290 mil doses da tríplice viral em pessoas do público-alvo da campanha. Na capital, em São Bernardo e também em Guarulhos, pode tomar a vacina contra o sarampo qualquer pessoa entre 6 meses e 59 anos de idade. A medida foi tomada devido ao registro de 23 casos de sarampo no estado em São Paulo. Pelo menos outros 207 seguem sob investigação. Em entrevista ao jornal Gente, o médico, infectologista e colunista da Bandeirantes Evaldo Stanislau alertou sobre a cobertura vacinal como um todo no país.
5: Este episódio que a gente vive, ele é menos preocupante pelo episódio em si e mais preocupante pelo que ele sinaliza. Ele está sinalizando que a nossa cobertura vacinal tem trincas, tem brechas que permitem que casos ocorram. No mundo todo, nós vivemos aí um movimento antivacina importante e que permite a circulação do vírus. E como hoje é um mundo globalizado, as pessoas viajam, elas trazem na bagagem, digamos assim, a possibilidade de estarem infectadas por um vírus que está circulando muito fora do Brasil. E aí soma-se o nosso descuido na cobertura vacinal, porque nós precisamos ter, para ter uma proteção plena ao sarampo, 95% ou mais de cobertura. Então, esses casos, eles são casos sentinela, mostrando que, de alguma maneira, também aqui no Brasil, nós estamos baixando a guarda e permitindo, então, que essas pessoas importem casos.
4: Segundo os dados divulgados pela Secretaria de Estado da Saúde, a cobertura da primeira dose da vacina tríplice viral atingiu 77,5% até julho de 2026, enquanto a segunda dose alcançou apenas 65,5%. A proteção contra o sarampo é considerada completa com 2 doses da vacina, com intervalo mínimo de 30 dias entre elas. No calendário infantil, as doses são aplicadas normalmente aos 12 e aos 15 meses de vida. A orientação é que quem não sabe se está imunizado, procure um posto de saúde para verificar a situação e atualizar a carteira de vacinação se necessário. A campanha contra o sarampo continua até o dia 1º de setembro em todas as unidades básicas de saúde, as UBSs, das três cidades, São Paulo, São Bernardo e Guarulhos. No sábado, dia 22 de agosto, será realizado o dia D de vacinação. 5h51.
1: Hora do consultório do Pulo do Gato. O doutor Evaldo Stanislau está aqui também hoje para falar sobre outro assunto conosco.
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6: Hoje vamos falar com o doutor Evaldo sobre a saúde da população negra.
7: Existe um fato médico que precisa ser melhor conhecido: a saúde da população negra. Existem muitas peculiaridades, como maior multimorbidade, mortalidade infantil e materna, pior acesso aos serviços de saúde, doenças de maior ocorrência e, sem dúvida, determinantes sociais e raciais estruturais que potencializam tudo isso. A mortalidade infantil e materna chega a ser quase 40% maior entre os negros quando comparada aos brancos, e o acesso à saúde até 90% menor. Diabetes e pressão alta são mais frequentes, de ocorrência mais precoce e de pior controle, mesmo quando há uma boa condição econômica, além da característica anemia falciforme, que motivou, inclusive, a criação de uma Política Nacional de Saúde Integral da População Negra. A atenção primária à saúde forte e bem estruturada é uma política pública que atenua os indicadores, sobretudo pelo senso de identidade e vínculos mais fortes entre os participantes e a equipe que a compõe. Existem dados que demonstram claramente que quanto maior a presença de profissionais negros atendendo, maior a expectativa de vida da população negra. E, sem dúvida, a violência, sendo 70% das vítimas de homicídios pessoas pretas, em geral jovens e nas regiões mais periféricas das cidades. Tudo isso merece ser conhecido para fortalecermos as políticas públicas que reduzam desigualdades e fortaleçam o SUS. Fique bem e até a próxima.
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1: Falando ainda de saúde, outro caso de gripe aviária registrado em São Paulo. Repórter Carlos Costa.
8: São Paulo confirma o segundo caso de gripe aviária em ave silvestre em 2026, dessa vez em um marreco do Parque Ibirapuera, na zona sul da capital paulista. O diagnóstico foi feito pelo Laboratório Federal de Defesa Agropecuária, vinculado ao Ministério da Agricultura, Pecuária e Abastecimento, após o isolamento da ave e exames clínicos. Segundo a Secretaria Estadual de Agricultura e Abastecimento, o caso é isolado e não altera o status sanitário do estado e nem do país perante a Organização Mundial de Saúde Animal. A Defesa Agropecuária informa que não existem estabelecimentos avícolas comerciais em um raio de 10 quilômetros do local da ocorrência e que realiza ações de vigilância epidemiológica na região.
4: São 5 horas e 54 minutos. A queda intensa de cabelo tornou-se uma das queixas mais frequentes entre usuários do Monjaro e de outras canetas emagrecedoras. Mais informações com a Karine Roma.
9: O Monjaro, medicamento utilizado no tratamento do diabetes tipo 2 e também associado ao processo de emagrecimento, ganhou espaço nos últimos anos pelo efeito na redução de peso. A medicação passou a ser usada por muitas pessoas que buscam emagrecer, mas alguns usuários relatam mudanças durante o tratamento. Entre as queixas está a queda de cabelo, que pode aparecer principalmente em casos de perda rápida de peso. De acordo com especialistas, a queda de cabelo durante o uso do Monjaro não significa necessariamente que o medicamento seja o responsável direto pelo problema. A relação pode estar ligada às mudanças provocadas pelo emagrecimento acelerado.
1: A crise envolvendo atestados médicos online no Brasil envolve a proliferação de sites irregulares e golpes que vendem documentos falsos sem consulta real. Marlon Santiago.
10: A comercialização de atestados médicos tem se tornado uma preocupação crescente para as autoridades de saúde e órgãos de fiscalização. A prática que compromete a credibilidade dos documentos médicos e pode gerar prejuízos para empresas e riscos à população vem ganhando espaço no ambiente digital. Anúncios oferecem atestados, receitas e outros documentos falsificados em sites e em redes sociais. Em um dos sites é possível escolher o tipo de doença e os dias que deseja ficar em casa. Na página inicial, as informações são explícitas. O anúncio oferece atestado médico em PDF, enviado por e-mail a partir do preenchimento de um questionário online. O texto afirma que, por meio de um formulário inteligente, o interessado pode escolher a quantidade de dias de afastamento e receber o documento assinado e carimbado por um médico, diretamente no e-mail cadastrado.
4: 5,56, uma aposta só faturou o prêmio de R$ 164.895.645,50 do concurso 3.042 da Mega Sena, sorteado ontem. As dezenas sorteadas 02, 05, 10, 35, 40 e 53. 02, 05, 10, 35, 40 e 53. Com 5 acertos, 246 apostas ganhadoras. Cada uma leva um prêmio de R$ 22.927. E a quadra, com mais de 13 mil apostas ganhadoras, para cada uma R$ 706,56. Amanhã começa tudo de novo. Concurso 3.042 tem uma previsão de R$ 3,5 milhões para quem acertar as 6 dezenas.
1: Abraços aqui para a nossa audiência, hein? Olha, hoje muita gente acompanhando, pulando da cama para ver a repercussão dos debates. Já já nós vamos ter mais informações sobre os primeiros encontros a candidatos ao governo dos estados que foram realizados esses encontros pela Band, né? Paulo Henrique, nosso ouvinte lá de Petrolina, acompanhou atentamente também as nossas informações. Muito obrigado. Ana Luísa, né, sempre na nossa escuta. Obrigado, viu, Ana? Beijão pra você. Nelson Mussolini, o João Albino, o João da Mata, Silva Stanzioni, o Aurélio Bibiano, o Ivan Silva, a Nívia Gouveia, o Rodrigo Vilas, o Guga de Ribeirão Pires, o Ariovaldo Lourenço lá do Guarujá, o Zé Luiz, nosso ouvinte de Guaxupé, Minas Gerais, Antônio Laverde, de Santa Catarina, Alexandre Ivan, da Zona Leste de São Paulo, o José Luiz Ferreira, diretamente de Santos, na Baixada Santista, Washington Cristiano, Presidente Prudente, região oeste do estado de São Paulo, Rodinei Rodrigues, ouvindo o Pulo do Gato logo de manhã nesta segunda, obrigado pela audiência, Newton Reis, o Adilson Assunção, José Antônio, Adriana de Salve, Almir Melo, está dizendo aqui que ele vai passar por um procedimento amanhã, vai dar tudo certo, viu? Estará acompanhado do neto, que vai acompanhá-lo aí na cirurgia. Então é o Júnior, que é o neto dele, tá? Mas estará lá com o avô, tá bom? Estamos desejando aqui boa sorte, boas vibrações. Também a Vera Rigamonte, a Tina de Bessa, o Flávio Faria, Eduardo Chacanian, Léo Ribeiro, o Dr. Schneider, grande delegado de polícia aqui de São Paulo, primo do Rodolfo Schneider, né, que é o nosso diretor nacional de jornalismo. Humberto Casagrande, do CIEE, também conosco. Rodrigo Merle Antunes, promotor de justiça. E tantos outros que nos mandaram aqui mensagens a respeito da nossa edição de hoje do Pulo do Gato, Silvânia.
4: E tem pedido de miado também, viu? Os irmãos Braulio de Assis e Mário de Assis pedem um miado, Ailton Dias, para o Everton Santos, morador aqui em São Paulo, e que faz aniversário hoje. Então, parabéns, viu, senhor Everton? E obrigada pela companhia.
1: O Quinto Sinal vai marcar 6 horas da manhã. A partir de agora tem transmissão também do Pulo do Gato pelo nosso canal no YouTube. Aliás, as redes sociais da Rádio Bandeirantes estão bombando com os famosos cortes do debate, né? Os cortes são as edições, né, do debate que nós trazemos, e muito, muito conteúdo dos bastidores. Nem tudo dá para falar ao vivo aqui na rádio durante a programação. Então há também esta cobertura complementar. Convido você a participar. Instagram da Rádio Bandeirantes, @RádioBandeirantes. 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O YouTube, Rádio Bandeirantes Oficial. Vem com a gente.
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0: 6:01, muito bom dia para você que acompanha o Pulo do Gato, acorda cedo para receber informação aqui na nossa Bandeirantes em 89,9 FM. Vamos trazer, claro, a repercussão do nosso debate, a Band Brasília aqui saindo à frente e dando a largada, né, nos trabalhos eleitorais. Você pôde acompanhar na noite de ontem quase 2 horas de debates, ali trazendo ideias, confrontos e, claro, tudo para você, eleitor, poder aí decidir o seu voto. 6:01, esse é o nosso Pulo do Gato, trazendo informação. Claro que não vamos falar apenas do debate, né? Tem muito assunto aqui para você que está começando o dia ligado com a gente já. Atenção nas principais rodovias que cortam o Distrito Federal. Nesse momento, o trânsito ali um pouquinho mais carregado já na IPTG, no acesso ao Guará, para quem vem aqui para o plano piloto. Trânsito carregado, mas sem retenção, viu? Para você que passa pela EPTG, EPGU também e EPNB com trânsito carregado, mas funcionando cedinho, hein, gente? 6:00 da manhã e já aí muitos carros na pista. 6:02, vamos trazer um pouquinho da repercussão do nosso debate, de como foi, né, o debate, para você que está acompanhando aqui o nosso Pulo do Gato. A Band, mais uma vez, saiu na frente, né? Largou aí na frente, como eu disse, aqui no início do nosso Pulo do Gato, e deu a largada aos trabalhos eleitorais, realizou o primeiro debate entre os pré-candidatos ao governo do Distrito Federal. Na noite deste domingo, participaram do confronto de ideias Celina Leão, do PP, José Roberto Arruda, do PSD, Kiko Caputo, do Novo, Leandro Graz, do PT, Paula Belmonte, do PSDB e Ricardo Capelli, do PSB. Em quase 2 horas de debate, os pré-candidatos falaram de temas como saúde, investimentos e infraestrutura, mobilidade, educação, saúde e segurança pública. A crise do BRB, por conta do escândalo do Banco Master, foi também um dos temas entre os debatedores. A atual governadora e candidata à reeleição, Celina Leão, se defendeu das acusações de ser parte do problema. Ela disse que foi contra a negociação do BRB e afirmou que não está atrelada às políticas de Ibanez Rocha. Além disso, a candidata, que vem despontando em primeiro lugar nas pesquisas de opinião, afirmou que vem resolvendo a situação.
1: Saímos de um déficit de 5 bilhões, um superávit, né, de normalidade das contas, e há uma previsibilidade de 3 bi até o final do ano. Herdamos também uma grave crise do BRB. Eu não participei, né, fui contrária à época, mas como responsável agora, como governadora, tenho que realmente resolver o problema do banco.
0: O ex-governador José Roberto Arruda, que vem como segundo colocado nas principais pesquisas feitas até então, citou o problema do BRB e falou em austeridade financeira.
2: Que a marca que Brasília precisa neste momento de dificuldade é, primeiro, cortar gastos e botar as contas em dia. Segundo, salvar o BRB. Terceiro, botar ordem na saúde, mudar a gestão do IGES, contratar 1.000 médicos, tirando 1.000 cabos eleitorais da folha de pagamento do governo.
0: Leandro Graz, ex-deputado distrital e ex-presidente do IFAM, aparece geralmente como terceiro colocado nas pesquisas. O professor não poupou palavras para criticar a gestão atual do Distrito Federal.
3: Este governo foi o pior governo da história de Brasília. O governo que colocou o povo na fila da creche, na fila do exame da cirurgia, colocou o povo na fila do trânsito com transporte horroroso. Vamos tirar o povo da fila e fazer Brasília de novo ser exemplo do Brasil. A capital tem que dar o bom exemplo, ela não pode ser motivo de vergonha. E é essa a nossa grande missão.
0: Ao final do debate, todos os candidatos participantes se comprometeram a participar de um novo confronto de ideias em caso de segundo turno. A íntegra do debate e os principais momentos estão disponíveis nas plataformas digitais da Band Brasília, incluindo o canal oficial no YouTube, além de conteúdos exclusivos publicados nas redes sociais.

0: 6:07. Preso por agredir zelador na Asa Norte, tinha passagens por furto e roubo. Quem traz as informações pra gente é Augusta Proença.
1: A Polícia Militar do Distrito Federal prendeu neste sábado um homem morador em situação de rua, suspeito de espancar um zelador na Asa Norte. A prisão foi realizada por policiais durante um patrulhamento tático na região da L4 Norte. O crime aconteceu por volta das 3:30 da madrugada de sexta-feira, nas proximidades da 314. A Polícia Militar foi acionada para atender inicialmente uma ocorrência de possível homicídio. Ao chegar ao local, os policiais encontraram uma equipe do Corpo de Bombeiros prestando atendimentos a uma vítima com ferimentos graves na cabeça. Segundo relatos colhidos pelos policiais, o suspeito teria agredido a vítima com pauladas e fugido logo em seguida. A vítima foi encaminhada ao hospital de base, onde recebeu atendimento médico e precisou ser entubada após ser diagnosticada com traumatismo craniano. A motivação do crime ainda é investigada pela Polícia Civil e, segundo a Major Talita, da Polícia Militar, a principal suspeita é a forma como o zelador tentava impedir que moradores de rua ficassem próximos aos estabelecimentos.
2: E as pessoas que estavam aqui comentaram, né, que a vítima, trabalhando normalmente, fazia essas intervenções aqui por conta da presença dessa população em situação de rua, ocupando o espaço, e que possivelmente por conta disso, naquele desentendimento que a gente consegue ver aí através das imagens, esse agressor, ele deixa o local depois daquele primeiro desentendimento e já retorna com um pedaço de madeira e desfere aí, golpes na cabeça da vítima, que está então em estado grave, entubado no hospital, né?
1: Durante as investigações, a polícia conseguiu identificar o suspeito e obteve um mandado de prisão expedido pela justiça. O homem foi localizado na região da L4 Norte e preso após a confirmação da ordem judicial.
0: Seis horas, 8:00. Você participa conosco no WhatsApp, que é o 994009269, 994009269, o WhatsApp da Bandeirantes. Aqui você ligado em 89,9 FM. Participa com a gente também no YouTube da Band Brasília. Nossa transmissão já está rolando por lá também. Você participa com a gente. Agora, hora da gente trazer um pouquinho aí da previsão do tempo. Vou soltar a vinheta aqui antes, viu?
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0: Ayumi Watanabe, muito bom dia para você. Qual a previsão do tempo para hoje?
4: Muito bom dia, Vitor. Bom dia para você que acompanha aqui o nosso Pulo do Gato. Pois é, segunda-feira hoje começa com tempo firme em Brasília. Inclusive, hoje já acordei um pouquinho mais com calor. Você também, Vitor? Sentiu esse calorzinho?
0: Também vim com o ar ligado. O ar do carro ligado.
4: Hoje eu liguei. A previsão é de sol entre poucas nuvens e temperaturas elevadas ao longo do dia. A mínima é de 20 graus e a máxima pode chegar aos 34 graus. O destaque de hoje, Vitor, fica para a baixa umidade do ar, que pode cair para níveis críticos durante a tarde. O IMET emitiu um aviso para hoje, com umidade variando entre 20% e 12%, aumentando o risco de incêndios florestais, exigindo atenção com a hidratação. O tempo seco é característico dessa época do ano e deve continuar predominando. Então, o IMET também aponta que agosto terá períodos de baixa umidade, não só aqui no DF, mas em grande parte do Brasil, Vitor.
0: Muito obrigado pelas informações, Ayumi Watanabe. Por falar em tempo seco, o DF alerta para o risco de queimadas e reforça que o uso do fogo é crime ambiental. A Vitória Carvalho tem as informações.
5: A prática de queimar lixo, restos de poda ou usar fogo para limpar terrenos configura crime ambiental e representa risco elevado de incêndio durante a estação seca. O alerta ganha força devido às projeções do Instituto Nacional de Pesquisas Espaciais e da Agência Norte-Americana NOAA, que indicam a evolução do fenômeno El Niño no ciclo entre 2026 e 2027. O cenário aponta para o prolongamento da estiagem e a elevação de temperaturas no Brasil central, com maior probabilidade de queimadas no Cerrado, principalmente em áreas degradadas. A legislação proíbe o uso do fogo em qualquer época do ano. A restrição vale para a queima de lixos domésticos em quintais, o descarte irregular de restos de poda e entulho vegetal e o uso de chamas para a limpeza de lotes. Com a baixa umidade do ar e a vegetação seca, qualquer fagulha ganha grandes proporções em poucos minutos. A conduta é enquadrada na Lei de Crimes Ambientais. Provocar incêndio em vegetação prevê pena de 2 a 4 anos de reclusão e multa. Já a poluição, que gere danos à saúde ou ao meio ambiente, sujeita o infrator à reclusão de 1 a 4 anos, além de sanções financeiras. O descarte de resíduos vegetais deve ser feito exclusivamente em pontos de coleta autorizados. Em casos de focos de incêndio, acione o Corpo de Bombeiros pelo telefone 193. Para denúncias ambientais, entre em contato com a Polícia Militar pelo número 190 ou com o canal Participa DF pelo número 162.

0: 6:13, pausa rápida aqui no nosso Pulo do Gato.
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0: 6:13.
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0: 6:16, Ayumi Watanabe, informações sobre vagas de emprego.
1: Chega a R$ 3.600 para 20 vagas de nutricionista, além dos benefícios também. Entre os cargos com maior número de oportunidades estão o operador de caixa com 123 vagas e copeiro com 100 vagas com salários de até R$ 1.700. Os interessados podem cadastrar o currículo pelo aplicativo da Carteira de Trabalho Digital ou procurar uma das 16 agências do trabalhador do DF, que funcionam das 8 horas da manhã às 5 horas da tarde, de segunda a sexta-feira. Lembrando que mesmo que o candidato não encontre uma vaga de interesse hoje, o cadastro fica disponível para futuras oportunidades. Volto com você, Vitor.
0: Muito obrigado, Ayumi.

0: 6h18, tem informação chegando aqui da nossa reportagem a respeito do etanol, né, que tem sido aí motivo de crítica por alguns, né, até porque no longo prazo pode estragar a peça do carro, tem algumas questões aí, alguns mitos, por um lado algumas verdades, enfim. Uma pesquisa revela que a vantagem de se abastecer o carro com etanol em vez de gasolina hoje é a maior em 8 anos. E basta uma conta simples para fazer a melhor escolha. O repórter da Band, Igor Calian, tem mais detalhes para a gente chegando agora.
1: O frentista pergunta se abastece carro a etanol ou gasolina.
2: É etanol.
3: Etanol.
1: E geralmente a resposta é automática.
2: Cara, assim, pra gente que trabalha com aplicativo, táxi, né, no dia a dia, o álcool compensa muito mais.
3: Eu acho que é mais econômico.
1: O motivo tem uma explicação: a economia no bolso do consumidor. De acordo com a União da Indústria de Cana-de-Açúcar e Bioenergia, o preço do combustível em relação à gasolina atingiu na média nacional a maior vantagem desde 2018. A explicação vem do campo. O setor projeta uma safra recorde de cana-de-açúcar este ano, com acréscimo de 5 bilhões de litros de etanol, um aumento de 15%. Mas qual vale mais a pena? Você pode descobrir fazendo uma continha muito simples. É só dividir o preço do litro do etanol com o preço do litro da gasolina. Se o resultado for 0,7 ou menor, vale o etanol. Se for maior, aí compensa a gasolina. O Renato Romil é especialista em combustíveis. Ele explica que realmente abastecer com álcool tem suas vantagens, mas lembra que é preciso fazer uma outra conta para ver se realmente compensa.
4: Você tem que medir o consumo do seu carro com etanol. Depois você faz a mesma coisa com gasolina. Aí você divide um pelo outro.
5: Que aí no caso é a quantidade de quilômetros rodados por litro.
4: Isso. Se teu carro faz 0,8, faz 80% de relação entre consumos, se o preço do etanol estiver abaixo dessa relação, você abastece com etanol.
1: O levantamento da Associação Nacional de Petróleo apontou que a economia, para quem abastece com etanol, em vez de gasolina, chega a R$ 80 a cada 60 litros.

0: 6:21, vamos falar de esporte. Pedro Coen, na escuta? Alô, alô, na escuta? Bom, não tá na escuta, né? A gente ouve aí, ó, uma mexidinha de papel, alguma coisa assim do tipo. Alô, alô, Pedro Coen, tá na escuta?
1: Alô, Vitor Gomes, tô na escuta sim, tá me ouvindo?
0: Opa, maravilha, meu irmão. Vamos falar de esporte?
1: Vamos falar sim, viu, Tó? Até porque, nesse fim de semana a gente teve uma rodada bem, digamos assim, movimentada no Campeonato Brasileiro. Algumas mudanças importantes na tabela, tem time grande se juntando ao Z4, né? Até porque já tínhamos grandes equipes do nosso futebol dentro da zona do rebaixamento, na zona da degola. Algo que mudou, tá? Vamos começar pelas partidas do sábado, só passando os resultados rapidamente. O Grêmio venceu São Paulo por 2-1, Remo e Galo empataram 2-2, o Coxa venceu a Chapecoense por 2-1, Botafogo e Fluminense ficaram no empate 1-1, Galo empataram 2-2, o Coxa venceu a Chapecoense por 2-1, Botafogo e Fluminense ficaram no empate 1-1, esse jogo com o mando do Fogão.

da Gama, que também está na zona do rebaixamento, com 22 pontos com 22 pontos na 18ª posição. O Remo tem 22 pontos também, é o 19º, e a Chape, já virtualmente rebaixada no campeonato, é a lanterna com 10 pontos conquistados. O Inter, que ficou no empate com o líder do Campeonato Brasileiro, Palmeiras, conseguiu se salvar nessa rodada, é o 16º colocado, mas olhos bem abertos aí, alerta ligado, muito ligado, inclusive para o Colorado, que está com 23 pontos, um acima do Santos, que é o primeiro time da zona do rebaixamento. Só que, Vitor Gomes, o Inter tem um jogo a mais, tanto a mais do que Santos e a mais do que o Vasco da Gama também. Então, alerta ligado no Beira-Rio para esse Internacional. Mirassol e Grêmio, que por muitas rodadas, né, o Mirassol principalmente esteve na zona do rebaixamento, é o 15º, o Grêmio é o 14º, depois de vencer o São Paulo. Na parte de cima da tabela, o Palmeiras, apesar do empate em 0-0 com o Inter, segue líder do campeonato, 6 pontos de vantagem para o Flamengo. Rubro-negro carioca, que venceu o Vitória ontem, chegou aos 42 pontos, tem um jogo a menos do que o Palmeiras, que é contra o Mirassol, inclusive. Então pode diminuir essa desvantagem para 3 pontos, e aí, é claro, né, tem o confronto direto ainda nessa segunda etapa de Campeonato Brasileiro, nesse segundo turno. Então o Flamengo ainda segue sonhando com o título, é muito real essa possibilidade. O Atlético Paranaense, que ganhou do Santos, é o terceiro colocado, tem 40 pontos conquistados, e o Fluminense fecha o G4 da competição com 35, né? Não conseguiu um bom resultado, ficou só no empate com o Botafogo, mas a gente sabe que clássico é sempre muito difícil. Então, o Fluminense, que ainda não venceu desde a volta da Copa do Mundo, né, passa por um momento de instabilidade, não ganha mais uma vez, fica no empate, né, tem 35 pontos conquistados até aqui a equipe do Flu. Quinto colocado é o Cruzeiro, que voltou a vencer nessa rodada, ganhou do próprio Mirassol, que estávamos comentando agora há pouco, na manhã de ontem, às 11 horas da manhã, o Cruzeiro fez 3-1, com um gol inclusive de Wesley, ex-jogador do Corinthians, chegou a treinar no CT do Timão, para quem sabe voltar nessa janela de transferências, mas por conta do transfer ban, o Corinthians não ia conseguir inscrever, o atleta acabou perdendo ele para o Cruzeiro. Ontem já fez um golaço, um dos gols dessa vitória do Cruzeiro, e o Corinthians, que não tem o Wesley, também ganhou. Foi a Bragança Paulista, enfrentou a equipe do Bragantino, fez 2-0, esse jogo com transmissão da Bandeirantes, venceu o Bragantino pelo placar de 2-0 e passou, inclusive, o time do interior paulista. Neste momento, o Timão é o 7º colocado com 32 pontos conquistados e o Bragantino é o 8º com 31 pontos conquistados. Bom, além disso, nessa semana temos os jogos das competições internacionais aqui da América do Sul. Tanto a Copa Sul-Americana quanto a Copa Libertadores. Aqueles times que entraram em campo no sábado tendem a jogar na terça-feira. É o caso do São Paulo, por exemplo, que enfrenta a equipe do Bolívar às 9h30. Poderia inclusive ser o Grêmio. A gente poderia ter 3 jogos aí seguidos de Grêmio e São Paulo, mas não vai acontecer porque o Grêmio foi eliminado na repescagem para a equipe boliviana. Às 9h30 desta terça, então, tem Bolívar e São Paulo com transmissão da Bandeirantes. Fluminense, Independiente e Rivadavia jogam pela Libertadores um pouquinho mais cedo, às 7h. Na quarta-feira também tem mais jogo da Copa Libertadores e da Copa Sul-Americana. Às 7h da quarta, pela Libertadores, tem Palmeiras e Cerro Porteño. E às 9h30, um jogaço, em duelo de dois brasileiros, Cruzeiro e Flamengo. Este jogo imperdível. E na Copa Sul-Americana, duelo de brasileiros também. Bragantino e Atlético Mineiro jogam às 7h. E na quinta-feira, fechando essa rodada de Copa Sul-Americana e de Copa Libertadores, Rosário Central e Corinthians às 9h30. E na Sul-Americana, 3 brasileiros entrando em campo. Às 7h, Santos pega o Macará do Equador. Nesse mesmo horário, no Rio de Janeiro, o Vasco enfrenta a equipe do Olímpia. E no Peru, às 9h30, o Cienciano recebe a equipe do Botafogo. Então, lembrando, né, o Campeonato Brasileiro dá uma pausa agora, alguns times vão poder treinar, vão poder se ajustar e a gente vai ter essa rodada de Copa Libertadores. Além disso, o Vitor Gomes, antes de eu devolver para você aí, notícia importante, viu? Porque a Copa do Brasil vai ter sorteio amanhã. Então, para os 8 clubes que ainda restam na competição, né, os 8 clubes que ainda sobram na competição, o sorteio acontece amanhã.
às 11 horas da manhã, nesta terça-feira, dia 11, 11 horas da manhã, na sede da CBF, no Rio de Janeiro. Lembrando que pode acontecer qualquer coisa, então qualquer time pode pegar qualquer outro time, não tem mais filtro. Então a gente pode ter clássico como Palmeiras e Santos, a gente pode ter Grenal, a gente pode ter Super Clássico Mineiro, Vasco e Santos, Vasco e Grêmio, Vasco e Inter, Vasco e Palmeiras.

0: e por aí vai. Todo mundo pode se enfrentar. Lembrando aqui, os 8 times classificados às quartas de final da Copa do Brasil são Palmeiras, que eliminou a equipe do Fortaleza nessa última fase da Copa do Brasil. Além do Palmeiras, o Internacional e o Grêmio também estão classificados, assim como o Santos, o Vasco da Gama. A equipe do Vitória também está nas quartas de final da Copa do Brasil. E também a equipe do Cruzeiro e do Atlético Mineiro. Estes são os clubes classificados às oitavas de final da Copa do Brasil, as quartas de final da Copa do Brasil, meu caro Vitor Gomes.
1: Maravilha, Pedro Cohen, muito obrigado pelas informações, por atualizar, e começamos a semana bem, muito bem informados a respeito do esporte no nosso Brasil.
0: Valeu, Vitor, até amanhã, tchau.
1: Valeu, até mais, tchau, tchau. Pedro Cohen, você ouviu aí, né, o Vascão do nosso Júnior Fontes aí. Júnior, dá um grito pra gente aí, você prefere pegar quem na Copa do Brasil? Quem que você quer que sorteie o Vascão? Quer o Santos, ele quer o Santos. Mesmo com o adulto Ney? Mesmo com o adulto Ney, pode vir com o adulto Ney, provocante, insinuante, pode vir o Santos, que é o gigante da colina, vai papar. É isso aí, você torcedor vascaíno, participe conosco aqui em 994009269. E por falar em Vasco da Gama, vamos falar do Gama. Porque a Sociedade Esportiva do Gama entrou em campo no fim de semana. Resultado bom, viu? Empatezinho fora de casa eu encaro como resultado bom. Por mais que o Gama estivesse ganhando, vencendo ali, né? Foi um golaço marcado ali pelo Gama. Vencia por 1-0 o São José lá em Porto Alegre, mas voltou do Rio Grande do Sul com um empate em 1-1 e joga aí a classificação, se Deus quiser. O acesso joga contra o São José no próximo domingo às 16h, certeza de um Bezerrão lotadaço é o que nós teremos no próximo fim de semana. E eu estarei de plantão, vamos ver, dá um jeito, né, quem sabe, depois do plantão. Plantão termina, plantão termina às 16h, olha que beleza, dá pra pegar o segundo tempo. Não sei no Bezerrão, mas acompanhando de longe estarei. E torcendo, né? Porque é o nosso representante aqui do Distrito Federal. 6h30. Mais uma pausa rápida no nosso Pulo do Gato.
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1: 6h30.
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0: 6 horas 32 minutos. Olha só, um alerta, viu? Tem acontecido lá em São Paulo, mas esse alerta vale para todo o Brasil. Golpistas têm utilizado inteligência artificial para tentar liberar o saque do FGTS para afetados pelas chuvas em Ribeirão Preto, no interior de São Paulo. A gente viu, né, que o governo, ao longo de alguns desastres, tem liberado o saque do FGTS. E a cidade entrou em um colapso na madrugada do último dia 24 de julho. Cerca de 1.800 pessoas tiveram que sair de casa por conta dos estragos causados pelos ventos de até 160 km por hora. Para que os moradores comecem a reparar os prejuízos, o governo federal liberou o saque de até R$ 6.200 do FGTS. A Prefeitura de Ribeirão Preto abriu cadastro para os interessados, mas criminosos têm tentado burlar o sistema. Em uma semana de 700 inscrições, 20% apresentaram irregularidades, como o envio de fotos manipuladas por inteligência artificial. As imagens manipuladas não foram divulgadas. O secretário adjunto da Casa Civil de Ribeirão Preto, Steve Soeira, ressaltou que as fraudes atrasam a liberação de dinheiro para quem realmente precisa.
1: Esse tipo de imagem, infelizmente, tem causado transtornos. Demora na análise dessas informações para que a gente possa enviar para a Caixa Econômica Federal.
0: Agora, além de aprovar as solicitações, os servidores devem ficar atentos às imagens enviadas por quem solicita o saque do FGTS. O especialista em segurança cibernética, Silvio Cabral, destacou a necessidade da checagem das imagens na era da inteligência artificial.
2: Isso vai acontecer não só com o FGTS, mas como seguradoras, como licitações, entre outras coisas. Gente pedindo Pix, porque minha casa foi afetada, aconteceu isso, tira foto, faz vídeo. Dá para fazer muita coisa.
0: Os fraudadores podem responder por falsidade ideológica.

0: 6 horas 35 minutos. O crescimento do uso dos celulares tem alterado a rotina dos usuários mais velhos. O repórter da Band, Giba Ismanioto, traz informações pra gente.
1: Não importa a idade, o celular virou uma ferramenta para comunicação, informação e tarefas do dia a dia. Entre os mais velhos, essa relação com a tecnologia cresceu. A população com 60 anos ou mais foi a que mais avançou no acesso à internet em 2025. E pessoas com mais de 65 anos passam, em média, 22 horas por semana usando o celular. Na Casa Simeão, um espaço de acolhimento, moram 150 idosos. E uma das atividades é a oficina para aprender a usar o celular. O Rubem Viviani, de 69 anos, encontrou na tecnologia uma forma de recuperar os laços com a família. Ele reencontrou a irmã na Argentina depois de 30 anos, quando começou a entender de tecnologia. Viu uma foto dela na internet.
2: Quando vi a foto tão pequena, aí eu falei, isso aqui é minha irmã. Essa foi uma coisa de Deus.
1: Só que o celular que reconecta com o passado também traz as armadilhas do presente. Por aqui, toda atenção é importante para aprender a não cair nos golpes digitais. O Milton Vieira de Souza, de 78 anos, precisou aprender a desconfiar de mensagens e ofertas na internet.
3: Na prática, sabe como é que é? Só cair no que se aprende, então eu não vou cair para aprender.
1: O professor de cibersegurança, Edivaldo Sartor, diz que toda atenção tem que ser redobrada. Cuidado! Não clicar em links desconhecidos, não compartilhar dados pessoais e confirmar informações antes de fazer pagamentos. São atitudes que ajudam a evitar golpes.
4: Uma dica que eu acho que é interessante, seja para a terceira idade, seja para qualquer usuário de tecnologia, é criar algum tipo de código que seja de conhecimento dos familiares, por exemplo, ou dos mais próximos. Um código qualquer, por mais maluco que seja, para que seja utilizado num caso desse, num eventual pedido de dinheiro, num eventual contato inesperado.
1: Com conhecimento e orientação, a tecnologia pode ser uma grande aliada em todas as fases da vida.
0: Seis horas 37 minutos, hoje como nosso ouvinte, viu? Pessoa física, Felipe Campbell está saindo de férias, vai pegar aqui a BR-040. E olha só, Felipe, falar para você, Felipe Campbell, primeiro de tudo, um miado para você. E um miado para sua esposa, Nathalie. Olha aí, tá pago os miados. Tô olhando aqui no Waze para você. E o que a gente percebe é que tem um pouco de retenção na altura de Valparaíso, viu? Ali, como já é de costume, infelizmente o trânsito trava nos dois sentidos nesse horário da manhã. Então, vai com bastante paciência, paciência também até mais ou menos ali você chegar em Cristalina, porque a pista fica simples depois de Luziânia, né? Deixa de ser pista dupla. Infelizmente, a concessionária ali abandonou a rodovia, então tem alguns buracos na pista, atenção redobrada, tem muito caminhão, muitos ônibus, então vá com bastante atenção, muita segurança, vá em paz, viu? Que Deus acompanhe essa viagem aí, descanse, nosso querido Felipe Campbell aí vai curtir as férias, você vai ficar sem essa voz por uns dias, viu? Sem a voz de Felipe Campbell por uns dias, mas não fique com saudade. Vez ou outra a gente solta alguma coisa gravada dele aqui, tá? Mais um miado pra vocês, boa viagem. Aqui é o desejo da nossa brilhante equipe, como diz o nosso querido Rodrigo Vilela. 6 horas 39 minutos, agora é hora do nosso Trabalho em Foco.
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6: Trabalho em Foco, aqui pela Bandeirantes, no Pulo do Gato. Toda segunda e quarta nós estamos juntos nesse espaço para falar de carreira, gestão de pessoas. Hoje eu estou recebendo a Daniele Cristina da Silva, que é coordenadora de recursos humanos da Associação Paulista para o Desenvolvimento da Medicina. Tudo bem, Daniele? Seja muito bem-vinda. Bom dia para você.
7: Tudo bem, bom dia, muito obrigada pelo convite, é um prazer participar do programa.
6: O que hoje está mais ligado à gestão de pessoas no mercado de trabalho? O que, que você considera que é o mais importante nesse assunto para a gente começar o nosso papo aqui sobre carreiras nessa manhã na Rádio Bandeirantes?
7: Quando a gente fala de gestão de pessoas, né, a gente sabe que o mercado de trabalho, o mercado atual, ele está em constante mudança, ele está em transformação. Mas quando a gente fala de gestão de pessoas, a gente sabe da importância aí da formação técnica, né? Mas as competências comportamentais, elas têm um peso extremamente relevante aí nos processos seletivos, na gestão de pessoas mesmo, né? Então, a gente identifica algumas características que são extremamente importantes, né? Então, o trabalho em equipe, a comunicação assertiva, a capacidade aí de adaptação, a inteligência emocional, que é em foco hoje, né? A postura ética no mundo onde se fala tanto em questão compliance. A gente não pode esquecer aí da proatividade, da disposição para aprender e, principalmente, aí nesse momento, da familiaridade com as tecnologias digitais. Então, quando a gente fala de gestão de pessoas, a gente tem que juntar todas essas características para que a gente tenha, faça a gestão de um grupo e tenha uma equipe aí de sucesso mais produtiva.
6: A parte técnica, né, vem ali pelo currículo, a gente consegue observar o curso que foi feito na instituição, os cursos complementares, as atividades. Agora, como fazer para detectar essas outras características, essas outras habilidades mencionadas por você, de um trabalho em equipe, né, de uma inteligência emocional? Como que isso pode ser adquirido e pode ser avaliado na hora de uma classificação para uma vaga de trabalho?
7: A gente costuma sempre fazer processos seletivos baseado nas competências. Então, a gente busca trazer situações vivenciais realmente para identificar qual que é o grau de aderência que aquele candidato tem, que aquela pessoa tem, em determinada competência. Então, trazer situações do dia a dia, trazer situações, por exemplo, de gestão de conflitos ali, qual o tipo de conflito que ele vivenciou já no mercado de trabalho, como ele se saiu, teve alguma situação que exigia uma alta demanda ali de trabalho, ele conseguiu contribuir com a equipe, como ele se saiu ali de uma decisão difícil, de uma situação difícil, de uma tomada de decisão. Então, a gente traz situações vivenciais para que ele exemplifique situações que ele tenha passado e a gente consiga perceber qual que é o grau de aderência dele àquela determinada competência, àquela característica que a gente tanto busca ali. E, lógico, isso vai variar muito de acordo com a função, com a atividade que ele vai desempenhar.
6: Conversamos com a Daniele Cristine da Silva, coordenadora de Recursos Humanos da Associação Paulista para o Desenvolvimento da Medicina, nesse espaço de Trabalho em Foco, uma parceria com o CIEE. Daniele, obrigado pela presença, até a próxima.
7: Obrigada, bom dia.
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0: 6:44, você participa conosco em 994009269. Vem aí o repórter Bandeirantes.
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2: Quinto sinal marcando 6:45. Junho e julho foram os mais quentes já registrados no oeste do continente europeu. Destaque do correspondente da Bandeirantes na Europa, Felipe Killing. Bom dia, Killing.
3: Bom dia, Sil, Pedro, tudo bem? A Europa está vivendo dois problemas ao mesmo tempo. Faz calor demais e chove de menos. O serviço europeu Copernicus confirmou hoje que o oeste do continente teve o período de junho e julho mais quente já registrado. O calor chegou aos oceanos. A temperatura média da superfície dos mares, fora das regiões polares, atingiu 20,96 graus Celsius em julho. Nunca havia sido tão quente nesse mês. A falta de chuva já aparece nos grandes rios. O Danúbio atingiu níveis recordes de baixa. Na Hungria, a principal usina nuclear do país quase parou por falta de água para resfriar os reatores. Na Romênia, um dos reatores precisou ser desligado. O Reno também está muito baixo. Os navios transportam menos carga para não encalhar. Um trecho importante na Alemanha corre o risco de ficar intransitável. No campo, o calor prejudicou lavouras de trigo e milho principalmente. Uma análise estima perda de 2 bilhões de euros para os produtores de grãos. E o Reino Unido se prepara para outra onda de calor. A temperatura pode chegar aos 36 graus na quinta-feira, no leste e no sudeste da Inglaterra. Para quem está no Brasil pode não parecer tanto, mas para cá é um calor extremo. A chuva pode aliviar o calor por alguns dias, mas rios, reservatórios e lavouras precisam de muito mais água. A seca já interfere na energia, no transporte e na produção de alimentos. Eu volto com vocês.
2: Obrigada, Killing. 6:46, Israel rejeita a nova proposta dos Estados Unidos para a faixa de Gaza. Stephanie Toso.
4: Benjamin Netanyahu rejeita a proposta dos Estados Unidos para a segunda etapa do acordo de paz na faixa de Gaza e condiciona qualquer retirada das tropas ao desarmamento do Hamas. O primeiro-ministro de Israel afirmou que não fará nenhuma retirada do território palestino enquanto o grupo não estiver verdadeiramente desarmado. O Hamas havia aceitado a proposta de 15 pontos apresentada pelo Conselho de Paz do presidente Donald Trump. A decisão cria um novo obstáculo para o avanço do plano de paz, que prevê medidas para estabilizar e reconstruir Gaza. Netanyahu também ameaça o Irã e diz que, com ou sem acordo diplomático, Teerã não terá armas nucleares enquanto ele estiver no cargo.
2: 6:47.
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1: 6:49, a gente traz uma reportagem agora sobre como foi o debate realizado pela Bandeirantes, pelo Grupo Bandeirantes, né? Neste domingo lá no Sesc em Ceilândia. A reportagem é de Rafael Procópio.
2: A Band mais uma vez deu a largada nos trabalhos eleitorais e realizou o primeiro debate entre os pré-candidatos ao governo do Distrito Federal. Na noite deste domingo, participaram do confronto de ideias Celina Leão, do PP, José Roberto Arruda, do PSD, Kiko Caputo, do Partido Novo, Leandro Graz, do PT, Paula Belmonte, do PSDB e Ricardo Capelli, do PSB. Em quase 2 horas de debate, os pré-candidatos falaram de temas como saúde, investimentos em infraestrutura, mobilidade, educação, saúde e segurança pública. A crise do BRB por conta do escândalo do Banco Master foi também um dos principais temas entre os debatedores. A atual governadora e candidata à reeleição, Celina Leão, se defendeu das acusações de ser parte do problema. Ela disse que foi contra a negociação do BRB e afirmou que não está atrelada às políticas do ex-governador Ibaneis Rocha. Além disso, a candidata que vem despontando em primeiro lugar nas pesquisas de opinião afirmou que vem resolvendo a situação.
3: Saímos de um déficit de 5 bilhões, um superávit de normalidade das contas e há uma previsibilidade de 3 bi até o final do ano. Herdamos também uma grave crise do BRB. Eu não participei, né, fui contrária à época, mas como responsável agora, como governadora, tenho que realmente resolver o problema do banco.
2: O ex-governador José Roberto Arruda, que vem como segundo colocado nas principais pesquisas feitas até então, citou o problema do BRB e falou em austeridade financeira.
4: Que a marca que Brasília precisa, neste momento de dificuldade, é, primeiro, cortar gastos e botar as contas em dia. Segundo, salvar o BRB. Terceiro, botar ordem na saúde, mudar a gestão do IGES, contratar 1.000 médicos, tirando 1.000 cabos eleitorais da folha de pagamento do governo.
2: Leandro Graz, ex-deputado distrital e ex-presidente do IFAM, aparece geralmente como terceiro colocado nas pesquisas. O professor não poupou palavras para criticar a gestão atual do Distrito Federal.
5: Este governo foi o pior governo da história de Brasília. O governo que colocou o povo na fila da creche, na fila do exame da cirurgia, colocou o povo na fila do trânsito com transporte horroroso. Vamos tirar o povo da fila e fazer Brasília de novo ser exemplo do Brasil. A capital tem que dar o bom exemplo, ela não pode ser motivo de vergonha. E é essa a nossa grande missão.
2: Ao final do debate, todos os candidatos participantes se comprometeram a participar de um novo confronto de ideias em caso de segundo turno. A íntegra do debate e os principais momentos estão disponíveis nas plataformas digitais da Band Brasília, incluindo o canal oficial do YouTube, além de conteúdos exclusivos publicados nas redes sociais.
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1: 6:52, mandar um alô pro nosso ouvinte, Daniel Canovas, que tá na escuta aqui do nosso pulo do gato, mandar um miado aí especial, tá fazendo a participação pelo nosso YouTube, o YouTube da nossa Bandeirantes, ele participando aqui com a gente. 6:53, mais uma pausa rápida no nosso pulo do gato.
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1: 6:53.
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1: Bandeirantes. 6 horas e 55 minutos. A profissão ainda é dominada pelos homens. Mas as mulheres têm ganhado espaço nas estradas. São as caminhoneiras. A repórter da Band, Roberta Scherer, tem mais detalhes pra gente.
13: São 20 anos na estrada. A Ana Paula Boiani é caminhoneira. Primeiro, trabalhava para empresas. E hoje, morre de orgulho com um caminhão comprado com as próprias economias para fazer entregas.
14: Amo. Me traz liberdade, né? Eu nunca consegui trabalhar num lugar presa. Eu não me vejo dentro de um escritório. Eu não me vejo presa em algum lugar. Eu gosto de sentir essa sensação livre, né? Que a estrada permite a gente não ter aquela rotina.
13: Ela enfrenta as dificuldades de qualquer caminhoneiro. Estradas ruins, segurança. Mas, como mulher, tem as suas próprias queixas, como achar banheiros limpos e com privacidade. Só que ela, ano após ano, incentiva que colegas entrem nesse ramo. O apoio feminino na estrada existe e faz toda a diferença.
14: E cada vez está aumentando mais, porque uma vai incentivando a outra, porque tem muito grupo em celular. Uhum. E elas estão com vontade de querer, eu acho que uma vai vendo a outra. Normalmente, o que um homem faz no caminhão, a mulher também consegue fazer. A mulher, ela é mais iniciosa, né? A mulher, ela é mais detalhista. Hein?
13: Mais mulheres estão assumindo o volante dos caminhões e carretas nos últimos anos. No estado de São Paulo, entre elas, o número de habilitações da categoria E aumentou 55%. Isso entre 2021 e junho de 2026. No mesmo período, entre os homens, o aumento foi bem menor, 7%. No número absoluto, a maioria ainda é de homens. Eles representam mais de 98% dos habilitados nesta categoria. Mas o crescimento de mulheres mostra uma abertura de mercado de trabalho e a necessidade de adaptação para garantir segurança a essas trabalhadoras.

Ô Sula Miranda, Rédeas do Possante, é a música de Zezé de Camargo e Luciano, a gente sabe, mas a rainha dos caminhoneiros e das caminhoneiras também gravou aí essa música, esse grande sucesso, olha que coisa linda. Quantos janeiros na estrada, ó.

felicidade. É, e aí nesse clima, né? Com essa reportagem trazendo a profissão das caminhoneiras, a gente termina o nosso Pulo do Gato dessa segunda-feira. Você acompanha muito mais informação ao longo de toda a programação da Bandeirantes, resumos de como foram os primeiros debates com os pré-candidatos. Tem programação, olha gente, até o meio-dia e nós vamos juntos aí ao longo da manhã, né? Em 89,9 FM. A gente se fala ao longo da programação, você vai ficar com o nosso Primeira Hora. Tchau, tchau!

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6: Hora oficial do Brasil, 7 horas.
7: Segunda-feira, 10 de agosto de 2026.
6: Debates promovidos pelo Grupo Bandeirantes aprofundam discussão de propostas para ajudar o eleitor a definir o voto.
7: Candidatos estiveram frente a frente em 12 estados e no Distrito Federal.
6: Em São Paulo, Tarcísio de Freitas e Fernando Haddad detalharam projetos e abordaram temas nacionais.
7: Enquanto em Brasília, teve críticas à governadora Celina Leão por crise no BRB.
6: No Rio de Janeiro, ausente do debate, Eduardo Paes foi alvo de ataques dos adversários.
7: Na crise diplomática entre Brasil e Argentina, Mauro Vieira diz que o país vizinho precisa parar com as agressões contra o governo brasileiro.
6: Flamengo bate o Vitória e reduz diferença para o líder Palmeiras, que empatou em 0-0 com o Inter no Brasileirão.
7: No tênis, João Fonseca perde para o número 10 do mundo e é eliminado do Masters 1000 de Montreal.
6: Tempo.
8: A segunda-feira será marcada pelo contraste no país. Na região sul, o ar polar mantém a sensação de frio. Em Porto Alegre, o tempo permanece firme e a máxima alcança os 14 graus. Já em São Paulo, os ventos úmidos do oceano mantêm a nebulosidade. A máxima alcança os 17 graus e com possibilidade de garoas ao longo do dia. E em Brasília, o tempo permanece quente e seco e a máxima alcança os 31 graus.
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7: O primeiro debate entre os candidatos ao governo de São Paulo na Band é marcado por uma ampla abordagem de propostas de interesse do eleitor do estado.
6: Mas Tarcísio de Freitas, do Republicanos, e Fernando Haddad, do PT, não deixaram passar a oportunidade de nacionalizar algumas situações.
7: Luiz Felipe Nunes, bom dia.
9: Muito bom dia, Ana Paula, Nelson, bom dia para você que nos acompanha na Bandeirantes. Um encontro de pouco mais de 2 horas com um formato que já se tornou clássico no Grupo Bandeirantes de Comunicação, com os candidatos tendo a possibilidade de andar livremente pelo estúdio, controlar o próprio tempo, mas também tendo de responder aos questionamentos dos jornalistas do Grupo Bandeirantes de Comunicação. Um encontro em que houve uma série de temas nacionais, economias, privatizações, transporte público e outros temas que também permearam este primeiro encontro. Novamente, o Grupo Bandeirantes de Comunicação realizando o primeiro debate para o governo do Estado de São Paulo. É assim desde 1982. Em um primeiro momento, o governador do Estado de São Paulo, Tarcísio de Freitas, candidato à reeleição pelo Republicanos, fez questionamentos e atacou o candidato do Partido dos Trabalhadores, Fernando Haddad, sobre a gestão petista das estatais, citando a crise financeira dos Correios e chegando a comparar o Partido dos Trabalhadores com cupins.
1: O Correios está quebrado, né? O balanço do primeiro tri do Correios foi horroroso. E não é porque as pessoas não estão mandando mais carta. Não é este o problema dos Correios, sinceramente. Tem um problema de gestão. PT é igual cupim, onde passa, destrói tudo.
10: Sobre o Correios, Tarcísio, faz a conta do lucro das estatais como um todo. As estatais como um todo tiveram 400 bilhões de reais de lucro contra 300 do governo Bolsonaro. Você vem falar isso pra gente? Pega os três primeiros anos do governo Bolsonaro e os três primeiros anos do governo Lula e compara quanto foi o lucro das estatais consolidadas. O problema, o Correio está sofrendo uma concorrência muito grande de empresas chinesas que estão vindo para cá, sobretudo de encomendas.
1: Sabe o que está destruindo o polo de Cubatão e qualquer polo industrial que está destruindo as empresas? É a taxa de juros. É o desmantelo da economia, é isso que está acabando com o setor industrial brasileiro. É o empresário que não aguenta mais pagar tanto juro, esse juro abusivo, esse juro que vem da gastância desenfreada, dessa sanha de ganhar a eleição a todo custo.
9: Entre as temáticas nacionais, Tarcísio de Freitas cita a economia porque Fernando Haddad foi ministro da Fazenda do governo Luiz Inácio Lula da Silva. E já neste primeiro trecho que separamos, existe a citação ao ex-presidente Jair Messias Bolsonaro, que foi muito relembrado neste debate. Fernando Haddad, inclusive, chegou a questionar Tarcísio de Freitas se ele tinha vergonha de Jair Messias Bolsonaro. Tarcísio responde que, pelo contrário, tem orgulho de ter participado do governo de Jair Messias Bolsonaro na última gestão presidencial. Um tema que também envolveu as figuras nacionais de Lula e Bolsonaro foi o tarifaço, as tarifas impostas pelo governo norte-americano ao Brasil. Fernando Haddad e Tarcísio de Freitas comentaram essa questão.
10: O que se espera do povo brasileiro e dos políticos brasileiros? Uma união nacional em torno da tese de defender os interesses locais, os interesses domésticos. Infelizmente, o que se viu no nosso país é um grupo político que resolveu apoiar o agressor, o que é uma coisa inadmissível, seja numa guerra militar, seja numa guerra comercial. O que nós fizemos no Plano Federal foi histórico, o Plano Brasil Soberano, para dar sustentação às empresas e abrir mercados para além dos Estados Unidos.
1: É claro que nós temos 2/3 dos produtos que figuram entre as exceções, mas esse 1/3 que fica faz falta. No plano estadual, a gente fez a calendarização dos créditos acumulados de ICMS. As empresas exportadoras têm créditos e a gente procurou antecipar essa devolução para garantir previsibilidade e fluxo de caixa. E a segunda medida é a liberação de linhas de crédito com mais prazo de carência e com taxas de juros competitivas para que a gente pudesse dar o fôlego financeiro e se somar um pacote de outras medidas que estavam sendo tomadas para dar o alívio financeiro nesse momento de crise.
9: O momento mais quente do debate ocorreu após um questionamento feito pelo jornalista da Bandeirantes, Pedro Campos, sobre o domínio territorial dos traficantes no estado de São Paulo. Tarcísio de Freitas, inclusive, acusou Haddad de ter dividido o palanque com uma mulher que seria traficante.
1: Bom, para resolver esse problema do domínio territorial, Pedro, primeiro tem que ter coragem. Esse é o principal atributo e nós tivemos ao longo desse mandato. Além de ter aumentado o efetivo, além de ter investido em operações de inteligência, de asfixia financeira, além da gente ter topado enfrentar o crime no setor de combustíveis, no setor de motéis, nas revendas de carro importado, no setor de transportes, operações que nunca ninguém teve coragem de fazer. Tivemos a coragem, por exemplo, de desmobilizar o moinho. Ninguém queria entrar no moinho. E nós fomos lá, tiramos, prendemos o traficante do Moinho. Por sinal, nós temos uma cena ruim, que é a cena de membros do poder, inclusive o doutor Fernando Haddad, no palco com a traficante que comandava o tráfico na favela do Moinho, depois da operação. Nós temos coragem para resolver o problema.
10: Que deselegância, rapaz. Acho que eu vou saber quem é do tráfico. Você acha que eu conheço o tráfico como você conhece? Se você sabia que ela era uma traficante, por que você não foi lá prender? Eu não sabia. Se eu soubesse, eu teria dado voz de prisão para ela. Eu não tenho esse tipo de proximidade com nada do que você está falando. Então você respeita, baixa essa bola. Eu não acho que nós estamos bem na segurança pública porque está faltando comando. O governador não organiza as forças de segurança no seu gabinete. É sempre uma coisa terceirizada. É sempre para responsabilizar alguém e nunca para chamar a si a necessidade de organizar a inteligência para combater o crime organizado. Só a truculência não vai resolver.
9: Segurança pública foi outro tópico muito abordado neste debate, incluindo também o combate ao feminicídio. Os dois candidatos tiveram oportunidade de comentar sobre esse assunto.
10: O feminicídio de São Paulo, feminicídio só no primeiro semestre desse ano, que é o último ano do seu governo, cresceu 10%, contra uma queda de 2,5% no país. Então o país está funcionando, São Paulo não está.
1: Nós ampliamos a nossa rede de proteção. Lançamos um grande arranjo de proteção contra as mulheres, proteção à violência contra a mulher. Nós temos 144 delegacias da mulher. Nós temos 235 salas DDM que funcionam 24 horas.
9: Mesmo com alfinetadas típicas de debates, este foi também um debate com muitas propostas. Ao final do encontro, os dois candidatos elogiaram o debate realizado pelo Grupo Bandeirantes de Comunicação, que foi mediado em São Paulo pelo diretor nacional de jornalismo, Rodolfo Schneider. Nelson e Ana Paula.
6: Obrigado, Luiz. 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
7: O debate entre os candidatos ao governo de São Paulo pode ser um prenúncio da corrida pela presidência em 2030.
6: A avaliação é do cientista político Fernando Schiller, que participou do Canal Livre Especial sobre o confronto deste domingo.
7: Para o colunista da Bandeirantes, Tarcísio de Freitas e Fernando Haddad são os herdeiros da direita e da esquerda, respectivamente, para o futuro.
11: Nós podemos estar vendo nesse debate de São Paulo uma van premier do debate nacional. Daqui
12: é isso
11: a quatro
12: que eu ia perguntar para vocês.
11: Daqui a quatro anos, sim, o debate presidencial pode ser exatamente esse. Porque, de um lado, Lula já disse que Haddad é um, não sei se o seu sucessor...
12: Falou,
11: mas,
12: na convenção agora, né?
11: Praticamente o herdeiro, né? E Tarcísio é um herdeiro natural deste campo político. Então, vamos lá, né? Nós podemos estar vendo aqui um prefácio de um novo momento da política brasileira.
12: Não há dúvida.
6: O modelo do debate em que os candidatos podem administrar o tempo de fala como quiserem foi o destaque para Fernando Mitre.
7: No Canal Livre, o diretor nacional de jornalismo do Grupo Bandeirantes afirmou que as regras do confronto ajudam na discussão de propostas.
13: Os dois candidatos, o Rodolfo, eles se comportaram bem, na minha opinião.
12: Mais uma vez.
13: Eles atenderam muito bem a expectativa do modelo de regras. Tanto que dificilmente se vê um debate com tanto conteúdo.
14: Foi.
13: E nós estamos vivendo um déficit de conteúdo nas campanhas eleitorais.
12: Exatamente.
13: Que talvez seja o maior problema das nossas campanhas.
12: É verdade.
13: E hoje tivemos uma lição nisso aí. Eu achei que mais um motivo para esse debate ser um debate histórico. Eu acho que foi.
6: Três candidatos desistiram de participar dos debates da Band neste domingo.
7: No Rio de Janeiro, Eduardo Paes, do PSD, não compareceu. No Paraná, Sérgio Moro, do PL, faltou ao confronto. E no Ceará, foi Pedro Brito, do Novo, quem não esteve no debate.
6: Para o diretor nacional de jornalismo do Grupo Bandeirantes, Fernando Mitre, as ausências têm um custo na corrida eleitoral e acendem um alerta para os candidatos à presidência.
13: Eu não tenho dúvida nenhuma de que hoje, com o sistema de comunicação que mudou inteiramente, a ausência no debate é péssima ideia. Não ajuda mais candidato nenhum. Ele pode estar bem na pesquisa, pode estar onde for. Se ele não vier ao debate, ele vai pagar por isso. E paga não só durante o programa em si, mas depois. Quando esse debate começa a ser reproduzido nas redes sociais, editado aqui, fragmentado ali, etc., expressando e explicitando o fujão, é evidente que qualquer vantagem que ele possa considerar de não estar presente vira uma desvantagem enorme. Não tem dúvida nenhuma sobre isso.
6: O debate do Grupo Bandeirantes entre os candidatos à presidência da República está marcado para o dia 23 deste mês.
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13: 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O que que isso tem a ver com a nossa vida financeira, hein, Renata?
14: Oi, Pedro. Bom dia para quem nos acompanha. Ô, Pedro, você já reparou que cada vez mais a gente conversa com a inteligência artificial sobre praticamente tudo? Você faz isso?
13: Ô, direto.
14: Pois é, a gente pergunta o que a gente vai fazer num destino turístico, o que a gente vai cozinhar com os ingredientes que a gente tem em casa, pede ajuda no trabalho, né? Mas aí eu te faço outra pergunta, e se desse para conversar com a IA também sobre o nosso dinheiro?
13: Olha que essa eu nunca fiz, viu, Renata? Você está falando pela primeira vez, está me dando uma ideia aí, perguntando para a IA como é que está o saldo, como é que está a fatura do cartão, é por aí?
14: É exatamente isso, Pedro. E olha, eu te conto que já está acontecendo, tá? O PicPay é o único banco que está dentro do ChatGPT e em breve nós vamos poder consultar informações sobre a nossa vida financeira com total segurança e privacidade de dados, porque isso é o mais importante, né? Então, essas perguntas que você citou sobre saldo, fatura do cartão de crédito, investimentos e até coisas mais elaboradas, Pedro. Por exemplo, quanto gastei de aplicativo de transporte nesse mês? Em vez de você ter que ficar procurando essas informações, você vai simplesmente perguntar e ela vai te responder.
13: Muito interessante. Inovação no sistema bancário, hein, Renata?
14: Exatamente. O PicPay, ele saiu na frente no uso da inteligência artificial, Pedro, como mais um recurso para facilitar a vida do cliente. 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
13: É da sua conta, trazendo novidades sobre a integração do PicPay com a inteligência artificial. Até amanhã, Renata.
14: Ótima semana, Pedro. Amanhã eu volto.
13: 7h19.
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6: Vamos a Porto Alegre, informações sobre o debate entre os candidatos ao governo do Rio Grande do Sul com o repórter Juan Romero. Juan, muito bom dia.
7: Bom dia, Nelson e Ana Paula. O debate aqui no Rio Grande do Sul colocou frente a frente Gabriel Souza, do MDB, Juliana Brizola, do PDT, Luciano Zucco, do PL e Marcelo Maranata, do PSDB. Encontro marcado por algumas trocas de acusações entre eles, entre todos os candidatos, na verdade, não sobrou ninguém ali livre dessas trocas de acusações, e a profundidade técnica maior ficou para o segundo bloco, no bloco esse, com perguntas elaboradas pelo jornalismo aqui do Grupo Bandeirantes de Comunicação no Rio Grande do Sul. Houve cobranças bem efusivas por metas concretas sobre assuntos como enchentes, segurança e saúde. Isso deu o tom da disputa. Juliana Brizola, do PDT, foi questionada sobre qual seria o plano dela para tirar famílias de áreas de risco e criticou os sistemas estaduais de alerta. Vamos ouvir.
8: Nós precisamos de um sistema de monitoramento e alerta que realmente seja seguro para que as pessoas saibam o que vão fazer naquela hora. Agora, o que não dá mais é para a gente conviver com essa insegurança que todos os dias faz a gente pensar como será o dia de amanhã.
7: Gabriel Souza, do MDB, respondeu sobre segurança pública, com temas, por exemplo, como a questão dos presídios no Rio Grande do Sul. Vamos ouvir.
9: A gente tem aumentado o número de servidores. Hoje, por sinal, Dia dos Pais, teve mais um concurso da Polícia Penal. E, além disso, construção de 12 mil novas vagas no sistema prisional. Presos trabalhando, inclusive, alguém falou aqui que preso no Rio Grande do Sul não trabalha, é um dos estados brasileiros onde mais há presos trabalhando. Exatamente porque isso também faz progressão da sua pena.
7: Na área da saúde, Luciano Zucco, do PL, respondeu sobre a aplicação do limite constitucional de 12% em recursos da questão da saúde e defendeu outras questões. Vamos ouvir.
10: O governador de estado tem que ser responsável, inclusive, na sua agenda fiscal. Nós entendemos ser muito importante chegarmos ao mínimo constitucional na saúde. A saúde do Rio Grande do Sul está na UTI. São exames, consultas, cirurgias atrasadas. E, logicamente, que com o aquecimento da economia, a primeira área a ser priorizada será a nossa área da saúde.
7: Ao responder sobre qualificação profissional de jovens, Marcelo Maranata, do PSDB, falou sobre escolas que ele chama de empreendedoras que ele pretende criar. Vamos ouvir.
11: A escola de empreendedor nós vamos abrir lá dentro do CTG, dentro da igreja, do centro espírita, onde tiver alguém querendo capacitar um jovem para que ele possa saber um centro de custo, identificar o ponto de equilíbrio, que o dinheiro dele é dele, o da empresa é da empresa, que precisa saber fazer um centro de custos e ensinar isso para os nossos empreendedores gaúchos, para que ninguém vá embora.
7: A mediação do debate foi do jornalista Osiris Marins e esse confronto marca o início de uma série de embates que agora os candidatos vão enfrentar até o dia da eleição para ver quem o Palácio Piratini. Volto ao estúdio.
6: Obrigado, Juan. 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
5: Bom, vamos agora para Brasília. O Rodrigo Vilela tem as informações sobre o confronto entre os candidatos ao governo do Distrito Federal. Vilela, bom dia.
12: Oi, Ana, bom dia a você, bom dia, Nelson. Bom dia. Aqui no Distrito Federal participaram do debate os pré-candidatos Celina Leão, do PP, José Roberto Arruda, do PSD,
2: Kiko Caputo, do Novo, Leandro Graz, do PT, Paula Belmonte, do PSDB e Ricardo Capelli, do PSB. Em quase duas horas de debate, os pré-candidatos falaram de temas como saúde, investimentos em infraestrutura, mobilidade, educação, saúde e segurança pública.

0: A crise do BRB, por conta do escândalo do Banco Master, também foi um dos principais temas entre os debatedores. Atual governador e candidata à reeleição, Celina Leão, se defendeu das acusações de ser parte do problema. Ela disse que foi contra a negociação do BRB e afirmou que não está atrelada às políticas de Ibaneis Rocha. Além disso, a candidata que vem despontando em primeiro lugar nas pesquisas de opinião afirmou que vem resolvendo a situação. Vamos ouvir.
1: Saímos de um déficit de 5 bilhões, um superávit de normalidade das contas e há uma previsibilidade de 3 bi até o final do ano. Herdamos também uma grave crise do BRB. Eu não participei, fui contrária à época, mas como responsável agora, como governadora, tenho que realmente resolver o problema do banco.
0: O ex-governador José Roberto Arruda, que vem como o segundo colocado nas principais pesquisas feitas até agora, citou o problema do BRB e falou em austeridade financeira. Vamos acompanhar.
2: Que a marca que Brasília precisa neste momento de dificuldade é, primeiro, cortar gastos e botar as contas em dia. Segundo, salvar o BRB. Terceiro, botar ordem na saúde, mudar a gestão do IGES, contratar 1.000 médicos, tirando 1.000 cabos eleitorais da folha de pagamento do governo.
0: Leandro Graz, ex-deputado distrital e ex-presidente do IFAM, aparece geralmente como terceiro colocado nas pesquisas. O professor não poupou palavras para criticar a gestão atual do Distrito Federal. Vamos ouvir.
3: Este governo foi o pior governo da história de Brasília. O governo que colocou o povo na fila da creche, na fila do exame, da cirurgia, colocou o povo na fila do trânsito com transporte horroroso. Vamos tirar o povo da fila e fazer Brasília de novo ser exemplo do Brasil. A capital tem que dar o bom exemplo, ela não pode ser motivo de vergonha. E é essa a nossa grande missão.
0: Ao final do debate, todos os candidatos participantes se comprometeram a participar também em um novo confronto de ideias em caso de segundo turno. Volto com vocês.
4: Obrigada, Vilela, pelas informações. 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
6: Hora Oficial do Brasil, 7:31. 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
9: Bandeirantes, 7 horas 33 minutos.
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Segunda-feira, dia 10 de agosto de 2026, 7 horas 34 minutos. Band dá largada nos trabalhos eleitorais e realiza o primeiro debate entre os pré-candidatos ao governo do Distrito Federal. Em quase 2 horas de debate, os pré-candidatos falaram de temas como saúde, mobilidade, educação e segurança pública. Preso por agredir zelador na Asa Norte, tinha passagens por furto e roubo. O suspeito, identificado como Alexandre da Trindade Leite, foi detido na noite de sábado na L4 Norte. Setor produtivo aponta falta de clareza nas novas regras para cuidados com a saúde mental no ambiente de trabalho. As regras entraram em vigor no final de maio, mas as possíveis punições às empresas foram suspensas em junho pelo Supremo. Mais de 2 paradas de ônibus são destruídas por dia no Distrito Federal. Um levantamento recente mostra que apenas nos meses de maio e junho, vândalos atacaram 130 abrigos de transporte público na capital. No esporte, Gama fica no empate com o São José na primeira partida das quartas de final da Série D. Decisão será realizada no próximo sábado, em partida no estádio Bezerrão, às 16h.

0: tempo.
1: Previsão do tempo para esta segunda-feira, neste momento 22 graus a temperatura, a mínima de 19, máxima de 33 graus. A umidade relativa do ar em situação crítica, viu? Nesse momento 42%, mas tende a piorar ao longo da tarde.

0: 7 horas 36 minutos, a Polícia Civil identificou o homem que atacou e enforcou uma mulher de 42 anos em um prédio no Sudoeste. A Yumi Watanabe, bom dia.
1: Oi, Vitor, bom dia. O rosto do suspeito foi reconhecido com a ajuda das câmeras de segurança da região. A agressão aconteceu na última sexta-feira, enquanto a vítima aguardava um carro de aplicativo. As imagens mostram o homem correndo em direção à mulher, agarrando o pescoço dela e derrubando no chão. Em seguida, ele foge sem levar nenhum pertence e a polícia confirmou que o caso não se tratou de um assalto. Segundo a investigação, o homem caminhava pela quadra 104 do Sudoeste antes de entrar no térreo do prédio. Ele foi visto pela última vez passando em frente a um supermercado nas proximidades. A vítima perdeu momentaneamente os sentidos e sofreu lesões no pé e nas costelas, além de escoriações no rosto e no pescoço, sangramento pelo nariz também. Ela foi avaliada pelo SAMU e liberada sem necessidade de internação. O caso ainda está sendo investigado pela Terceira Delegacia de Polícia no Cruzeiro como lesão corporal. A polícia pede que qualquer informação sobre o paradeiro do suspeito seja comunicado pelo 197. A denúncia também pode ser feita de forma anônima. Vitor.
0: Muito obrigado pelas informações, Ayumi Watanabe. 7 horas 38 minutos.
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0: 7h38.
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0: A Band, mais uma vez, deu a largada nos trabalhos eleitorais e realizou o primeiro debate entre os pré-candidatos ao governo do Distrito Federal. Na noite deste domingo, participaram do confronto de ideias Celina Leão, José Roberto Arruda, Celina Leão do PP, José Roberto Arruda do PSD, Kiko Caputo do Novo, Leandro Graz do PT, Paula Belmonte do PSDB e Ricardo Capelli do PSB. Em quase 2 horas de debate, os pré-candidatos falaram de temas como saúde, investimentos e infraestrutura, mobilidade, educação, saúde e segurança pública. A crise do BRB, por conta do escândalo do Banco Master, também foi um dos principais temas entre os debatedores. A atual governadora e candidata à eleição, Celina Leão, defendeu se defendeu das acusações de parte do problema. ela disse que foi contra a negociação do BRB e afirmou que não está atrelada às políticas de Ibaneis Rocha. Além disso, a candidata, que vem despontando em primeiro lugar nas pesquisas de opinião, afirmou que vem resolvendo a situação.
7: Saímos de um déficit de 5 bilhões, um superávit de normalidade das contas e há uma previsibilidade de 3 bi até o final do ano. Herdamos também uma grave crise do BRB. Eu não participei, né, fui contrária à época, mas como responsável agora, como governadora, tenho que realmente resolver o problema do banco.
0: O ex-governador José Roberto Arruda, que vem como segundo colocado nas pesquisas feitas até então, citou o problema do BRB e falou em austeridade financeira.
8: Que a marca que Brasília precisa neste momento de dificuldade é, primeiro, cortar gastos e botar as contas em dia. Segundo, salvar o BRB. Terceiro, botar ordem na saúde, mudar a gestão do IGES, contratar 1.000 médicos, tirando 1.000 cabos eleitorais da folha de pagamento do governo.
0: Leandro Graz, ex-deputado distrital, aparece geralmente como o terceiro colocado nas pesquisas. O professor não poupou palavras para criticar a gestão atual do Distrito Federal.
9: Este governo foi o pior governo da história de Brasília. O governo que colocou o povo na fila da creche, na fila do exame, da cirurgia, colocou o povo na fila do trânsito com transporte horroroso. Vamos tirar o povo da fila e fazer Brasília de novo ser exemplo do Brasil. A capital tem que dar o bom exemplo, não pode ser motivo de vergonha. E é essa a nossa grande missão.
0: Ao final do debate, todos os candidatos participantes se comprometeram a participar de um novo confronto de ideias em caso de segundo turno. A íntegra do debate e os principais momentos estão disponíveis em nossas plataformas digitais da Band Brasília, incluindo o canal oficial do YouTube, além de conteúdos exclusivos publicados nas redes sociais. A cobertura especial das eleições 2026 continua na programação da Band e nas plataformas digitais da emissora, acompanhando os próximos compromissos dos candidatos e os principais acontecimentos da campanha eleitoral.

0: Mais de 2 paradas de ônibus são destruídas por dia no Distrito Federal. O levantamento recente mostra que apenas nos meses de maio e junho, vândalos atacaram 130 abrigos de transporte público na capital. A destruição afeta diretamente a rotina de quem depende do ônibus para trabalhar ou estudar.
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2: Hora oficial do Brasil, 7h45.
3: O chanceler Mauro Vieira afirma que a Argentina precisa cessar as agressões ao governo brasileiro para normalizar as relações bilaterais.
2: A declaração foi dada em entrevista ao jornal argentino Clarim, durante passagem dele pela Colômbia para a posse do novo presidente do país, Abelardo de la Espriella.
3: Vieira destacou que a Argentina deve valorizar a relação com o Brasil da mesma forma que o Brasil valoriza a dele com a Argentina.
2: A crise começou no mês passado, quando Javier Milei participou da convenção do PL, que oficializou a candidatura de Flávio Bolsonaro à presidência e chamou Lula de ladrão e presidiário.
3: Dias depois, Milei acusou o presidente brasileiro de ter financiado uma campanha bilionária a favor de Sérgio Massa, adversário do argentino nas eleições de 2023.
2: Neste fim de semana, Javier Milei republicou nas redes sociais a postagem do congressista americano Carlos Jiménez, em que ele chama o presidente Lula de corrupto e criminoso.
3: Como reação, o governo brasileiro chamou o embaixador do Brasil na Argentina, Júlio Bittelli, de volta ao país para consultas e rebaixou as relações diplomáticas com o país vizinho.
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3: Israel rejeita a nova proposta dos Estados Unidos para a faixa de Gaza e volta a afirmar que as tropas israelenses não deixarão o território palestino até que o Hamas esteja verdadeiramente desarmado.
2: O acordo foi anunciado por Donald Trump como mais um passo para a continuidade do processo de paz.
3: Segundo o presidente dos Estados Unidos, o Conselho de Paz havia alcançado um acordo com Hamas sobre o desarmamento do grupo, condicionado ao envio de uma força internacional de estabilização para Gaza e ao cumprimento por parte de Israel das obrigações previstas no acordo de cessar fogo.
2: O Hamas controlou Gaza por quase 2 décadas antes de realizar o ataque de 7 de outubro de 2023 contra Israel, que desencadeou na guerra da região.
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0: Bandeirantes, 7 horas 49 minutos. Preso por agredir zelador na Asa Norte, tinha passagens por furto e roubo. Augusta Proença traz as informações.
1: A Polícia Militar do Distrito Federal prendeu neste sábado um homem morador em situação de rua, suspeito de espancar um zelador na Asa Norte. A prisão foi realizada por policiais durante um patrulhamento tático na região da L4 Norte. O crime aconteceu por volta das 3h30 da madrugada de sexta-feira, nas proximidades da 314. A Polícia Militar foi acionada para atender inicialmente uma ocorrência de possível homicídio. Ao chegar ao local, os policiais encontraram uma equipe do Corpo de Bombeiros prestando atendimentos a uma vítima com ferimentos graves na cabeça. Segundo relatos colhidos pelos policiais, o suspeito teria agredido a vítima com pauladas e fugido logo em seguida. A vítima foi encaminhada ao hospital de base, onde recebeu atendimento médico e precisou ser entubada após ser diagnosticada com traumatismo craniano. A motivação do crime ainda é investigada pela Polícia Civil e, segundo a Major Talita, da Polícia Militar, a principal suspeita é a forma como o zelador tentava impedir que moradores de rua ficassem próximos aos estabelecimentos.
2: E as pessoas que estavam aqui comentaram, né, que a vítima, trabalhando normalmente, fazia essas intervenções aqui por conta da presença dessa população em situação de rua, ocupando o espaço, e que possivelmente por conta disso, naquele desentendimento que a gente consegue ver aí através das imagens, esse agressor, ele deixa o local depois daquele primeiro desentendimento e já retorna com um pedaço de madeira e desfere aí, golpes na cabeça da vítima, que está então em estado grave, entubado no hospital, né?
1: Durante as investigações, a polícia conseguiu identificar o suspeito e obteve um mandado de prisão expedido pela justiça. O homem foi localizado na região da L4 Norte e preso após a confirmação da ordem judicial.
0: 7 horas 51 minutos, destaque da reportagem ao vivo, Ayumi Watanabe.
3: Ônibus elétricos começam a ser testados nesta segunda-feira em Planaltina e Sobradinho. Ao todo, 6 veículos vão circular em caráter experimental, sendo 4 em Planaltina e 2 em Sobradinho. A ideia é avaliar o desempenho da tecnologia em linhas de trajetos mais longos. Além dos testes, as duas regiões ganham 3 novas linhas, sendo 2 expressas para o plano piloto. Então, em Planaltina, a linha 620.2 vai ligar a rodoviária da região à rodoviária do plano piloto, sem paradas na BR-020. Serão 14 viagens por dia, 7 em cada sentido. Já em Sobradinho, a linha 518.3 também fará o trajeto da rodoviária do plano piloto com 4 viagens diárias, 2 em cada sentido. A terceira novidade é a linha 066.8, que vai funcionar como alimentador em Planaltina, levando os passageiros dos Buritis até o terminal para facilitar o acesso na linha expressa. Os novos serviços entram em operação a partir desta segunda-feira de hoje, junto com o início dos testes dos ônibus elétricos. Vitor.
0: Muito obrigado pelas informações, Ayumi Watanabe. 7 horas 52 minutos, o setor produtivo aponta a falta de clareza nas novas regras para cuidados com a saúde mental no ambiente de trabalho. As regras que aumentam os cuidados com a saúde mental entraram em vigor no final de maio, mas as possíveis punições às empresas foram suspensas em junho pelo Supremo. A chamada NR1 exige que os empregadores adotem cuidados como um canal de denúncia para os funcionários e um mapeamento de riscos. A justificativa do Ministério do Trabalho é prevenir casos de ansiedade, depressão, estresse e síndrome do burnout. Aline Melo, diretora de Felicidade, Saúde e Bem-Estar, de uma marca de cervejas, afirma que faltam informações para as empresas.
4: Ainda tem uma grande insegurança jurídica, a gente não tem uma única ferramenta para fazer mapeamento, não existe uma métrica onde todos podem ser avaliados da mesma forma, e isso de fato pode trazer uma insegurança jurídica, enfim, uma exposição talvez até indevida para as empresas.
0: No final de junho, um mês depois de a norma começar a valer, o ministro do Supremo, André Mendonça, atendeu a um pedido de entidades do setor produtivo e suspendeu por 90 dias a aplicação de multas ligadas ao tema. Mendonça alegou falta de clareza e conceitos subjetivos nas regras, o que dificulta para as empresas saberem o que fazer para estar dentro da lei. Eduardo Pastore, advogado, especialista em direito do trabalho, explica quais os problemas jurídicos podem surgir com a aplicação da norma.
5: Essa coisa de conceito de jornada excessiva é muito subjetivo. Dá margem para o fiscal falar assim, eu vou te autuar, eu vou multar por conta da jornada excessiva. Metas inatingíveis. Ah, eu entendo que você está estabelecendo um sistema de metas inatingíveis. Escuta, mas eu, empresa, estou mostrando aqui, ó, está tudo regulado, está escrito, as metas são totalmente atingíveis, são sensatas. Permite que o fiscal faça a sua interpretação e aí você vulnerabiliza e traz muita insegurança jurídica. Esse que é o ponto.
0: A economista Luísa de Mello destaca que as decisões das empresas precisam ser baseadas em dados e critérios técnicos.
6: As empresas que escolham fazer uma avaliação com uma metodologia X ou Y, né, o que é que vai garantir que elas não sejam multadas em uma fiscalização? Então, essa abertura metodológica trouxe uma insegurança para as empresas. A gente consegue fazer a aplicação com segurança desde que use ciência. Se você vai de forma qualitativa no achismo, a chance de diagnósticos equivocados é muito alta. Então, esse não é o caminho.
0: A suspensão das multas e punições termina no mês que vem. Ainda na decisão, o ministro André Mendonça aponta a conciliação como melhor forma de garantir objetividade às regras, sem deixar de garantir proteção à saúde mental dos trabalhadores. Sete horas 55 minutos.
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0: 7h55.
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5: O DF entra em alerta para risco de queimadas. As informações com Vitória Carvalho.
6: A prática de queimar lixo, restos de poda ou usar fogo para limpar terrenos configura crime ambiental e representa risco elevado de incêndio durante a estação seca. O alerta ganha força devido às projeções do Instituto Nacional de Pesquisas Espaciais e da Agência Norte-Americana NOAA, que indicam a evolução do fenômeno El Niño no ciclo entre 2026 e 2027. O cenário aponta para o prolongamento da estiagem e a elevação de temperaturas no Brasil Central, com maior probabilidade de queimadas no Cerrado, principalmente em áreas degradadas. A legislação proíbe o uso do fogo em qualquer época do ano. A restrição vale para a queima de lixos domésticos em quintais, o descarte irregular de restos de poda e entulho vegetal e o uso de chamas para a limpeza de lotes. Com a baixa umidade do ar e a vegetação seca, qualquer fagulha ganha grandes proporções em poucos minutos. A conduta é enquadrada na Lei de Crimes Ambientais. Provocar incêndio em vegetação prevê pena de 2 a 4 anos de reclusão e multa. Já a poluição, que gere danos à saúde ou ao meio ambiente, sujeita o infrator à reclusão de 1 a 4 anos, além de sanções financeiras. O descarte de resíduos vegetais deve ser feito exclusivamente em pontos de coleta autorizados. Em casos de focos de incêndio, acione o Corpo de Bombeiros pelo telefone 193. Para denúncias ambientais, entre em...
5: Termina aqui Primeira Hora. 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Diretor responsável, João Carlos Saad. 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

0: Câmara, a gente tem aquela sensação de que a eleição está batendo a nossa porta, com a tradição da Bandeirantes de sempre abrir a corrida eleitoral. O Pedro Campos, que junto comigo esteve aqui na cobertura ontem à noite e fez perguntas também no debate de São Paulo, não é, Pedro? O que você sentiu a respeito de bastidores, de clima, a sua impressão geral? Só para a gente dar um esquenta aqui para quem está conosco no Jornal Gente.
1: Bom dia, Thaís. Os candidatos estavam muito à vontade, muito preparados, né, com dados ali. Eles têm um perfil diferente, por exemplo, do Lula e do Bolsonaro. O Haddad e o Tarcísio, eles têm uma proximidade com a área mais técnica dos governos, tanto quando foi prefeito de São Paulo, ministro da Educação, ministro da Fazenda, o Tarcísio, quando esteve à frente de secretarias do governo federal, agora como governador do estado de São Paulo. Então Haddad e Tarcísio têm esse perfil mais parecido, são da mesma geração, duelam no cenário político já de algum tempo, há pelo menos 4 anos de forma mais direta, e tiveram ontem momentos de confronto. Para mim, não faltou nenhum tema. Todos os temas importantes para São Paulo estiveram no debate da Band e isso, claro, faz com que o debate tenha sido um sucesso, Thaís.
0: Concordo. E olha, vamos passar a bola então para aquele que é o protagonista, o candidato, aquele que vem a público para dizer o que ele quer, qual é a visão de mundo, o que, que ele quer entregar. O repórter Luiz Felipe Nunes está aqui no estúdio e vai trazer algumas declarações dos candidatos que participaram ontem à noite, começando com São Paulo, Tarcísio de Freitas e Fernando Haddad. Muito bom dia, Luiz.
2: Muito bom dia, Thaís. Pedro, bom dia para você que nos acompanha na Bandeirantes, na Band News TV. Um debate em que os candidatos tiveram a possibilidade de percorrer livremente pelo estúdio principal do Grupo Bandeirantes de Comunicação aqui na capital paulista, controlaram o próprio tempo e abordaram muitos temas. Falaram de saúde, de educação, de transporte público. Houve um debate também nacionalizado e um momento de maior calor entre os candidatos, inclusive entre as plateias, ocorreu justamente após a pergunta do Pedro Campos sobre tráfico de drogas, domínio territorial em São Paulo. Os candidatos tiveram a oportunidade de falar sobre isso, inclusive Tarcísio de Freitas, atual governador do estado, candidato à reeleição pelo Republicanos, questionou Fernando Haddad sobre um evento em que ele estaria com uma personalidade ligada ao tráfico de drogas. Vamos acompanhar o que disseram os dois candidatos, tanto Tarcísio de Freitas, do Republicanos, quanto Fernando Haddad, do Partido dos Trabalhadores.
3: Bom, para resolver esse problema do domínio territorial, Pedro, primeiro tem que ter coragem. Esse é o principal atributo e nós tivemos ao longo desse mandato. Além de ter aumentado o efetivo, além de ter investido em operações de inteligência, de asfixia financeira, além da gente ter topado enfrentar o crime no setor de combustíveis, no setor de motéis, nas revendas de carro importado, no setor de transportes, operações que nunca ninguém teve coragem de fazer. Tivemos a coragem, por exemplo, de desmobilizar o moinho. Ninguém queria entrar no moinho. E nós fomos lá, tiramos, prendemos o traficante do moinho. Por sinal, nós temos uma cena ruim, que é a cena de membros do poder, inclusive o doutor Fernando Haddad, no palco com a traficante que comandava o tráfico na favela do Moinho, depois da operação. Nós temos coragem para resolver o problema.
4: Que deselegância, rapaz. Acho que eu vou saber quem é do tráfico. Você acha que eu conheço o tráfico como você conhece? Se você sabia que ela era uma traficante, por que você não foi lá prender? Eu não sabia. Se eu soubesse, eu teria dado voz de prisão para ela. Eu não tenho esse tipo de proximidade com nada do que você está falando. Então, você respeita, baixa essa bola. Eu não acho que nós estamos bem na segurança pública porque está faltando comando. O governador não organiza as forças de segurança no seu gabinete. É sempre uma coisa terceirizada. É sempre para responsabilizar alguém e nunca para chamar a si a necessidade de organizar a inteligência para combater o crime organizado. Só a truculência não vai resolver.
2: Segurança pública, um dos tópicos mais comentados, mas também as concessões, privatizações. Foi o tema principal do último bloco de debate em que os candidatos tiveram novamente a oportunidade de ter 20 minutos cada um para realizar questionamentos e usufruir do tempo, como bem compreendesse. Neste momento, o Fernando Haddad questionou o Tarcísio de Freitas sobre uma das principais concessões deste último governo, a privatização da Sabesp. Vamos acompanhar o que disseram os candidatos sobre isso.
4: Você, em 2022, prometeu ou não que a conta de água ia baixar? Eu ouvi mal, eu entendi errado, a população entendeu errado. Ou você falou, alto e bom som, quando eu privatizar, a conta de água vai baixar. Daí, ainda perguntaram, do que eu pago hoje? Você falou, sim, do que eu pago hoje. Eu ouvi mal.
3: Haddad, as contas, logo depois da privatização, elas baixaram. A gente teve um desconto de 10% para os consumidores vulneráveis, 1% para o consumidor residencial e 0,5% para o consumidor industrial. Agora, não há de se esperar que a conta fique congelada eternamente, porque senão a gente perderia a capacidade de investimento da empresa. A gente sempre vai ter a curva tarifária da nova empresa, da Sabesp privada, abaixo do que seria a curva tarifária da Sabesp pública. E a gente botou essas curvas no contrato.
2: Tanto algumas das falas dos candidatos ao longo dos três blocos, em que houve também a série de questionamentos por parte dos jornalistas do Grupo Bandeirantes de Comunicação, ao longo do Jornal Gente, da nossa programação, nós vamos trazer análise completa e também outros trechos dos candidatos ao governo do Estado de São Paulo. Pedro e Thaís.
1: Obrigado, viu, Luiz? Os candidatos costumam falar, né, muitos números ali que muitas vezes não serão nem checados. Pode ser, às vezes, que tenhamos verdade em ambas as declarações ou mentiras nas duas delas, né? E também convenhamos, né? 8, 9 horas da noite, ninguém vai parar ali para ficar indo atrás de uma informação para checar. É mesmo a percepção geral que faz com que a população acredite ou não no que disseram os candidatos num debate como esse. O formato do debate é muito favorável a esse tipo de embate, né? Então, por isso que é muito importante a presença dos candidatos, como fizeram Tarcísio de Freitas e Fernando Haddad, de se deslocar para essa arena para, de uma forma democrática, trazer ali as suas ideias, as suas críticas ao programa do adversário, um pouco da história de cada um, da ligação que cada um tem com os episódios políticos que estavam em debate.
0: E olha, Pedro, nesse momento aqui, acho que é importante a gente aplaudir aqueles candidatos que, liderando as pesquisas, compareceram aos debates da Band. Virou moda agora, candidato não querer mais participar de debate, o que, que é isso? Senhor candidato, se o senhor está na política, a sua principal característica deve ser querer debater ideias, querer mostrar aquilo que você pensa, senão para quê? Vai ser candidato, vai ser político, quer ser governador, prefeito, presidente, para quê? É essa a essência. Então tivemos também fujões ontem nos debates da Band, entre eles, vou nomear dois, por enquanto, Eduardo Paes, candidato ao governo do Estado do Rio de Janeiro, que avisou na véspera que não ia, e Sérgio Moro, candidato ao governo do Paraná, que avisou no dia que não ia. Estão liderando as pesquisas e fugiram do debate. A gente acompanhou aqui trechos do debate de São Paulo, entre Tarcísio de Freitas, que lidera, Fernando Haddad é o segundo colocado, Tarcísio, líder das pesquisas, esteve aqui no Grupo Bandeirantes de Comunicação.
1: Também o debate, né, Sônia? Os debates que aconteceram aí, tem as suas percepções também, o que mais te chamou a atenção durante esses confrontos? Bom dia para você, Sônia.
5: Bom dia, Pedro Campos, bom dia, Thaís Freitas, bom dia à nossa audiência que acompanhou atentamente cada debate. A Band, mais uma vez, de parabéns, 14 praças fazendo os debates, debate de São Paulo que foi muito quente e eu aqui na madrugada parisiense acompanhei um pouco de tudo. Acompanhei com mais atenção o debate do meu estado, do estado de São Paulo, mas também dei pinceladas aí, graças às nossas transmissões, ao Band Play, ao YouTube, que fazem as transmissões do Grupo Bandeirantes de Comunicação para o mundo inteiro. E eu quero concordar com a Thaís, Pedro, e tenho certeza que eu concordo com você também. Em primeiro lugar, eu queria te dar parabéns pela pergunta que você fez hoje, porque você foi na veia. Hoje, a segurança pública é um assunto não só de governador, é um assunto federal, é um assunto muito importante para o Brasil. O Murilo Hidalgo, diretor da Paraná Pesquisas, já trouxe esse dado aqui, que junto com a economia, segurança pública é a grande preocupação do brasileiro. Mas sobre candidato fujão, gente, se você quer entrar na política, você não pode fugir de discussão nenhuma. Não tem essa, porque podem me desconstruir ao vivo. Quem não deve, não teme. E outra coisa,
0: o candidato tem um planejamento. Essa coisa de avisar na véspera, avisar no próprio dia, candidatos fujões. Olha, o eleitor está de olho nisso. O debate é aquele momento em que os candidatos eles estão sem a maquiagem dos marqueteiros. Então é um momento que você vai conhecer verdadeiramente o político que você pretende votar ou o político que você pretende não votar e até escolher no caso de estar indeciso. E fugir de debate não é por aí, gente. Olha só, muda de profissão então, porque o que, que vai acontecer? Ah, não, porque o debate podem me desconstruir, podem ter alguma armadilha. O candidato tem que estar pronto para isso. O candidato tem que estar pronto para política. Fazer política não é ficar fazendo tricô. É você ficar, dominar os assuntos das propostas, que é o que a gente quer ouvir, nós eleitores, e também se defender de acusações. Aliás, é uma grande oportunidade para se defender de acusações em épocas de fake news, em épocas em que o recorte da internet pode fazer qualquer coisa para você. Então é no debate que você vai se defender, que você vai desmascarar e também você vai jogar assuntos. Não, olha, realmente é decepcionante. Essa é a palavra, na minha opinião.
6: Mas esse aí foi só um pedacinho dos debates, com alguns poucos candidatos fujões, ainda bem que foram poucos, a maior parte esteve presente nas praças da Band em todo o Brasil, falando, enfrentando o debate, a essência da política. É por isso que eu vou chamar agora, direto da Bandeirantes de Brasília, o Adriano Oliveira, apresentador do Jornal Gente em Brasília, porque teve debate em Brasília e foi um debate bom daqueles, não é, Adriano? Bom dia para você.
7: Bom dia, Thaís. Bom dia, amigos. Bom daqueles mesmo, viu? E não teve candidato fujão aqui, não. Pelo contrário, os 6 pré-candidatos que estiveram no debate da Band estiveram presentes na troca de ideias, no debate propositivo e, claro, né, sempre aquele momento em que os pré-candidatos aproveitam para, né, dar uma estocada num candidato, no outro, o que faz parte do debate. Aqui, esse ano, a Band inovou, ela levou para a Ceilândia, que é o maior colégio eleitoral do Distrito Federal, e a gente fez o debate no Teatro Sesc, lá em Ceilândia. Participaram Celina Leão, do PP, José Roberto Arruda, do PSD, Leandro Graz, do PT, Ricardo Capelli, do PSB, Kiko Caputo, do Novo, e Paula Belmonte, do PSDB. Os 6 pré-candidatos discutindo sobre os mais diversos temas: mobilidade, infraestrutura, comércio, educação e saúde. Principalmente esses 2 foram os temas que acabaram sendo o foco do debate, né? Saúde e educação, mas teve um que chamou a atenção, que foi a questão do Banco Master. A atual governadora Celina Leão, que tenta a reeleição, pré-candidata pelo PP, ela acabou virando alvo de boa parte dos candidatos, se não dizer todos os pré-candidatos, até porque, como você tem ela no atual momento de governo, os pré-candidatos de oposição colocam ela como alvo e ela vem liderando as pesquisas de opinião. E um dos temas que foi abordado com relação a isso foi o caso do Banco Master e do BRB, de como solucionar essa situação. Celina Leão está tentando, ou tentou pelo menos ao longo do debate, se afastar um pouco do que foi o governo de Ibanez Rocha, em que ela fez parte como vice-governadora. Segundo Celina Leão, durante o debate, ela falou muito sobre os 4 meses em que ela está à frente. A gente ouve um trecho do debate agora.
8: Não é fácil estar como mulher na política. Tem uma coisa que eu tenho orgulho, é da minha história, porque a minha história tem a presença de mulheres. Eu transformei a vida de milhares. Fui coordenadora da bancada feminina, deixei 81 leis para as mulheres do Brasil. É aquela mulher que está em casa me escutando, ela sabe disso, porque elas conhecem a minha história. Eu tenho nome, eu tenho biografia. Eu não sou apêndice de Ibanez Rocha. Eu não sou sucessão somente de Ibanez Rocha. Eu sou um novo governo. Eu sou um novo projeto. Eu sou Celina Leão.
7: E essa foi a fala de Celina Leão, até porque os candidatos acabaram focando exatamente naquilo que consideram os problemas da cidade. Como ela é a atual gestora do Distrito Federal, acabou sendo exatamente esse foco por parte de todos os pré-candidatos. Quem aparece na segunda posição de opinião com relação às pesquisas é José Roberto Arruda, do PSD, que já foi governador do Distrito Federal e também senador. Ele focou suas críticas principalmente na gestão do caso que envolve a tentativa de compra do Banco Master e da situação financeira do BRB. A gente acompanha um trecho.
9: governo encaminhou ao Banco Central essa semana, ele diz num dos primeiros parágrafos que o furo é de 6,6 bi. E no último parágrafo diz que se não vier esse dinheiro, o furo será de 20 bi. Pergunta, de quanto é o furo? Talvez nós todos aqui, seis candidatos, podemos ter um ponto de consenso. Nós todos assinarmos um manifesto pedindo ao presidente do BRB, por favor, publique o balanço para a gente saber realmente o tamanho desse buraco.
7: E a curiosidade sobre o debate, até comentava no jornal Gente de Sábado com o Pedro Campos, é que o Distrito Federal é um pouquinho diferente das demais praças. Por exemplo, você pega São Paulo, que a gente estava ouvindo agora há pouco, tanto Tarcísio de Freitas quanto Fernando Haddad acabaram, em vários momentos, nacionalizando a discussão. Por mais que a gente tenha o centro do poder próximo aqui no Distrito Federal, o debate acaba sendo muito mais em cima dos problemas do Distrito Federal. Até porque o governador, ele tem um papel de quase como um prefeito também. Como não temos cidades e sim regiões administrativas, essa discussão mais próxima do cidadão acaba sendo o foco do debate, e esse foi o foco do debate. Teve todas essas movimentações, mas a gente ouviu muito sobre infraestrutura, sobre soluções para a saúde, o caso do IDEB do Distrito Federal ter sido o mais baixo de toda a lista acabou ficando como o foco das discussões ao longo de 2 horas de debate.
1: Muito bem, esse é o Adriano Oliveira, hein, de Brasília, contando para a gente um pouquinho do que foi o debate para o governo do Distrito Federal, como o Adriano disse lá, governador é governador e prefeito, né, que manda de uma forma diferente.
6: Manda muito, né, Pedro?
1: A administração pública, né, Thaís? E o Adriano acompanhou aí, junto com toda a equipe da Bandeirantes Brasília, esse debate ao longo da nossa programação. Eles voltam com mais informações. Olha, pegando aqui o que a gente ouviu, tanto do resumo de São Paulo quanto de Brasília, e daqui a pouquinho a gente vai passar por Porto Alegre, Rio de Janeiro, vai ter análise do Fernando Schiller, vamos passar também pela Bahia, por Goiás, outros estados onde a Band realizou debates, lembrando que para Minas Gerais o debate não aconteceu por conta de uma turbulência ali no registro de candidaturas, também vamos falar sobre a reviravolta para você que ficou meio desligado no fim de semana. O senador Cleitinho decidiu que agora vai ser candidato ao governo do estado. Então isso tudo, claro, que bagunçou lá a organização do debate. E nós vamos ter o debate sendo realizado em outra data, assim como em outros estados também, por questões absolutamente regionais. Mas o que eu queria trazer é o seguinte: muitas vezes os candidatos não respondem às perguntas dos adversários, dos jornalistas, né? Eles enrolam para valer. Veja só, quando a gente falou de segurança pública aí, e a gente estava ouvindo também em Brasília a questão da educação, falta ali, né, uma proposta que às vezes o candidato tem nessa altura do campeonato. Ele tem um programa de governo, ele tem palavras ali jogadas, mas não tem uma proposta. E isso mostra, viu, Thaís, no caso da violência, Sônia, mostra que a gente está chegando atrasado para combater esse problema. Se nenhum dos dois candidatos tem ali uma carta na manga para dizer, ó, pelo menos eu vou tentar fazer isso aqui. Pode ser que eu não vá conseguir resolver o problema, por exemplo, do domínio territorial, que foi a pergunta que eu fiz para os candidatos. Eu vou colocar 50 policiais por dia em Paraisópolis. Uma ideia aqui, nem sei se isso é possível ou não é. Mas uma mensagem direta para o eleitor. Vou instalar uma base da Polícia Militar dentro de Paraisópolis, que vai funcionar 24 horas. Ou vou fazer uma desapropriação, vou tirar as pessoas de lá para acabar com essa zona que fica ali em território de comunidade, viela, que dificulta a nossa cobrança, né? Com viaturas, com policiamento, e favorece o crime nesses esconderijos. Olha quantas coisas poderiam ter sido ditas, mas não. Ah, vou criar um comitê de segurança pública, o outro diz o seguinte: já estamos combatendo, vamos reforçar. São questões que me parece.
6: Estou achando, Pedro, que você não ficou satisfeito com a resposta dos dois candidatos à sua pergunta, hein, Pedro Campos?
1: Não só em relação à minha pergunta, mas outros temas também desse debate.
6: Eu também não fiquei.
1: E o que a gente fica acompanhando, Sônia, é o que acontece muitas vezes nesses encontros. Então, parece aí que falta mais robustez no programa político dos candidatos. É isso que a gente tem que cobrar também aqui, para os principais problemas, pelo menos. Não precisa ter solução para tudo, e às vezes a solução não é a mais adequada, né? Reconhecer ali uma falha e dizer que vai tentar acertar os ponteiros, eu acredito que não é um prejuízo para o candidato. Quando ele está evidenciando ali as suas ideias em números, quando ele tem algum tipo de robustez, ele ganha credibilidade na fala.
6: E é uma luta também dos candidatos, não é, Pedro? Porque, por exemplo, esse modelo do debate em São Paulo, que é incrível, porque é um bloco de 40 minutos com os dois frente a frente, administrando o próprio tempo, sem nenhum tipo de interferência. Então, o candidato tem que pensar desde na postura corporal, no lugar onde ele vai ficar no palco, se ele vai ficar mais perto do adversário, se ele vai se afastar, se ele olha direto para a câmera, se ele olha para o lado, se ele sorri, se ele se coloca mais indignado, tem que colocar dados, tem que responder, tem que ter ali o insight para, no momento em que é provocado, responder de uma forma que, por exemplo, dê uma tirada, que anime a plateia, tem tudo isso e tudo isso ao vivo. É por isso que a gente diz que o debate é um ambiente não controlado e é a essência da política. Meus queridos políticos, não gosta de debate? Vai fazer outra coisa da vida, vai vender cachorro quente, vai administrar patrimônio, concordo, vai morar fora, sei lá. Debate é a essência da política, é colocar o que você quer fazer e ser ali exposto à opinião oposta. Se não tiver debate, você fica ali só com o celular, gravando um vídeo selfie, sabe? Vomitando as suas verdades. Vai ser político para quê? Não é, Sônia Blota?
10: Eu concordo com você. Nossa, eu fiquei tão indignada quando eu fiquei sabendo dessas desistências dos fujões. É claro que não dominava. Assim, a Band deu um show em 14 debates. Aliás, ficou feio para eles. Isso aí, enfim, não estava na campanha. Quer dizer, se tivesse, assim, não vou responder, mas assim, desistir no último segundo, no último minuto, achando que tem armadilha. Gente, eles são políticos. Como é que é? Aquelas raposas velhas da política, né? Como se diz na expressão. Não pode faltar de jeito nenhum. E só rapidamente para que, enfim, falar sobre esse formato do debate que foi em São Paulo, é maravilhoso mesmo, porque é uma questão de imagética. Você vê o candidato não só controlando o tempo, mas o raciocínio, o que ele vai perguntar, como ele vai se defender, como ele vai atacar, e aquele passeio pelo cenário, né, pelo palco, que fica muito evidente o jeito do candidato. Então, o eleitor, ele tem a oportunidade de captar isso, como diria o mestre Jacó Goldberg, imagética, né? Ele que sempre falou sobre imagética, que a questão da imagem do candidato é muito importante, além do que ele fala. E, por favor, senhores candidatos, das propostas que sempre queremos.
1: Vamos saber como é que foi o debate no Rio Grande do Sul. Candidatos ao governo do Rio Grande do Sul também estiveram reunidos ontem à noite na tela da Band. O jornalista Guilherme Macalossi tem para a gente um resumo de como é que foi esse debate. Bom dia para você, Macalossi.
11: Bom dia, Pedro. Bom dia, Sônia. Bom dia, Thaís, os nossos telespectadores e ouvintes. O debate de ontem reuniu os quatro principais nomes que disputam o governo do estado do Rio Grande do Sul: Marcelo Maranata, Juliana Brizola, Luciano Zucco e Gabriel Souza. E dessa vez com uma diferença importante, porque foi a primeira vez que a Band RS realizou o debate fora do seu estúdio principal. O nosso debate foi na Federação das Indústrias do Estado do Rio Grande do Sul, com presença de RS, realizou o debate fora do seu estúdio principal. O nosso debate foi na Federação das Indústrias do Estado do Rio Grande do Sul, com presença de público

0: primeira linha poderiam ser classificados como os candidatos da polarização. E é interessante observar que as estratégias políticas dos quatro, elas obedeceram mais ou menos à disposição em que os candidatos estavam posicionados no palco. Porque de um lado estava a Juliana Brizola, que é do PDT aliada com o PT, e ao lado dela estava Luciano Zucco, do PL aliado com o PT, com União Brasil e com Republicanos. Do outro lado do Osíris Marins estava o Gabriel Souza, do MDB, aliado do PSD, que é o partido do governador Eduardo Leite, e Marcelo Maranata, do PSDB, o antigo partido do governador. E eles basicamente atuaram em duplas. Curiosamente, uma dessas duplas era Juliana e Zucco. Eles não se atacaram. Na realidade, os candidatos que representam a polarização, eles parecem não querer antecipar nesse debate de primeiro turno um cenário que eles deixam guardado para o segundo turno, já que lideram os cenários das pesquisas eleitorais, pelo menos das pesquisas mais importantes. E eles parecem ter o receio de abrir flanco para entrar em atrito direto com o candidato do governo do Estado, Gabriel Souza, que, como está dentro da estrutura do Estado, é o vice-governador, detém conhecimento sobre as políticas públicas, inclusive no detalhe. Ele buscou se antagonizar com os dois, exatamente se valendo desse conhecimento. E eles saíram pela tangente. Em determinados momentos, Juliana Brizola e Gabriel Zucco, e Luciano Zucco chegaram a conversar durante os intervalos, basicamente, né, dando a impressão ali de que estavam estabelecendo algumas linhas de ação conjuntas para evitar danos. Fica a sensação, Pedro, Thaís e Sônia, que Luciano Zucco e Juliana Brizola preferem se enfrentar num eventual segundo turno do que abrir o flanco para debaterem com um terceiro, que poderia ser Gabriel Souza, o terceiro colocado das pesquisas, evitando o cenário que se deu na eleição anterior, quando o governador Eduardo Leite conseguiu a reeleição capitalizando em cima da rejeição dos adversários que havia, os adversários e principalmente do adversário que havia sobrado para o segundo turno, o ex-ministro Onyx Lorenzoni. Então, o alvo desses dois foi o governo do Estado, martelando em cima, ainda que o governador Eduardo Leite desfrute de boa popularidade, martelando em cima do governo para evitar o crescimento do Gabriel Souza.
1: É porque o Gabriel Souza indo para o segundo turno, ele vai ser eleito governador do Rio Grande do Sul, né? Ele vai pegar um pouco dos votos aí dessa polarização entre o deputado Zucco e a Juliana Brizola, que é neta do Leonel Brizola. Então, é estranho, como diz o Macalossi, é curioso, mas é a estratégia, né, Thaís?
2: É isso aí. Deixa eu agradecer ao Guilherme Macalossi.
0: É estratégia, Pedro. É.
2: E direto do Rio Grande do Sul, Macalossi, que é apresentador do Rio, do Jornal Gente, na Bandeirantes de Porto Alegre, trazendo aqui o quadro de como foi o debate na capital gaúcha. Até a próxima, Macalossi. Obrigada, hein?
0: Um abraço, Thaís. Obrigado.
2: Obrigada.
1: Estamos passeando pelo Brasil aqui para acompanhar a repercussão dos debates. Jornais de hoje estampam fotos do estúdio da Band com candidatos duelando e, claro, né, o principal resumo dos temas que foram abordados pelas candidaturas nos debates realizados para governo do Estado. O analista e o cientista político Fernando Schiller, colunista aqui do Jornal Gente, acompanhou tudo lá no estúdio, depois, numa edição especial do Canal Livre, analisou o debate, mas já está de pé, cedinho aqui conosco, no Jornal Gente, para conversar a respeito dos debates. Schiller, de uma maneira geral, o que mais te chamou a atenção nessa primeira rodada de confronto, sempre aqui, como manda a tradição, na tela da Band? Bom dia para você.
3: Tudo bem, Pedro, Thaís, Sônia. Olha, todo debate tem uma dinâmica, não é? E a dinâmica é muito pautada pelas pesquisas de opinião, então isso acaba definindo a estratégia de cada candidato. Como você tem aqui em São Paulo, especificamente, uma distância nas pesquisas, vamos lá, em torno de 14, 15 pontos, dependendo da pesquisa, preciso na frente, quer dizer, quem tinha a função, quem tinha a obrigação de ser mais agressivo, mais propositivo, mais crítico, até porque é oposição também, né? Quer dizer, então, é o Fernando Haddad. Foi isso que a gente viu, é muito previsível o debate nesse sentido. Então, quer dizer, o Tarcísio de Freitas, ele jogou um pouco mais para explicar, para dar os dados, quer dizer, ele demorou no debate para entrar no mesmo clima, né, no mesma vibe, vamos chamar assim, do Fernando Haddad. Foi isso que o debate muito

0: marcado por uma agressividade na Haddad, o que levou, inclusive, o Tarcísio de governador, a um certo momento, perguntar: vem cá, então está tudo errado em São Paulo, o que é um risco. O risco dessa atitude, vamos dizer assim, tudo está crítico. Quer
1: Ó, vamos
0: dizer,
1: fazer o seguinte, a gente vai refazer a conexão aqui com o Fernando Schiller para ele voltar em qualidade de áudio e vídeo e falar sobre os debates. Fernando Schiller, que esteve até madrugada aqui ontem, participou do Canal Livre e acompanhou cada ponto do debate. Na sequência aqui, no Jornal Gente, na Bandeirantes e na Band News TV.
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7: Olá, Thaís, com a nossa reportagem em Brasília, porque hoje será retomado o trabalho lá no Congresso Nacional. Eles se deram uma semana a mais de folga e eles iam voltar semana que vem e falaram: ah, vamos ficar uma semaninha a mais, a gente que decide mesmo. E aí devem retornar nessa semana. Viu? Daqui a pouquinho os detalhes para você do que tem aí na pauta do Congresso Nacional.
1: Porque ele, Fernando Schiller, cientista político, está de volta aqui no Jornal Gente para falar sobre os debates da Band em todo o Brasil. O Schiller que esteve aqui acompanhou de perto o debate em São Paulo. Posicionamento dos candidatos, Schiller. Qual que você acha que foi a maior fragilidade, tanto de Fernando Haddad quanto de Tarcísio de Freitas, no debate da Band?
0: Olha, Thaís, para sintetizar, né? Quer dizer, o problema dessa política, né, quer dizer, dessa postura do Fernando Haddad, quer dizer, que ele, por exemplo, você tem o tema do SUS paulista, por exemplo. O SUS paulista é uma complementação que o governo de São Paulo coloca na tabela do SUS, às vezes é duas, três, até cinco vezes o valor de um procedimento médico. Isso, o São Paulo faz isso porque tem capacidade econômica para fazer, porque tem caixa para fazer, também porque teve uma decisão política, né, do governo de fazer essa complementação. Só aí nos hospitais, especialmente Santas Casas, hospitais filantrópicos que atendem o SUS, você vai ver que é uma política amplamente aprovada, né? Então, mas vamos lá, quando o candidato está na oposição, ele precisa criticar até a tabela do SUS paulista, tem que achar um problema ali, né? Então, vamos lá, educação. São Paulo teve um leve crescimento da nota, então aí tem proficiência e fluxo, é um tema complexo. Na média do ranking, sai da oitava, vai para a décima posição, mas é um detalhe da vírgula, né? Em alguns quesitos melhora, outros piora. O quadro é um quadro geral de estabilidade, estagnação, boa parte dos medidores, mas vira um grande problema, né? Então vai, a discussão da Sabesp, foi boa ou não a privatização? Né? No fundo tem uma concepção, óbvio que a privatização é muito, muito, muito recente, tem alguns problemas de adaptação, mas a capacidade de investimento multiplicou, né? Multiplicou no Estado, mas também o candidato da oposição não pode reconhecer isso. Então, assim, fica uma discussão difícil para o eleitor, difícil para o eleitor. Eu, ao contrário, talvez, de muitos debates, acho que esse debate do Fernando Haddad e do Tarcísio de Freitas, ele foi focado em programas, em questões, tanto é que foi um show de números, né? Então, teve um momento ali que o Fernando Haddad diz assim, olha, o Tarcísio de Freitas investiu menos do que o João Dória, né? Menos que o João Dória. Como é que o eleitor vai saber disso, né? Daí o Tarcísio de Freitas diz, não, o João Dória investiu 18 bi nos três primeiros anos, eu investi 26, né? E o Alckmin 12, se não me engano, foi o dado que ele deu. Bom, tá aí, ó, a mídia pode avaliar isso, colocar, né, nos medidores, transparência, transparência, portal da transparência tem isso, mas qual é o critério que é utilizado? É quando vai discutir estatais, o Fernando Haddad diz que o desempenho do governo Lula é muito menor do que o governo Bolsonaro. Quando você vai na mídia, a gente analisa isso aqui há anos, você tem um desempenho de muitas estatais muito pior, especialmente Correios. Aí o Fernando Haddad diz, não, mas o Correios é porque tem a competição agora das empresas, especialmente chinesas, tem... Então, não é um problema de má gestão do governo, é um problema que tem muita competição hoje. Casualmente, no governo atual, surgiu a competição, no governo passado, tal resultado. Então, vamos lá. É um jogo onde cada candidato, ele torce um pouquinho, né? Torce um pouquinho a realidade a seu favor. Faz parte,
1: Schiller,
0: do jogo.
1: Schiller, você está sendo muito, assim, digamos, politicamente correto, gentil. Você está contando para todos nós aqui que políticos também mentem, né, Schiller?
0: Eu diria assim, não tem aquele que diz assim, eu não minto,
1: faltam,
0: né? Faltam
1: com
0: não,
1: a verdade.
0: Eu não invento, eu só aumento. Não invento, só aumento. Né? E é um pouco isso, Schiller, todos os dados ali, qual é o ângulo que você coloca o dado, qual é a ênfase que você coloca, né? Então, é difícil, uma hora e meia, olha, por mais que a gente pense assim, uma hora e meia, duas horas é muito tempo, para o tamanho dos problemas do Estado de São Paulo, é muito grande. Os temas e a complexidade, os números, é enorme. Né? Eu diria assim, no fundo é um grande empate técnico esse debate. Você tem... Os candidatos vão ali fundamentalmente para não perder. Então, eles têm... Em alguns momentos saem melhor, tem um problema da administração do tempo. Acho que o Haddad administrou um pouco errado o tempo, se não me engano, foi no primeiro bloco. Né?
7: Foi.
0: Que acabou o Tarcísio sobrando 1 minuto e meio no final. Então, quem tem 1 minuto e meio no final sobrando, tem uma certa pequena vantagem. No final também, né? Sobrou 1 minuto ali que ele conseguiu dar o recado final um pouco mais de ênfase. O outro não tem jeito de retrucar.
8: E aí, justamente nesse ponto, o Schiller, são detalhes que são importantes, porque assim, a administração do tempo é tudo nesse formato de debate. E também a movimentação no palco, enfim, o Brasil inteiro, o mundo inteiro acompanhou os debates da Band, né? 14 praças que fizeram esses debates. Nesse quesito de domínio de palco, eu achei que o Haddad foi melhor treinado. Talvez pela personalidade, o Tarcísio, ele é mais tímido como pessoa mesmo, assim. Então, às vezes as pessoas, elas têm o jeito de falar, o Haddad, assim, ele é professor, assim, ele foi mais naquela coisa da eloquência. Enfim, nesse ponto, sim. Agora, administrou mal o tempo, notei isso também. E outra coisa, Schiller, que é muito importante falar, e assim, mais uma vez a pergunta do Pedro Campos vai ser citada aqui por nós. Ninguém tem plano para a segurança pública. E eu fico pensando, o que aquelas cabeças pensantes, né, que trabalham com os governadores, com os candidatos ao governador, ficam fazendo que não, pelo menos não detalham um plano para que o eleitor, né, tenha algum tipo de luz na hora de escolher o seu candidato?
0: Olha, o Pedro acho que colocou muito bem, eu estava escutando aqui, né, a ideia de lançar um comitê que vai ser presidido pelo governador, ela tem um certo... Isso é uma lógica de marketing muito comum, né? Diz assim, faz uma espécie de decisão, eu vou cuidar disso, né? Eu vou usar a autoridade do governador, eu vou chamar na minha sala o Ministério Público, vou chamar o COAF, vou chamar a Receita Federal, vou chamar a Polícia Federal, e eu mesmo vou... Bom, mas isso é meio óbvio, né? Se o governador, ele vai comandar, vai formar um comitê. Quem é que vai comandar o comitê? O governador. Mas isso não quer dizer nada, né? Quer dizer que vai formar um comitê, né? O que vai fazer o comitê? O sujeito é candidato, não é para formar um comitê, né? Não é para dizer que ele vai chamar uma série de órgãos públicos e vai comandar. Então, de novo, mas eventualmente no debate funciona, né? Porque ele diz, bate no peito, eu vou comandar esse comitê aí. Então,
7: é isso.
0: Né? Mas, vamos lá, dizendo coisas objetivas, por exemplo, roubo de celulares, né? Nós tivemos um caso interessante lá no Piauí, tivemos inclusive no Canal Livre, um programa objetivo de combate ao roubo de celulares que produziu resultado. Não é? Então, isso é um programa. Podia dizer assim, eu vou implementar política pública. A gente diz sempre, não se inventa muita coisa, você copia o que dá certo. Você faz pequenos ajustes, você melhora, etc. Então, se tem modelos que funcionam no Brasil, por exemplo, sobre roubo de celulares, vamos utilizar esses modelos. E assim por diante. E agora a pergunta do Pedro foi a mais dura, não sei, né? Tem muita, todas as perguntas foram ótimas ali, mas é que o fato é que ninguém sabe bem no Brasil como lidar com o crime organizado. Né? Você pode até dizer, poxa, eu vou lidar com a violência desse tipo aqui, desse tipo ali, celulares, etc. Mas como é que lida com as facções estruturadas, profissionais, que hoje estão na atividade econômica? Né? Isso é um problema, porque você tem que asfixiar economicamente, você tem que usar inteligência, você tem que ver as ramificações internacionais, você tem que cuidar de fronteira. Aí é uma série, você tem que ter polícia de alta segurança, você tem que ter uma legislação para os faccionados. É um conjunto de questões muito complexas que eu acho que hoje, sobre as quais acho que não tem consenso no Brasil, acho que isso não está devidamente amadurecido. Isso reflete no debate, né? Daí vem a tese do comitê, da comissão e assim por diante, né? De qualquer maneira, eu acho que foi um debate de boa qualidade, algumas farpas desnecessárias, né? De lado a lado, né? O Tarcísio dizer que o Haddad estava no palanque lá com uma traficante, bom, eu achei um pouco desnecessário, afinal de contas, o sujeito vai no palanque e não sabe exatamente que todo mundo está lá, né? Literalmente ele sabe. Mas o Haddad também chamar de negacionista, vacina, são contra... Bom, já voltou um debate tóxico e passado aqui também, eu achei... Então tem um pouco isso. Acho que teve a farpa, na minha visão, que faz parte do jogo. Né? O Haddad dizendo assim, você decora esses números aí, mas eles não têm muito significado. Aí o Tarcísio dizendo, você se atrapalha com a matemática, né? Você se confunde com os números aí. Isso faz parte um pouco. Você não vai querer que o debate político não é um debate acadêmico. Às vezes até no acadêmico é meio... Tem umas farpinhas também, mas o debate político ele é um pouco ácido. Né? E mais um tema interessante, viu, Thaís, Cláudio? Thaís, Pedro, Sônia, nesse debate de ontem em São Paulo, pode ser um prefácio do debate nacional daqui a 4 anos, né? Claramente, porque o Haddad é o herdeiro do Lula, o Tarcísio é um candidato a presidente em 2030, vai ser candidato de alguma maneira, ou pelo menos vai tentar. Então a gente fez uma van premier aí, foi uma van premier de luxo, de um desenho, na minha visão, da política nacional logo ali à frente.
7: Ô Schiller, nós temos dois candidatos ao governo do estado de São Paulo com chance, segundo as pesquisas, os dois que tiveram aqui na Band e mais uma vez tiveram frente a frente. Você está falando sobre o futuro, só lembrando que na última eleição eram os dois que estavam aqui também no segundo turno discutindo propostas para São Paulo. Mudou alguma coisa daquele debate para esse debate? Claro, os assuntos mudam, né? Eles mesmos citaram isso aqui. Mas eu estou falando do ponto de vista de preparo, do ponto de vista de experiência. Enquanto o Tarcísio ganhou a eleição e foi governador de São Paulo, o Fernando Haddad não ficou parado, ele foi ministro da Fazenda do Brasil, cargo talvez o mais importante do ministério, do governo federal. Qual é a comparação que pode ser feita daquele debate de segundo turno para o governo do estado de São Paulo, aqui na Band, o primeiro, em 2022, e esse debate agora da eleição de 2026?
0: Bom, o primeiro debate de 4 anos atrás foi um dos melhores que eu vi, né? Porque é um debate início de campanha, os ânimos não estavam tão acirrados, eram dois personagens novos, mas se conheciam relativamente pouco, trabalharam até em governos similares, né? O Tarcísio teve participações federais na época da Dilma, então havia até uma cordialidade muito rara em debate. Né? Eu até, na abertura do debate ontem, eu até comentei, né? Esse debate não vai ser muito cordial, não. As pessoas estavam imaginando que o debate seria cordial como aquele primeiro do ano, 4 anos atrás. O segundo debate da eleição de 2022, já não foi tão cordial assim. Porque quando o tempo passa, os temas da campanha eles surgem, o debate fica mais tóxico, os marqueteiros eles pedem para o candidato ser mais agressivo, não é? A coisa vai para o outro lado. Não é? E aí tem o problema dos 15 pontos. Vamos lembrar sempre isso. Se a campanha tivesse empatada, vamos lá, se tivesse assim 40-40, o tom ia ser um pouco diferente. Porque aí os candidatos têm mais a perder. Agora, um candidato está 15 pontos atrás, ele não tem muito a perder, ele precisa arriscar. Isso é que nem, sei lá, futebol. Você está perdendo de 3 a 0, você tem que chutar gol, você tem que tentar, você tem que fazer alguma coisa. Não adianta tentar...
8: Outra vidraça, né?
0: Não adianta ficar passando bola. A Sônia, acho que observou, o Tarcísio, ele entrou mais, digamos, mais na retranca um pouco no debate. Né? Talvez por isso ele passou... O Haddad estava mais agressivo, mais ofensivo, mais eloquente, estava mais na... Por quê? Porque ele está 15 pontos na frente, então ele não quer marola, ele estava mais dando dados, defendendo o seu governo. Por exemplo, o Pedro, como pergunta o tema, o que aconteceu nos últimos 4 anos? Uma coisa evidente, o Haddad comandou a economia brasileira. Né? Então, e aí que nesse ponto o Tarcísio poupou o Haddad, porque ele não perguntou sobre... O endividamento do país saiu dado do Banco Central agora. Podia ter perguntado o seguinte: bom, você administrou a Fazenda, a economia brasileira, e a dívida pública aumentou mais de 10 pontos do PIB. Como é que é isso? Você está alegando uma dívida de 10 pontos, mais de 1 trilhão de reais, a mais. Isso é um dado objetivo do Banco Central. Né? Podia ter perguntado, bom, um monte de questões para o Haddad que não foram perguntadas, né? Aí, o endividamento das famílias, por exemplo, temas que são muito delicados em termos de gestão, aumento de carga tributária. Nós tivemos um forte aumento de carga tributária na gestão do Fernando Haddad. Aumentou a carga tributária, aumentou a dívida e aumentou o endividamento das famílias. Ficou no aspecto positivo ali, não, mas a inflação tá baixa, né? O crescimento é medíocre, mas afinal de contas é algum crescimento, 2 pontos alguma coisa e tal. Então é uma, assim, eu acho que talvez o próximo debate mude. Eu acho que os marqueteiros do Tarcísio vão dizer: olha, não vamos mais para a retranca, nós vamos agora para ser um pouco mais, digamos assim, proativos, mais, né, mais críticos em relação ao Fernando Haddad. Agora, se me disserem o ponto em que o debate realmente mostrou a diferença entre os dois, foi no bloco sobre privatizações. Inclusive foi provocado pelo Haddad, né? E se você está privatizando tudo aqui, você está vendendo tudo, até trilho de trem, né, até as escolas, não sei o quê, os parques. Né? Então ele claramente... Bom, parques que são concedidos e privatizados, cá entre nós, tem um ótimo resultado. Não é só em São Paulo, é no Brasil inteiro. Bom, aí você tem escolas, é a PPP educacional, né, que é uma PPP chamada Bata Cinza, né, para gestão das escolas. Alguém vai ser contra a PPP da gestão das escolas, né? Não entra nem na questão pedagógica, que eu acho que poderia também ser discutido, e o tema do transporte metropolitano, né? O modelo de concessões do transporte metropolitano. Então, aqui o Fernando Haddad deu uma posição, né, crítica às privatizações. Então, pelo que ele está dizendo ali, ele não vai continuar com a PPP das escolas, né? Não vai fazer concessão de parques e, eventualmente, vai rever as concessões na área do transporte metropolitano. Pareceu um pouco algo nessa linha. E não teria feito a privatização da Sabesp. Né? Então, bom, o problema de não fazer a privatização da Sabesp é como é que explica de onde é que vai ser o investimento para universalizar o atendimento, né, acesso ao esgotamento sanitário e água. Então, assim, é um debate complexo, mas claramente você tem duas visões. Então, eu diria assim, viu, Pedro, tem mais história e mais experiência dos dois. Os dois foram testados.
7: Verdade.
0: Um foi testado como governador, outro foi testado como ministro da Fazenda, da Economia do Lula. Não é? Agora, as visões de mundo continuam exatamente as mesmas. Né? O Haddad, uma visão mais forte, centrada em governo, crítico às privatizações, o Tarcísio claramente focado em concessões, fez uma privatização gigante, que foi a da Sabesp, né? E é isso, e o eleitor vai ter que tomar uma decisão. No fundo, a discussão em São Paulo é uma discussão de modelo de longo prazo. São Paulo vem sendo administrada há 30 anos, desde o Mário Covas, né? Mário Covas, Serra, Alckmin, João Dória, depois Rodrigo Garcia, rapidamente, Tarcísio de Freitas. Essas administrações claramente têm uma continuidade, têm uma certa lógica, né? O PT nunca administrou São Paulo, então o que o Haddad tem que dizer é o seguinte: vale a pena para os paulistas trazer um modelo do PT aqui para São Paulo? Essa é a pergunta. É difícil ele, né, ele ele é difícil, está 15 pontos atrás, quer dizer, é um estado que é um sucesso do ponto de vista econômico, etc. Então, isso explica um pouco da agressividade dele no debate, que é o que a gente vai ver ao longo de toda a campanha.
1: Cientista político, abrindo a semana conosco aqui, falando dos debates da Band. Obrigada, Schiller, até a próxima, hein?
0: Valeu, boa semana, grande abraço.
1: Obrigada.
7: Valeu, Schiller. 8h49, Jornal Gente volta já já. Tem mais repercussão dos debates pelo país. Hoje um programa especial com resumo do mais importante que você acompanhou ontem na tela da Band.
1: Os candidatos.
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1: Da Band em todo o Brasil, em 2 estados, candidatos que estão na frente das pesquisas fugiram do debate. Que coisa feia! Começar agora direto do Rio de Janeiro com a Gabriela Morgado falando sobre o debate da Band e Eduardo Paes, que evadiu-se, não é, Gabriela? Bom dia.
12: Pois é, bom dia para vocês, para todo mundo que acompanha a gente. Eduardo Paes, que é ex-prefeito aqui da cidade do Rio, deixou justamente a função nesse ano para se candidatar ao governo, mas no sábado à noite, né, um dia antes então do debate, a equipe dele avisou que ele não iria mais participar, isso porque teria sido ali avisado pela sua equipe jurídica, que era melhor não ir porque a gente ainda não está no período oficial de campanha. Então eles ficaram com medo ali dele falar algo que pudesse ser tomado como uma propaganda eleitoral irregular. Mas claro que isso foi visto, como muitos, como uma espécie de estratégia, né? O Eduardo Paes, nas pesquisas, ele lidera ali as intenções de voto, tem cerca de 40%, e quem está em segundo lugar tem 10%. Então ele está com uma diferença aí de intenção de votos muito grande, acabou não comparecendo, foi inclusive criticado por isso pelos seus adversários, mas num debate que não foi um debate tão incisivo, não teve ali nenhum candidato exaltado, felizmente, né? Foram 4 candidatos que participaram. Douglas Ruas, do PL, que está com 10% nas intenções de voto, empatado ali com Antony Garotinho, que é ex-governador do Rio de Janeiro, do Republicanos, também com 10%, além de William Siri, do PSOL, que tem nas intenções de voto 2%, e André Marinho, do Partido Novo, que tem 1% das intenções de voto. O embate, como não tinha Eduardo Paes, acabou ficando justamente principalmente para Douglas Ruas, que é o atual presidente da Assembleia Legislativa aqui do Rio de Janeiro, seria ali, né, o principal adversário de Eduardo Paes, só que ele tem relação política com o ex-presidente da Alerj, Rodrigo Bacelar, e com o ex-governador do Rio, Cláudio Castro. Como a gente sabe, Castro foi condenado por abuso de poder político e econômico e Rodrigo Bacelar chegou a ser preso pela Polícia Federal com ligação ali com o Comando Vermelho. Então, os outros candidatos aproveitaram isso para poder criticar Douglas Ruas, que a todo momento tentou dizer que não tinha padrinho político, que era um candidato independente. Mas, tirando isso, não houve ali nenhum tipo de embate mais incisivo. O Douglas Ruas, além do William Siri e também do André Marinho, os três são estreantes ali nos debates, então ficaram um pouquinho mais tímidos, enquanto o Antônio Garotinho, a gente sabe, já até concorreu à presidência, ali de uma forma mais informal, piscando para a sua equipe, para o público que estava lá vendo o debate, já tem experiência, né? E todo esse debate, ele acabou se concentrando muito no próprio Rio de Janeiro. Ninguém falou ali dos padrinhos políticos nacionais, por exemplo, Eduardo Paes tem o apoio do presidente Lula, mas também não estava no debate, então isso não foi trazido de uma forma muito contundente. Todos falaram basicamente de segurança pública. O William Siri, do PSOL, falou muito sobre contratar mais servidores para a segurança, que é, né, ali uma bandeira do PSOL, um partido mais à esquerda. E o Douglas Ruas e o André Marinho, do Novo, do PL, partidos mais à direita, falaram muito sobre ocupar territórios para combater as facções criminosas aqui do Rio de Janeiro, né, ajudar ali a polícia, retirar os fuzis dessas comunidades, que foi, na verdade, basicamente o que também falou Antônio Garotinho. Só que o que ficou desse debate é que nenhum deles conseguiu aprofundar muito as propostas. Eles focaram muito na segurança pública, porque é um dos temas principais aqui do Rio de Janeiro, mas não detalharam muito como essas ações iriam acontecer. No fim das contas, o eleitor ficou ali sem saber exatamente o que querem esses candidatos. Claro que a gente vai acompanhando para ver como é que vai ficar agora, quando começar o período de campanha, pessoal.
7: Pode falar o que quiser desses candidatos aí ao governo do Rio de Janeiro, menos que eles não são corajosos, porque 5 ex-governadores do Rio de Janeiro foram presos: Moreira Franco, o próprio Garotinho, a Rosinha Garotinho, o Sérgio Cabral e o Pezão. E 2 que não foram presos estão com problemas aí com a justiça, que é o Wilson Witzel e o Cláudio Castro. É coragem para enfrentar esse cargo aí, viu, Gabriel? Fala, Thaís.
1: Não, eu ia falar que deve ter também ali os seus, as suas glórias, não é, Pedro? Né? Senão não ia ter tanta gente querendo, né?
7: Óbvio que tem. A Gabriela Morgado volta ao longo da nossa programação, mas tem mais fujão. Bárbara Rames, direto de Curitiba, trazendo o debate, como é que foi sem a presença do Sérgio Moro, né? Que era paladino da justiça, aí quando comandava Lava Jato, mandava prender e mandava soltar. Agora, na hora de enfrentar democraticamente os adversários, fugiu Bárbara Rames.
13: Não apareceu, Pedro. Um bom dia para você, para as meninas, todos que nos acompanham. Foi uma desistência de última hora, né? Para a gente entender, o candidato Sérgio Moro, do PL, que concorre aqui ao governo do Paraná, atual senador pelo estado, ele confirmou presença durante toda a semana no debate, primeiro debate entre os pré-candidatos aqui do nosso estado, mas ontem, horas antes, ele acabou desistindo e anunciou pelas redes sociais. Sérgio Moro, que afirmou que não viria, porque, segundo ele, o debate seria um jogo de cartas marcadas entre os pré-candidatos do PDT e do PSD aqui no estado. Claro que esse foi o grande destaque do debate de ontem, foi um assunto bastante falado tanto na chegada dos outros participantes, mas também durante esse debate eles não deixaram, não pouparam críticas a Sérgio Moro, usaram termos como fujão para se referir a ele em diferentes momentos, mas chamou atenção que durante a maior parte do debate, Sérgio Moro acabou não sendo o foco de Requião Filho do PDT e de Sandro Alex do PSD, que preferiram se atacar entre si e também, de certa forma, trazer propostas para temas bastante importantes e em alta nesse momento aqui do Paraná. A gente está falando aí de segurança pública, também obras e ainda educação. Mas foi uma falta bastante sentida, a ausência inclusive levou à mudança no formato do debate, porque aqui no Paraná a gente teve a participação daqueles pré-candidatos que têm representatividade do partido ou coligação. Então significa que o partido ou a coligação tem pelo menos 5 representantes no Congresso Nacional. A gente vai ver agora como que fica nessa sequência, né? Os analistas consideram que essa estratégia de Sérgio Moro, ele que lidera as pesquisas para o governo do Paraná neste instante, pode não trazer prejuízos, mas considerando que o debate marca aí um pontapé nessa campanha que começa oficialmente no próximo dia 16, isso pode, de certa forma, para o eleitor que está começando a se inteirar, começando a entrar no assunto eleições, representar algum tipo de perda, mas fato é que Sérgio Moro, senador, ex-juiz da Lava Jato, ele que também foi ministro da Justiça de Jair Bolsonaro, não apareceu no debate, desistiu horas antes pelas redes sociais. A gente, claro, vai seguir acompanhando a movimentação, campanha que deve começar bastante forte aqui no Paraná semana que vem.
1: Essa é a Bárbara Ramos. Obrigada, Bárbara, direto de Curitiba. Candidatos fujões amarelaram em cima da hora. Que vergonha, hein? Para o diretor nacional de jornalismo da Band, Fernando Mitre, as ausências dos candidatos têm um custo na corrida eleitoral e acendem um alerta para os candidatos à presidência da República.
14: Eu não tenho dúvida nenhuma de que hoje, com o sistema de comunicação que mudou inteiramente, a ausência no debate é péssima ideia. Não ajuda mais candidato nenhum. Ele pode estar bem na pesquisa, pode estar onde for. Se ele não vier ao debate, ele vai pagar por isso. E paga não só durante o programa em si, mas depois. Quando esse debate começa a ser reproduzido nas redes sociais, editado aqui, fragmentado ali, etc., expressando e explicitando o fujão, é evidente que qualquer vantagem que ele possa considerar de não estar presente vira uma desvantagem enorme. Não tem dúvida nenhuma sobre isso.
7: É, Thaís e Sônia, aqui na Band a cadeira fica vazia quando o candidato não vem, hein?
1: Com a plaquinha com o nome do candidato para deixar bem claro quem fugiu, né, Pedro?
7: É isso aí. Vamos seguir para saber, Sônia, como é que foi também o debate em Goiânia. Lá nós tivemos a cobertura da Bandeirantes Goiânia, Band News TV, e o Danilo Santos está com a gente aqui para contar como é que foi o debate. Tudo bem, Danilo?
15: Bom dia, graças a Deus, tudo bem? Espero que vocês também. É um prazer falar com vocês nesta manhã. E o debate em Goiânia ontem também marcado por ausência do atual governador Daniel Vilela, do MDB, candidato à reeleição, não esteve presente no debate de ontem. É claro que as críticas dos adversários foi a tônica no debate, esse que foi o primeiro encontro entre eles nestas eleições.
16: Okay. Bom, seguindo com o questionamento ao candidato Sodiá.
1: O debate em Goiânia, que foi mediado pelo Joel da Atena, apresentador da Band, também aqui da Bandeirantes, com os candidatos, mais um estado que teve um candidato fujão, o governador do estado, que não compareceu. Vamos para Salvador agora? Vitor Pinto, direto de Salvador, vai contar como foi o debate entre os candidatos ao governo da Bahia. Muito bom dia, Vitor.
17: Bom dia a todos da bancada, bom dia a todos que nos assistem aqui no canal Band News, nos acompanham na Rádio Bandeirantes. Aqui, diferente da eleição passada, 2022, não teve fujão, não. Aqui, todos os candidatos que foram convidados estiveram presentes. O ACM Neto, do União Brasil, Jerônimo Rodrigues, que é o candidato à reeleição pelo PT, e o Ronaldo Mansur, do PSOL. Foi um momento muito rico para o processo eleitoral aqui do estado da Bahia. Temas como segurança pública, saúde, a fila da regulação foi muito debatida aqui no nosso programa. Também a questão que envolve aí o PlanServ, que é o plano de saúde do servidor público baiano, se haveria ou não um processo de privatização, debates sobre a questão da violência contra a mulher e mais, a questão das rodovias federais e um jogo de empurra da responsabilização diante do alinhamento do governo do estado da Bahia com o governo federal. A gente destaca principalmente a sala digital que foi utilizada nessa edição aqui do debate para o governo do estado, onde o último bloco foi definido, o tema do último bloco foi definido através das buscas feitas pelos baianos. Foi um debate muito rico, claro, o que fica agora, como bem Mitre falou mais cedo, é a questão da repercussão. Esse debate já está repercutindo em outras emissoras de rádio, os cortes nas redes sociais. Um detalhe sobre palanque nacional é porque há uma indefinição aqui, uma tentativa de fazer um chamado movimento Luneto, que é um voto casado de ACM Neto com Lula. Mas o Jerônimo Rodrigues, ele durante o debate se afirmou e tentou desmontar esse tipo de estratégia. E o Ronaldo Mansur, que é do PSOL, que em nível nacional o partido caminha com Lula, também entrou nesse enfrentamento. A Semi Neto, inclusive, no debate, anunciou que seu voto vai para Ronaldo Caiado, do PSD. Mesmo o PSD aqui na Bahia apoiando a candidatura do PT. Então foi um debate muito movimentado, porque diferente de 2022, no primeiro turno de 22, quem não veio foi ACM Neto. E no segundo turno, quem não veio foi Jerônimo Rodrigues. Então, pela primeira vez, depois de 4 anos, a gente teve os dois mais bem posicionados nas pesquisas, os rivais mais competitivos, vamos colocar assim, frente a frente, cara a cara, nesse debate que movimentou esse domingo à noite aqui, o que a gente chama o Alto do Gantuá. Pela primeira vez, telão foi colocado lá de fora e os apoiadores puderam acompanhar em tempo real toda a movimentação desse debate, porque a eleição só começa principalmente quando acontece também o debate da Band. Aqui não foi diferente.
1: É isso aí, já foi dada a largada. Esse é o Vitor Pinto, direto de Salvador. Obrigada, Vitor. Até a próxima, ao vivo aqui no Jornal Gente. Há também, o Vitor falou, não é, Sônia, Pedro, desse movimento de não necessariamente o candidato a governador ser aquele indicado pelo candidato a presidente que o eleitor decidiu. Há um movimento em São Paulo, até comentado ontem aqui pelo diretor do Instituto Ideia, de que em São Paulo haverá uma fatia de votos tar Lula. Em São Paulo, o eleitor vota em Tarcísio de Freitas e no nível federal para presidente na reeleição de Luiz Inácio Lula da Silva. Isso também é visível quando a gente vê a votação, não é? Lula tem uma condição melhor em São Paulo do que tem Fernando Haddad, então é claro que vai ter eleitor votando em Tarcísio e em Lula para presidência.
7: É, Thaís, isso tem muito a ver com o que a gente viu também no debate, que o nome do Flávio Bolsonaro não foi citado.
1: Sim.
7: Né? Seja pelo candidato que é o candidato que está na mesma chapa, o Tarcísio, nem pelo candidato Haddad. Ele chegou a falar em Bolsonaro, mas se referindo a Jair Bolsonaro, pai do Flávio Bolsonaro. Não se referiu a um pré-candidato à presidência da República no debate do maior estado, do maior colégio eleitoral da federação.
1: E aí, provavelmente, por motivos diferentes, não é, Pedro? Haddad não vai fazer a divulgação da candidatura de Flávio Bolsonaro. Aquela história, falem mal, mas falem de mim, é de alguma forma uma divulgação. E Tarcísio de Freitas tem muito cuidado, porque não quer trazer para dentro da campanha dele a rejeição maior que tem Flávio Bolsonaro. A rejeição de Tarcísio é baixa, mesmo ele sendo governador do estado. Segundo a última pesquisa Quest, está na casa dos 37%. A de Fernando Haddad supera os 50%. Também altíssima e maior que a de Lula, a rejeição de Flávio Bolsonaro. Então, se atrelar publicamente no primeiro debate a Flávio Bolsonaro pode trazer mais prejuízo do que gerar ali benefícios para a candidatura de Tarcísio de Freitas à reeleição.
8: E você sabe, Thaís, que existia até um racha dentro da campanha do presidente Lula, da campanha do PT como um todo, né, para, enfim, Brasil, né? Se referem a Flávio como Flávio ou Flávio Bolsonaro, para deixar claro que ele é filho de Jair Bolsonaro e que seria a imediata oposição. E isso não foi consenso entre os marqueteiros. Tem gente que acha, chame só de Flávio, porque desvincula também a imagem de arrecadador de votos, vamos dizer assim, de Jair, ou Flávio Bolsonaro, para vinculá-lo exatamente, dizendo, ó, ele é filho do homem que a gente quer combater. Isso aí foi bastidores da campanha do PT, mas Haddad optou, pelo visto, em não falar sobre coisa nenhuma. Assim, deixou. Só teve aquele momento se referindo a Jair, como bem lembrou o Pedro, e aí Tarcísio disse: não, foi quem me lançou, sou muito grato e vamos continuar por aí, mas é a vida que segue. Quer dizer, agora o governador sou eu há 4 anos e a gente vai ver o que faz nesses próximos 4 anos. Então, as pesquisas refletem sim, Thaís, e Pedro, a nossa audiência aí que acompanha o Jornal Gente, que existe esse tar Lula acontecendo, sim.
7: 9h08 da manhã é o day after, né, dos primeiros debates com candidatos a governo do estado. Um resumo para você que acompanhou um debate, não acompanhou os outros. Nosso objetivo hoje aqui no Jornal Gente, né, é trazer um resuminho do que aconteceu em cada unidade da federação onde houve debate na tela da Band. A gente volta já.
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7: 9:10, tem pesquisa nova para a corrida presidencial que está sendo divulgada nessa manhã, né, Thaís?
1: É isso aí, a pesquisa do Instituto Nexus, patrocinada pelo BTG, que a gente divulga a partir de agora, aqui no Jornal Gente, na Bandeirantes, na Band News TV, com os principais números dessa pesquisa. Primeiro, a avaliação do eleitor para o primeiro turno. A pesquisa estimulada para o primeiro turno, se a eleição fosse hoje, segundo o Instituto Nexus, Lula teria 40% dos votos, Flávio Bolsonaro 35%. Caiado, 5, Renan Santos, 4, Romeu Zema, 3, Samara Martins, 2, Augusto Cury, 1, Cabo Daciolo, 1% das intenções de voto. Portanto, no primeiro turno, Lula teria 40%, Flávio Bolsonaro teria 35% dos votos, segundo o Instituto Nexus. Vamos ver agora o segundo turno, quais são os números, Pedro?
7: Vamos lá, na disputa entre Lula e Flávio Bolsonaro, 47% para Lula, 44% para Flávio Bolsonaro. 8% nenhum branco e nulo e não respondeu 1%. Lula versus Ronaldo Caiado, 46% para o Lula, 42% para o Ronaldo Caiado. Branco, nulo ou nenhum dos dois, 9%, não responderam 2%. Lula versus Romeu Zema, outra simulação do Instituto Nexus. Lula, 47%, Romeu Zema, 40%, nenhum branco e nulo, 11%, não sabe, não respondeu, 2%. E Lula versus Renan Santos, 46% para o Lula, 37% para o Renan Santos, 14%, nenhum branco e nulo, não responderam 3%.
1: Agora mais uma análise aqui do Instituto Nexus. Quando a gente vê a série histórica comparando as intenções de voto entre Lula e Flávio Bolsonaro. Lula, do mês passado para este mês, teve uma oscilação positiva de 1 ponto percentual. Flávio Bolsonaro teve uma oscilação negativa, também de 1 ponto percentual. Na pesquisa anterior, eles estavam ali muito colados. Lula tinha 46, Flávio tinha 45. Nessa aqui, Lula aparece com 47 e Flávio com 44% das intenções de voto, segundo o Instituto Nexus. Vamos dar uma olhadinha também agora na rejeição de cada um dos candidatos, aqueles que, no entender do eleitor, não terão o voto dele jamais, mas nem pintado de ouro, como se diz na linguagem popular. Rejeições muito altas, não é, Pedro? Tanto de Lula quanto de Flávio Bolsonaro.
7: É verdade, né, Thaís? 48% de rejeição, ou seja, aquele candidato que não receberia voto de jeito nenhum do entrevistado. 48% de rejeição para o Lula, 50% para o Flávio Bolsonaro, 29% para o Ronaldo Caiado, 31% para o Romeu Zema, 29% para o Renan Santos. Então, esses são os índices de rejeição, segundo o Instituto Nexo. Diferente do que a gente viu na semana passada, na pesquisa Quest, que nós divulgamos aqui também. Aqui a gente divulga as pesquisas dos institutos de pesquisa, que mostrava uma tendência diferente dessa. Tudo bem que está dentro da margem de erro, mas é tendência, e essa aqui mostra um descolamento um pouquinho maior, coisa mínima ali de 1%, mas não deixa de ser uma vantagem para o candidato do PT que está disputando a reeleição contra o candidato Flávio Bolsonaro, que é o seu principal adversário, segundo todas as pesquisas.
1: Falando a grosso modo, Pedro, em todos os institutos, Lula lidera no primeiro e no segundo turnos e Lula lidera dentro da margem de erro, ali por pouco. 1, 2, 3 pontos, dependendo do instituto, no momento em que a campanha eleitoral começa. Ou seja, há sim uma vantagem hoje numérica do atual presidente da República, mas a campanha está só começando. Ou seja, ninguém está em zona de conforto na disputa presidencial. E por falar em Lula, a Sônia Blota vai contar para a gente agora mais uma das disputas públicas entre o presidente do Brasil e o presidente da Argentina, não é, Sônia?
8: Pois é, Thaís, que vai estar muito latente na campanha, né? Afinal de contas, o pontapé iniciado foi dado oficialmente ontem, como manda a tradição no Grupo Bandeirantes de Comunicação. E, de fato, você ser candidato e você ser governo é algo que requer uma certa experiência. E isso Lula tem de sobra. Mas a relação entre Brasil e Argentina atravessa um dos momentos mais delicados dos últimos anos e o governo brasileiro agora cobra publicamente uma mudança de postura de Buenos Aires. Em entrevista ao jornal argentino Clarim, o chanceler Mauro Vieira afirmou que a normalização das relações passa primeiro pelo fim dos ataques do presidente Javier Milei ao presidente Lula. Segundo Vieira, o vínculo entre os dois países está deteriorado, mas continua sendo estratégico, principalmente pelo peso comercial e econômico da relação bilateral. O recado de Brasília é direto. Críticas políticas fazem parte do jogo democrático, mas na avaliação do governo brasileiro, a sequência de ofensas pessoais ultrapassou o limite diplomático. Olha só, vamos ouvir os ataques de Javier Milei ao presidente Lula.
2: É um ladrão, é um corrupto. Foi condenado por ladrão e corrupto. Lo liberaram por uma falha en el procedimiento, não por ser inocente. Por lo tanto, é ladrão. E é um corrupto.
8: Pois é, quando a gente fala que baixou o nível da campanha, nesse caso não é campanha, baixou o nível aí das relações bilaterais. Milei também acusou o Brasil de ter participado de uma suposta campanha contra a Argentina e de ter interferido na eleição presidencial do país de 2023. Vieira rejeitou essas acusações e classificou como falsa a ideia de que o governo brasileiro tem atuado para favorecer o adversário do atual presidente argentino, Sérgio Massa. Para o chanceler, a disputa política entre Milei e Lula não pode comprometer uma relação que interessa diretamente aos dois países e há um sinal importante da dimensão da crise. As embaixadas de Brasil e Argentina estão funcionando sem seus chefes de missão em plena atividade. A diplomacia brasileira depende que esses representantes voltem aos postos numa tentativa de reconstruir canais institucionais de diálogo. O cenário também revela algo maior. Brasil e Argentina têm governos ideologicamente muito diferentes, mas são vizinhos, parceiros comerciais e protagonistas na América do Sul. O desafio, portanto, é separar a rivalidade política daquilo que é interesse de Estado. E essa é a questão central. Até que ponto as divergências pessoais entre Lula e Milei podem continuar contaminando uma relação que ultrapassa os dois presidentes e envolve milhões de brasileiros e argentinos? Bem, o Itamaraty tenta voltar ao pragmatismo e viver bem não só com a Argentina, mas com toda a região, que deu uma guinada à direita. Mais especificamente com a chamada nova direita, que é de cunho mais liberal na economia e muito pautada pelos costumes. E esse é o pano de fundo de mais um capítulo da crise diplomática entre Brasília e Buenos Aires, em pleno ano de eleições no Brasil.
1: É uma tristeza, e a gente percebe, né, que essa temperatura só vai baixar depois mesmo do fim do processo eleitoral no Brasil. Na sequência aqui do Jornal Gente, mais trechos no debate entre Tarcísio de Freitas e Fernando Haddad, o debate da Band entre os candidatos ao governo do Estado de São Paulo. Rapidinho.
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7: 20 minutos, Thaís. Além dos debates, né, o fim de semana foi marcado por mais um acidente com helicóptero no Rio de Janeiro. Nós vamos fazer contato com José Paulo Sobral para que ele possa trazer as informações a respeito desse acidente que terminou com a morte de 4 pessoas. José Paulo Sobral, conta pra gente aí quais são as informações atualizadas do caso da queda dessa aeronave.
25: Olá, bom dia a todos. O Centro de Investigação e Prevenção de Acidentes Aeronáuticos está investigando a queda do helicóptero na Vista Chinesa, no Alto da Boa Vista, que fica na zona norte do Rio de Janeiro. Essa queda do helicóptero causou a morte de 3 turistas colombianas e o piloto da aeronave também no último sábado. As vítimas, lembrando sobre esse caso, foram encontradas carbonizadas em uma área de mata de difícil acesso. Elas foram identificadas como Wendy Manrique, Sofia Murídio, Rocio Cárdenas e Alessandro Rocha dos Santos. O Alessandro, que era o piloto desse helicóptero. Ao todo, 40 militares precisaram atuar ali no resgate dos corpos. E aí, segundo os bombeiros, um incêndio começou também na área de vegetação, logo depois da queda do helicóptero da empresa Voos Rio Panorâmico. A empresa, por meio do advogado Bernardo Cortez, afirmou que está prestando todo apoio aos familiares das vítimas e colaborando também com essas investigações. Lembrando que as trilhas no entorno da Vista Chinesa também foram temporariamente fechadas depois desse acidente. E a Agência Nacional de Aviação Civil, a ANAC, informou que a aeronave estava sim com certificado válido e tinha autorização para realizar esse serviço aéreo especializado de voos panorâmicos. Mas agora, o Centro de Investigação e Prevenção de Acidentes Aeronáuticos, o CENIPA, atuando também, investigando para saber a causa da queda desse helicóptero.
1: Esse é o Luiz Felipe Sobral, direto do Rio de Janeiro. Obrigada, Luiz Felipe. Mais trechos do debate entre os candidatos ao governo do estado de São Paulo. Luiz Felipe Nunes, direto da capital paulista. Vai destacar o que agora, Luiz? Bem-vindo.
26: Thaís, destaco o tema que abriu o debate em São Paulo, uma pergunta feita pelo mediador Rodolfo Schneider sobre educação. Os dois candidatos tiveram a oportunidade de comentar sobre esse tema, tanto Fernando Haddad, do Partido dos Trabalhadores, quanto Tarcísio de Freitas, do Republicanos. Vamos a um trecho da fala de Fernando Haddad sobre o IDEB, um dos índices que avalia a educação. Nesta semana houve a divulgação do IDEB, de acordo com Fernando Haddad, abaixo das expectativas. A gente vai ver daqui a pouco também o que respondeu Tarcísio de Freitas, mas primeiro o que disse o candidato do Partido dos Trabalhadores.
0: Alfabetização de criança, que é um outro problema grave, São Paulo está, vejam só, abaixo da média nacional. O último dado disponível, São Paulo está com 61% das crianças alfabetizadas na idade certa contra uma média nacional de 66%. Essas coisas são inaceitáveis. E eu acredito que o projeto pedagógico que foi introduzido em São Paulo está errado. Você está substituindo livro didático, professor motivado, por aula de slide, por plataforma digital, quando um terço das escolas de São Paulo sequer estão conectadas com a banda mínima para você fazer um bom trabalho escolar.
26: Tarcísio de Freitas falou sobre a alfabetização. A gente acompanha agora o candidato do Republicanos.
5: Avançamos muito no ensino profissional e os alunos do ensino técnico tiveram um desempenho melhor do que aquelas
26: escolas. Agora o candidato do Republicanos.
5: Avançamos muito no ensino profissional e os alunos do ensino técnico tiveram um desempenho melhor do que aquelas escolas que têm só a formação.

0: sociedade certa, além da educação tecnológica, são os grandes pilares aí para a educação nos próximos anos.
1: Portanto, outros temas que foram abordados também neste debate na capital paulista, Pedro Taís.
2: Muito bem, Luiz Felipe Nunes, né, trazendo para a gente mais um ponto aí desse debate. Como a gente falou, não faltou assunto. E nesse caso aí da educação, tem perguntas muito interessantes para os dois candidatos. O governador de São Paulo hoje tem o maior orçamento entre os estados, né? São Paulo é o estado mais rico da federação. Como é que fica atrás de outros estados um levantamento da qualidade do ensino? E o ex-prefeito, ex-ministro, inclusive da educação, Fernando Haddad, também... É claro que tem um telhado de vidro na hora de falar desse assunto, porque foi responsável já pela área, até no Ministério da Fazenda tem investimentos que são feitos na educação, então também é complicado falar a respeito desse tema. O fato é que a educação brasileira ainda está longe de melhorar. E para nos ajudar nas perguntas que serão feitas a candidatos... Durante esse período eleitoral, a partir de amanhã, o Jornal Gente vai dar início a uma série de entrevistas com especialistas de ponta sobre os temas que são os maiores gargalos do país. E aí é claro que vai ter saúde, é claro que vai ter educação, é claro que vai ter economia, segurança pública.
3: Infraestrutura. Saneamento básico.
2: Nós vamos nos preparar aqui, viu, para nos municiar com informações junto com vocês, daqueles que são especialistas nesses temas, para a gente colher dados e fazer as perguntas, então, para os candidatos ao longo de entrevistas, sabatinas, debates, discussões que vamos ter bastante até outubro.
3: Até porque no dia 23 de agosto, não nesse domingo, no outro, tem mais debate na tela da Band, e aí é entre os candidatos à presidência da República.
2: O Jornal Gente segue pela Rádio Bandeirantes. Para você que está nos acompanhando em Band News TV, como sempre nesse horário, nós temos a sequência com o Resumo Band News.
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Muito bom dia Brasília. Seja muito bem-vindo, seja muito bem-vinda. Eu sou Adriano Oliveira, começando mais um Jornal Gente. Vamos juntos a partir de agora com os principais destaques do dia. Claro que o nosso foco no programa de hoje será o debate da Band. Um debate acalorado. Ontem você acompanhou aqui também o nosso programa de esquenta, antes do próprio debate. E depois, claro, todos os detalhes do debate que a gente vai repercutir a partir de agora aqui no nosso programa, com, né, as devidas edições, as devidas análises. A gente chamou de novo o cientista político que vai conversar conosco aqui, o Leandro Gabiati, para fazer uma análise do que foi as proposições e as discussões do debate de ontem da Band, que particularmente acho que foi um debate, assim como eu sempre acho, dos debates ao governo do Distrito Federal, de alto nível, né? Aí vai ter alguém que vai questionar, tá, mas fulano subiu o tom com Beltrano, com Ciclano, até aí acho que tá dentro de uma normalidade. É muito óbvio que quando você tem um debate político, você não pode ficar só, por favor, não senhor, sim senhor. É óbvio que alguns temas eles precisam ser discutidos e precisam ser analisados e precisam ser questionados e até subir um pouco do tom. Mas eu acho que o subir um pouco do tom está dentro de uma normalidade daquilo que é a proposição de um debate político, que teve como o foco a atual governadora, pré-candidata Celina Leão. Não seria diferente, ela está no cargo nesse momento. E os seus candidatos de oposição, os cinco que lá estiveram, José Roberto Arruda, Leandro Graz, Paula Belmonte, Kiko Caputo e Ricardo Capelli, escolheram Celina Leão como alvo dessa discussão, desse debate, até porque estamos falando de coisas da cidade. E coube a Celina Leão se defender e até criar propostas, né? Inclusive a própria pré-candidata reclamou, né, ao longo do debate, reclamou no sentido de reclamar dos candidatos desse foco em cima dela, e ela utilizou um termo que ela vem utilizando já há bastante tempo, que ela é uma leoa, né, para encarar os desafios. Mas não poderia ser diferente, como eu falei, no debate. Assim como a gente vai ver no debate presidencial o foco em cima do presidente Lula, que é natural, quem está no poder, assim como a gente viu em São Paulo, por mais que tenham sido, acho que São Paulo é um pouquinho diferente, né? São Paulo você tem ali, como você só tem dois candidatos, Haddad e Tarcísio de Freitas, e os dois têm situações para se defenderem, para apresentarem, né? Você tem em São Paulo Tarcísio de Freitas, que é o atual governador, e o Fernando Haddad, que foi prefeito de São Paulo, já perdeu as eleições passadas para Tarcísio de Freitas, assim como as anteriores para a presidência da República, para Jair Bolsonaro. E aí é interessante que São Paulo, que é o motor econômico do país, não tenha dúvida, o debate ele fica dividido em dois cenários. Fica dividido das coisas da cidade, e aí, sim, Fernando Haddad foi para cima em termos de contestar ou discutir ou de provocar Tarcísio de Freitas, enquanto que Tarcísio de Freitas leva o debate para o cenário nacional e aquilo que impacta para São Paulo, para Fernando Haddad, que foi ministro da Fazenda durante quase todo o governo Lula, né? Saiu só para concorrer agora a governador de São Paulo. E os dois são tidos como postulantes a pré-candidaturas presidenciais para o próximo pleito, Tarcísio de Freitas e Fernando Haddad. Então a gente vê uma discussão política em São Paulo que se divide entre Estado e país. E aqui no Distrito Federal, assim como eu falei agora há pouco na edição nacional do Jornal Gente, eu acho que é um debate, insisto nisso, muito propositivo com relação a ideias, porque o caráter aqui no Distrito Federal é um pouco diferente dos demais estados. Como a gente tem um governador que faz a gestão de tudo, inclusive das regiões administrativas, quando colocam ali os seus representantes para fazer a administração de cada região administrativa, você tem na figura do governador uma espécie de prefeito,
né? Você tem ali o governador e o prefeito ao mesmo tempo. Então, as coisas que são pertinentes ao dia a dia do cidadão, as coisas que de fato impactam em cada cantinho de cada cidade, são essas coisas que acabam fazendo com que o debate seja mais propositivo. E a gente observou isso ao longo das 2 horas lá no Teatro do Sesc em Ceilândia, que por sinal foi um acerto grande, né, da nossa Band em levar para lá. Foi muito legal mesmo, e a gente sentiu isso conversando principalmente com assessores, né, com os próprios pré-candidatos, com muitos políticos que lá estiveram também, de levar o debate para a região mais populosa do Distrito Federal, descentralizar a discussão, por mais que os temas sejam inerentes a todas as regiões, mas você leva para mais próximo do eleitor esse debate. Essa foi a proposta. Voltando, daqui a pouquinho a gente vai trazer, depois do repórter Bandeirantes, um resumo do debate com todas as repercussões para você, mas ainda nesse campo geral de abertura de análise, você teve ali, primeiro, que todos os candidatos foram ao debate, porque a gente viu em outros estados que candidato que está na frente das pesquisas acabaram rejeitando a ida ao debate, o que é ruim, né, para a democracia. Se você espera, por mais que a gente saiba de estratégias políticas e a questão do desgaste que quem está na frente, às vezes, da pesquisa pode ter, é muito ruim quando você tem um candidato, um pré-candidato fujão. E a gente acabou vendo isso em Curitiba, né, no caso no Paraná, que Sérgio Moro não participou e ele vem liderando as pesquisas por lá, candidato do PL, pré-candidato do PL ao governo do estado, e no Rio de Janeiro com o Eduardo Paes, do PSD, que também não foi ao debate da Band. E é ruim, porque é o seguinte, como eu falei, além, por mais que sejam estratégias políticas para tentar diminuir qualquer possível desgaste de uma candidatura que tem tido, pelo menos por parte dos levantamentos de pesquisa, uma boa aceitação do eleitorado, acho que o debate ele é exatamente aquele momento em que quem não tem a temer ou quem está ali para discutir sobre propostas para melhorar as condições de vida da sua região, no caso dos estados, é o momento que é adequado, né? Até para ser confrontado, é no confronto que a gente consegue evoluir em termos de propostas, consegue entender isso para quem, porventura, esteja na disputa de reeleição. Consegue entender quais são os problemas da cidade pela visão dos seus opositores, quais os caminhos, quais os rumos podem ser modificados, ou até mesmo de aperfeiçoamento de plano de governo de todos os pré-candidatos. Então é uma pena. Ao contrário, aqui no Distrito Federal, felizmente, todos os nossos pré-candidatos estiveram, participaram. É isso, fortalece a democracia. Todos eles disseram, passaram pelo microfone da Bandeirantes ontem no pré-debate, no aquecimento, e todos eles, sem exceção, falaram primeiro do debate da Band, abrindo os trabalhos do período eleitoral, da tradição, da credibilidade do Grupo Bandeirantes, mas falaram principalmente sobre isso, sobre a importância do debate, da troca de ideias e de apresentar propostas. E lá estiveram, né? Celina Leão, José Roberto Arruda, Leandro Graz, Kiko Caputo, Ricardo Capelli, Paula Belmonte, né? Estiveram lá frente a frente durante 2 horas com o comando de Rodrigo Orengo e Lana Kanepa. Num debate que teve o seu formato que funcionou muito bem, na minha visão. Tivemos ali a pergunta básica, né, a pergunta inicial para os pré-candidatos responderem, depois o confronto de ideias nesse formato de administração do tempo. E aí as estratégias, cada candidato segue a sua para tentar valorizar melhor a sua parte do tempo. E isso foi no primeiro bloco. No segundo bloco tivemos as perguntas dos eleitores, também foi um diferencial do debate aqui de Brasília na comparação com as outras praças, porque fomos às ruas, né? Saber qual é a demanda, qual é o sentimento do eleitor, quais são as pautas que hoje em dia mais pressionam ou que trazem mais aflição ao eleitor do Distrito Federal, que precisam ser melhor debatidas.
E isso teve infraestrutura, mobilidade, comércio, saúde, educação, né? Aqueles temas que são inerentes ao dia a dia do cidadão de Brasília. E depois tivemos ainda as considerações finais no terceiro bloco de um debate respeitoso, né, mas provocativo, como são os debates eleitorais. Agora, você vai acompanhar, a partir de agora, na programação do Grupo Bandeirantes, as entrevistas, né? Teremos aqui no nosso Gente Brasília, já daqui duas semanas a gente inicia as entrevistas com os candidatos aí, né? Porque agora nós estamos com os pré-candidatos. A partir do dia 15, com as candidaturas oficializadas e registradas no TSE, teremos os candidatos aqui no microfone da Bandeirantes, podendo, por 30 minutos, falar mais sobre seus projetos, sobre as suas intenções de governo. Vamos ampliar, fazer um debate aberto, na verdade uma entrevista, né, com os candidatos, para detalhar, né, mas cada pontinho que os eleitores gostariam de saber, tem interesse em entender qual vai ser esse plano de ação de cada candidato para um possível governo, caso sejam eleitos. Teremos também entrevistas com os candidatos ao Senado, aqui na programação da Bandeirantes, e na tela da TV Band também tem as entrevistas com os candidatos ao governo e ao governo do Distrito Federal. Então, a cobertura de eleições, ela já iniciou há um bom tempo. A gente tem acompanhado as agendas, principalmente dos candidatos nacionais. Agora a gente vai começar a trazer também as agendas dos candidatos do Distrito Federal. A partir dos próximos dias, a gente vai começar a trazer a agenda ainda dos pré-candidatos e depois os candidatos oficialmente registrados no TSE, para você não perder nenhum detalhe. Então, convido você para ficar aqui. O repórter Bandeirantes está chegando em um minutinho e daqui a pouquinho a gente vai trazer. O Rodrigo Vilela já está comigo aqui no estúdio, ele que esteve comigo também ontem no esquenta do debate. Mas vamos bater bola aqui, trazendo um resumo para você de tudo que aconteceu no debate da Band de ontem. E depois, para arrematar, vamos fazer uma entrevista com o cientista político Leandro Gabiati para analisar e depurar alguns pontos que porventura a gente não observou ou que é importante a gente observar de como será a campanha daqui para frente. Um abraço para o Felipe Filho, que está conosco, como sempre, aqui já na nossa live. Estamos na live no Band Brasília e também estamos lá no WhatsApp 99400-9269, 99400-9269. Você participa, manda sua mensagem para cá, porque vem chegando aí o repórter Bandeirantes para você. Em instantes temos aí a repercussão do nosso debate.

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1: 9 horas e 45 minutos, hora oficial do Brasil. Vamos receber as informações da volta ao trabalho dos nossos parlamentares. É, eles tinham que ter voltado semana passada, mas se deram um pouquinho mais de férias, né? Como a gente brinca no linguajar popular. Se deram mais uma semaninha de férias. É, eles podem, eles que decidem. O Rodrigo Vilela vai contar o que acontece nesta semana em Brasília, na Câmara e no Senado. Fala, Vilela, bom dia.
2: Bom dia, Pedro. Bom dia a todos. A Câmara e o Senado iniciam um esforço concentrado para acelerar votações antes do avanço do calendário eleitoral. A estratégia é aproveitar as próximas semanas para analisar projetos prioritários, já que o ritmo do Congresso tende a cair com a intensificação das campanhas eleitorais. No Senado, a pauta inclui votações em plenário e nas comissões, com expectativa de avanço da PEC, que acaba com a escala de trabalho 6-1. Na Câmara, os líderes ainda definem as prioridades, mas devem entrar na pauta medidas provisórias próximas do vencimento, como a reformulação do Desenrola Brasil e o socorro financeiro para conter a alta dos combustíveis. As semanas de esforço concentrado serão de 10 a 14 de agosto e de 31 de agosto a 3 de setembro. Volto com você.
1: Obrigado, Rodrigo Vilela. Agora o noticiário internacional com o correspondente Bandeirantes na Europa, Felipe Killing.
3: Bom dia, pessoal. Israel negou o plano para a faixa de Gaza apresentado pelos americanos. A declaração de Benjamin Netanyahu aconteceu apenas 9 dias após Trump chamar de histórico o desarmamento do Hamas. O Hamas alega que estaria disposto a entregar armas grandes e o futuro controle político da faixa de Gaza, só que Israel afirma que só irá retirar seus militares do território palestino quando o Hamas for completamente desarmado, incluindo armas grandes, pequenas e a destruição de qualquer aparato militar, incluindo os túneis. E há nessa história toda um componente político muito importante: eleições em Israel no final de outubro. Benjamin Netanyahu depende do apoio de uma base formada por políticos da extrema-direita. Esses políticos defendem a permanência de militares na faixa de Gaza e até mesmo a desocupação do território palestino. Netanyahu também precisa calcular os seus passos políticos para não estremecer a relação com o Trump, que pode ser um aliado importante para essa eleição em outubro. Além disso, antes mesmo do massacre do Hamas contra israelenses em outubro de 2023, Benjamin Netanyahu enfrentava uma série de acusações, incluindo corrupção. E se sair do poder, pode parar atrás das grades. Eu volto com vocês.
1: Aí, o Felipe Killing trazendo as informações direto de Londres, aqui no Repórter Bandeirantes, para toda a Rede Bandeirantes.
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1: 9h50, a gente vai para um rápido intervalo comercial. Na volta, aí sim a gente repercute tudo sobre o debate da Band que ocorreu neste domingo, dia 9, no Dia dos Pais. É já já, o intervalo é rápido.
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1: 9 horas 32 minutos.
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0: Hora da gente repassar o que você acompanhou ontem no debate da Band para me ajudar aqui. O meu parceiro, fiel escudeiro do debate de ontem, da nossa jornada, que não era esportiva, mas sim de debate, nosso pré-debate, Rodrigo Vilela. Bom dia, Vilela, tudo bom?
1: Oi, Adriano, excelente dia para você, uma excelente semana para todo mundo que está acompanhando Gente Brasília aqui na Bandeirantes, a nossa 89.9 FM.
0: Ficamos 2 horas no ar, né, ouvindo os mais diversos personagens que envolvem a política do Distrito Federal e os pré-candidatos.
1: Esse evento que marca uma virada, né, Adriano, já com a proximidade desse período eleitoral, agora começa mesmo a gente a sentir o gosto da eleição, né? Que geralmente as pessoas tendem a prestar mais atenção nesse período eleitoral a partir dos debates que sempre movimentam as redes sociais, são assuntos que começam a aparecer nas rodas de conversa, né? Eu, por exemplo, gosto bastante desse evento, né, dos debates eleitorais, sempre acompanho, sempre que possível e desta vez, né, podendo também participar desse período que abre, né, os debates eleitorais da Bandeirantes, como sempre, com os primeiros debates eleitorais, não foi diferente.
0: Sabe
1: agora
0: que
1: em 2026.
0: O debate terminou 10 horas, né? Isso para quem estava acompanhando na TV, na live. E a gente, claro, continua ainda mais um pouco trabalhando por lá. Eu estava junto com a nossa equipe de redes sociais, além da parte do debate em que coancoramos. Na Bandeirantes, também estava acompanhando o trabalho da nossa equipe sobre redes sociais. E o debate, que nem eu disse, ele terminou ali 10 horas, mas de fato, não digo para todo mundo, porque teve gente que ficou ainda mais além, mas boa parte ali ainda era meia-noite, tanto estava todo mundo ainda repercutindo e trazendo as informações. É óbvio que você não consegue relaxar depois que você está numa tensão na adrenalina logo em seguida, e eu estava acompanhando enquanto tentava. É aquele negócio, dizem que a gente tem que desligar tudo para tentar relaxar, para dormir, mas não tem como enquanto você está muito conectado. Eu comecei a ver muito, Vilela, e aí aparecia assim, de perfis que eu não sigo, mas pelo fato de a gente estar com o debate aparecendo e repercutindo os nossos cortes da Bandeirantes, apareciam perfis os mais diversos da cidade, com recortes também do debate, que mostra essa importância. Recortes, quase sempre, esses recortes com o viés que mais interessa aquele perfil ou aquela pessoa com o seu pré-candidato que é favorito para ele ou que é da sua escolha, né? Então, claro que tem sempre esse corte, esse viés, mas eu achei muito interessante. E os memes, né? Não falarei dos memes, mas tinham vários memes já rolando, o que é bacana também, o eleitor aproveitando a fala de alguém, uma determinada situação, para repercutir com um bom humor. Vamos falar de como foram os bastidores, para o pessoal saber como é que foi pro ar na tela da Band e também aqui na nossa Rádio Bandeirantes, de como foi a movimentação, Vilela?
1: Vamos lá, Adriano. Inclusive, né, parabenizar o nosso núcleo de rede social, que conseguiu dar bastante agilidade. Essa novidade, né, Adriano? Agora, já tínhamos redes sociais nas eleições passadas.
0: Ah, mas era diferente ainda.
1: Era, agora está mais intenso, né, o uso de redes sociais. E nós, pelo nosso Instagram, no Rádio Bandeirantes Brasília, conseguimos, inclusive, ainda temos alguns recortes por lá, que quem quiser acompanhar, né, tivemos alguns trechos do debate por lá. Então, também, quem não conseguiu acompanhar, né, integralmente o debate, consegue ver alguns recortes no nosso Instagram. E aí, Adriano, para poder, né, dar conta de toda essa estrutura, foram mais de 60 profissionais do jornalismo e também da área técnica que se reuniram para colocar tudo no ar. Antes das 2 horas de transmissão do debate inaugural promovido pela Band Brasília, todo o planejamento e organização foram colocados em prática. O gerente de engenharia e operações da Band Brasília, Luciano de Mello, ele explicou como tudo funciona. Vamos acompanhar.
2: São 2 horas de debate, mas nós estamos aqui já há 3 dias montando esse debate. Começamos na sexta-feira, né? São sexta, sábado e domingo. Ficamos aqui até tarde da noite testando, preparando todos os equipamentos. E são mais de 50 profissionais envolvidos somente da parte técnica, sem contar jornalismo, produção, maquiagem, tradução de libras, audiodescrição, tudo para garantir acessibilidade e a informação para todos os cidadãos.
1: Detalhes técnicos e segurança garantida para o público, equipes e pré-candidatos. Com o debate se aproximando, a nossa equipe de jornalismo fez um esquenta, né, aqui na Bandeirantes. Quem sintonizou aqui na 89.9 FM conseguiu acompanhar desde as 18 horas. É um esquenta para já deixar o eleitor por dentro de como seria o debate. A Band preparou uma sala digital montada para acompanhar em tempo real pesquisas online sobre o debate. O debate que abre o calendário para a disputa ao Buriti foi pensado com meses de antecedência. Desde fevereiro, a Band e os partidos se preparam alinhando regras e detalhes para um confronto de ideias equilibrado entre os pré-candidatos. Convidados dos pré-candidatos, dos partidos, da Band Brasília e veículos de imprensa compareceram ao debate. Chefe de redação da TV Band Brasília, Leila Caldeira, falou sobre a preparação da Band para receber esse primeiro embate entre os pré-candidatos. Vamos acompanhar.
3: São muitos anos, décadas, que a Band tem essa tradição de fazer o primeiro debate para a população, os eleitores, eles terem essa oportunidade de ouvir logo no começo das eleições quais são as propostas, para eles terem aí 3 meses pela frente para conseguir analisar qual é a melhor opção para ocupar, né, aqui o governo do Distrito Federal.
1: O debate começou pontualmente às 8 da noite, com a mediação do diretor de jornalismo da Band Brasília, Rodrigo Orengo, e da diretora executiva da Band Brasília, Lana Canepa. Eles que mediaram esse debate, né, Adriano? Você que também esteve por lá acompanhando todos os bastidores deste que foi o primeiro debate eleitoral aqui para o governo do DF.
0: Quando dava intervalo, você tinha muita manifestação da plateia, viu? Era uma gritaria, ou gritava o nome do candidato, ou provocava a partir de alguma fala durante aquele primeiro bloco do debate. No debate, em alguns momentos, foram necessárias algumas intervenções, mas mais por parte da nossa equipe de produção que estava por lá, de alguém que estava se manifestando de cá ou de lá, mas pelo que observei, tanto que estava no programa no ar, não acabou atrapalhando na desenvoltura do debate em si, da apresentação e até mesmo dos demais pré-candidatos que lá debatiam. Mas no intervalo, meu amigo, aí era aquele show de provocação, né? Porque como na parte que era da plateia, eram 10 assessores de cada pré-candidato que poderiam estar ali e um assessor poderia subir no palco a cada intervalo. Então você tinha aquela movimentação assim, ó, vai para o intervalo ele tinha algo em torno de 4 minutos, entre os blocos, um pouquinho mais, um pouquinho menos. Era aquele momento em que as pessoas se manifestavam na plateia, alguns saíam e iam para a parte de fora, para o foyer, onde tinha uma recepção ali, com alimentação e também um espaço maior ali de banheiros e tudo. E a outra parte ia para o palco para preparar o seu pré-candidato. Isso que eu estou falando é aquilo que a gente não vê no debate, né? E que está falando aqui, está fazendo relato de coisas que normalmente no debate a gente fica sabendo exatamente desses relatos de bastidores, dessa movimentação. Antes, e você se lembra, né, Vilela, relatávamos no nosso programa de esquenta os apoiadores que fizeram uma festa considerável, né, e tentavam fazer ali gritos de ordem, um mais alto que o outro, e a disputa se deu de bandeirinhas e de apoiadores entre as pré-candidatas Celina Leão, do PP, e Paula Belmonte, do PSDB. Foram as pré-candidatas que levaram ali apoiadores para ficar no debate. Ficaram ali no início do debate, depois saíram, né? Quando terminou o debate já não tinha mais ninguém por lá, mas no esquenta do debate estavam ali levando animação para os seus pré-candidatos. Isso é a parte do bastidor, viu, Vilela?
1: Adriano, agora, assim, para mim, surpreende, eu tive oportunidade já de trabalhar em campanhas eleitorais e fora daqui do Distrito Federal. E para mim, eu acho incrível como, olha só, gente, como é civilizado esse período aqui no DF, porque fora daqui, em outros estados, é um clima muito mais apaixonado por política, né? Aqui também no Distrito Federal, a gente tem uma diferença que a gente não tem aquelas famílias que dominam politicamente, né, assim, a ferro e fogo. Claro que já tivemos algumas famílias com longo período no governo, mas não chega a ser aquela coisa ali que parece um negócio familiar, como acontece em outros estados. participei da última eleição em 2022, de eleição geral, e Adriano, em algumas cidades, participei trabalhando lá no estado de Pernambuco. Uhum. Em algumas cidades ali, você não pode nem entrar, usar determinada cor do partido naquela cidade, né? Os candidatos se dividem ali, vamos supor, em branco e preto, e se você está naquele período usando uma roupa da cor preta e o seu candidato ou candidato naquela região ali usa a cor branca, você é hostilizado.
0: É interessante, por exemplo, acontece... no debate de ontem, a gente não teve muito essa figura das cores, né? E até tem candidatos que se identificam por algumas cores, né? Para candidato, por exemplo, José Roberto Arruda sempre usou verde. Não necessariamente estava, né, com esse segmento, né? Assim, eu não sou o melhor entendedor sobre vestimenta, mas eu sei que a roupa fala.
1: Sim,
0: né?
1: Acaba e fala muito. Mensagem, né?
0: Passa uma mensagem, mas tons sóbrios de todos os pré-candidatos ali. Sóbrios que eu digo no sentido de que o mais importante não era a informação que a roupa poderia levar, mas sim a informação do que cada pré-candidato queria exatamente relatar durante o debate. E se você quiser, a gente já pode ir para o debate em si, né? Aqui o nosso... Acho que a gente pode ir para o confronto do debate, que eu acho que é melhor ali, que a gente tem a participação de todos os pré-candidatos. Acho que é melhor que a gente não trata de um ou de outro indiscriminadamente, a gente coloca a opinião e a participação de todos.
1: Vamos lá então, Adriano. Nesse primeiro confronto entre os 6 pré-candidatos ao governo do DF, a crise do BRB e a relação com o Banco Master dominaram as trocas de acusações. Leandro Graz, do PT, afirmou que a população não deve pagar pelos erros do atual governo. Vamos ouvir.
4: Quem roubou o BRB é que tem que pagar a conta, não é o povo. E a gente só tem solução com transparência e preservando os empregos daqueles que trabalham no BRB.
1: José Roberto Arruda, do PSD, defendeu transparência sobre a situação financeira do BRB. Vamos ouvir.
5: Numa carta que o governo encaminhou ao Banco Central essa semana, ele diz, num dos primeiros parágrafos, que o furo é de 6,6 bi. E no último parágrafo diz que, se não vier esse dinheiro, o furo será de 20 bi. Pergunta: de quanto é o furo? Talvez nós todos aqui, 6 candidatos, podemos ter um ponto de consenso. Nós todos assinarmos um manifesto pedindo ao presidente do BRB, por favor, publique o balanço para a gente saber realmente o tamanho desse buraco.
1: Paula Belmonte, do PSDB, também mirou a situação do BRB.
6: Eu sempre tive uma postura muito ética, muito correta. E vice-governadora, realmente, a gente não consegue mudar uma decisão de um governador. É, o debate bem ensaiado, né? Eu sou o alvo do debate, é uma caça à leoa aqui, né? Mas na selva quem caça é a leoa.
1: Nós ouvimos a Celina Leão, ela que era vice do Ibanez Rocha, dizendo aí, esclarecendo que foi contra essa operação da compra do Banco Master. Agora sim a gente consegue ouvir Paula Belmonte do PSDB.
7: E vamos colocar o BRB, que tanto foi falado aqui, para o seu eixo central, com a sua aptidão real, que é o desenvolvimento econômico da nossa cidade. De vez, nós estarmos patrocinando qualquer time que seja, patrocinando esporte em Dubai, nós vamos estar patrocinando o empreendedor de Brasília.
1: Ricardo Capelli, do PSB, sugeriu que Celina muda de lado a cada eleição.
8: Perceberam que a camaleoa está preocupada comigo. Qualquer pergunta, ela vem me atacar. Eu chamo de camaleoa porque ela participou do governo Rolenberg, ela apoiou o governo Rolenberg e agora vem falar mal do Rolenberg. Ela foi vice do Ibanez. Agora ela vem aqui e fala mal do Ibanez, diz que não tem nada a ver com isso, mas o Ibanez está apoiando ela. Ela vai trocando de pele a cada eleição.
1: Kiko Caputo, do Novo, que é advogado e ex-presidente da OAB-DF, reagiu à pergunta de Celina Leão sobre a relação dele com a entidade.
9: Gente, eu acho engraçado. Podia me chamar de burro, podia me chamar de incompetente, de preguiçoso, mas vai dizer de OAB?
1: E Celina rebateu.
6: Vou dizer de OAB. Eu acho que o último governador foi da OAB. Eu acho que... O Distrito Federal jamais vai eleger outro presidente da OAB.
1: Com o fim do primeiro debate na Band, o compromisso para um possível novo confronto em caso de segundo turno está firmado e previsto para acontecer entre 7 e 18 de outubro, Adriano.
0: É, e é claro que a gente vai fazer análise daqui a pouquinho, mas o que ficou claro, até falei também na primeira hora do Gente Brasil, do Jornal Gente, né, no Jornal Nacional, a Celina Leão se desvinculando de Ibanez Rocha. Essa última fala, né, que ela acaba provocando, é bom a gente lembrar que Ibanez Rocha foi presidente da OAB antes de ser candidato e depois eleito por duas vezes governador do Distrito Federal. E o centro do debate passou muito por isso, né? Ou seja, da Celina Leão sendo agredida pelos seus opositores, né? Ou seja, pressionada, ela respondendo, muitos vinculando ela ao governo de Ibanez Rocha, até porque ela foi vice-governadora durante todo o período, e ela, nas respostas, tentando se desassociar, dizendo que o governo dela tem 4 meses.
1: Adriana, eu achei até corajosa a atitude da governadora de ter participado do debate em outras unidades da federação, em outros estados, tivemos candidatos que simplesmente não apareceram. A governadora compareceu, respondeu às perguntas dela. Ela já previu que seria o principal alvo de críticas ali, de perguntas mais incisivas, o que é natural em debates eleitorais, né? Quando a gente tem alguém que está no governo ou que é apoiado pelo governo de turno ali, geralmente essas pessoas concentram mesmo as atenções. E já no início, Adriano, lembro até de uma fala dela antes mesmo do debate começar, assim que ela chegou ao Teatro do Sesc, onde foi realizado esse debate, ela já dizendo que seria o principal alvo, né, e já falando que seria até uma oportunidade, enfim, dela explicar uma palavra que me chamou a atenção, Adriano, que foi a herança. Ela já dando sinais que vai tentar fazer esse distanciamento da imagem do ex-governador Ibanez Rocha. Então, ela dizendo que herdou determinadas situações, questões e problemas ali do governo do Distrito Federal, já sugerindo realmente que ela, né, não tinha ali poder de decisão e que ela não fazia parte do governo, sendo ela a vice-governadora. Mas o ponto interessante que ela reforçou ao longo do debate foi que ela tem efetivamente 4 meses de governo e, como ela mesmo já tinha antecipado ali, Adriano, de fato as principais perguntas foram concentradas, direcionadas a Celina Leão, que claro, né, é quem está ali com a máquina do governo na mão e conseguiu ali ainda responder algumas das perguntas. O que eu senti falta de tema que acho que merecia um pouco mais de explicação, de detalhamento, Adriano, foi justamente quando a gente falava sobre saúde. Distrito Federal, que acho que há décadas que pena com a saúde pública, e não tivemos nenhum aprofundamento em projetos para a saúde pública daqui. Aquela debate ficou naquela água com açúcar de dizer que o problema existe. Isso aí a gente sente diariamente, a gente registra diariamente pelo nosso jornalismo. Agora, vamos fazer determinada coisa, falar em contratação. Onde sai o quê? Para quê? Algum programa para poder fazer, dar uma diminuída nas filas da cirurgia. Esse detalhamento maior, nós não tivemos. Nenhum dos candidatos ali apresentou esse plano mais detalhado, uma solução para a saúde pública aqui no DF. Senti falta desse maior detalhamento no campo da saúde pública.
0: E já já a gente vai ouvir aqui o cientista político para fazer toda uma análise, né, com relação ao debate em si. Agora eu peço aí, Vilela, para a gente só ir lá nas repercussões do debate, né, para a gente encerrar pelo menos esse blocão aí de resumo do nosso debate da Band.
1: Bom, e aí, Adriano, no primeiro debate ao governo do Distrito Federal, o eleitor pôde conhecer melhor cada proposta, cada pré-candidato na disputa ao Palácio do Buriti. 6 concorrentes buscaram administrar bem o tempo de fala para não deixar a pergunta sem resposta. Apesar dos costumeiros ataques e provocações, os pré-candidatos priorizaram divulgar propostas para garantir qualidade de vida no Distrito Federal. Vamos ouvir.
10: A gente não teve a oportunidade de responder todas as questões que foram faladas, mas eu acho que é uma oportunidade da população escutar um pouco do que nós fizemos, né? Ver se essas pessoas têm preparo mesmo para enfrentar a grave crise, ainda que o Distrito Federal está passando, né? A seriedade deste momento.
11: Muito bom, propositivo, interessante, esclarecedor. A Band está de parabéns e acho que a cobertura de vocês é muito democrática. Dá espaço para quem está no poder e dá espaço para quem não está no poder.
12: O debate foi espetacular, porque eu acho que desnudou os candidatos, mostrou para a população quem tem as melhores propostas. E o meu partido, que é um partido genuinamente de direita, tem um projeto não para as próximas eleições, porque nós estamos preocupados com o futuro do DF.
13: Debate de alto nível, eu procurei apresentar as nossas propostas, o que a gente tem para o Distrito Federal. Creio que é isso que a população espera. Ela espera soluções. E o meu papel nessa eleição vai se apresentar soluções. Do início ao fim, fazer uma campanha de alto nível.
14: E eu tive a oportunidade de me apresentar à população como uma alternativa a ser governadora do Distrito Federal. Uma mulher que tem filhos, 6 filhos, 53 anos, criada aqui no Distrito Federal em escola pública e mostrando que é possível resgatar valores e princípios.
15: Esse é o exercício da democracia, essa é a beleza da democracia. Foi um debate de alto nível, discutimos propostas, teve aqui uma outra estocada, mas isso é próprio da democracia. Eu estou muito confiante no caminho que a gente está construindo para o Distrito Federal.
1: O diretor de jornalismo da Band Brasília, Rodrigo Orengo, ele destaca que o debate cumpriu com o objetivo proposto.
16: O vencedor é o eleitor, porque o eleitor foi colocado no centro da discussão. A gente debate em alto nível, com propostas apresentadas para o eleitor, porque no fundo o eleitor quer isso, quer conhecer os candidatos e também receber as propostas de cada candidato.
1: A diretora executiva da Band Brasília, Lana Canepa, afirma que o confronto entre os candidatos favorece a decisão do eleitor.
17: É o momento mais importante da democracia, em que eles podem ser confrontados, inclusive, por seus concorrentes.
1: O diretor da Band Brasília, Flávio Lara Rezende, enfatiza que o debate na Band cumpre o compromisso de levar ao eleitor o máximo possível de informações e pode ser determinante na escolha do voto.
18: A Band, mais uma vez, sai na frente com seu primeiro debate e mostra à população do Distrito Federal a importância de se participar, de procurar saber, de conhecer seus candidatos, de conhecer as propostas de seus candidatos, para que possamos ter um governador que efetivamente seja importante para a Brasília.
1: E o compromisso com a democracia, viu, Adriano, segue firme. Havendo segundo turno, a Band Brasília vai garantir ao eleitor um novo debate entre os dois candidatos, que está previsto para acontecer entre os dias 7 e 18 de outubro, Adriano.
0: Agora, né, são com os candidatos, a partir de agora, com as suas campanhas. A campanha de propaganda de rádio e TV começa no próximo dia 24, sem ser nessa segunda-feira, sem ser na seguinte, na outra ainda, né, começam ali a propaganda de rádio e televisão, e aí teremos ali as oportunidades para os candidatos mostrarem o seu repertório, suas propostas, e, claro, acompanhando o debate, lembrando que o debate da Band para presidenciáveis é no próximo dia 26 de agosto. E como sempre, né, você acompanha tudo aqui na Band. Obrigado, viu, Vilela, por essa participação mais que especial. Desde ontem estamos fazendo ambos várias participações especiais, né?
1: É isso, viu, Adriano? Tudo isso para tentar auxiliar, né, o eleitor na definição do voto. Eu, pessoalmente, como já disse algumas vezes aqui, desde ontem, eu prefiro debate do que essas propagandas eleitorais.
0: Ah,
1: eu
0: porque acho não, é que... não é montado, né? Que nem propaganda eleitoral, o Fantástico Mundo de Bob, como era aquele desenho,
1: acaba se desenhando. O confronto, ele traz ali o candidato tendo que dar uma resposta imediatamente ali, né, a interpelação. Não é aquela coisa fantasiosa, aquele mundo que muitas vezes a gente consegue perceber que não existe, né? Mas, enfim, né? Faz parte também desse processo democrático que é a eleição. E vamos lá, então, para o segundo turno. Se houver, teremos também um debate aqui na Band entre os dias 7 e 18 de outubro.
0: Programa especial, gente, Brasília. Obrigado. Daqui a pouco o Vilela volta já direto no Manhã Bandeirantes. Rodrigo Vilela. Pessoal que sempre pergunta, o Cláudio Humberto está de volta conosco amanhã, viu? As férias dele terminam hoje, então amanhã estará conosco aqui para comentar os principais fatos do dia. Gente, Brasília hoje é especial, né? Estamos repercutindo o debate de ontem da Band com todos os seus personagens. E para a gente encerrar esse episódio especial do nosso Gente Brasília de hoje, debates, eleições 2026, depois de um rápido intervalo comercial, Leandro Gabiatti, cientista político, vai nos ajudar a arrematar o que foi esse primeiro debate com os pré-candidatos ao governo do Distrito Federal. Fique aí, fique ligado, o intervalo é rapidinho.
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0: 10 horas e 18 minutos.
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0: Dez horas 21 minutos.
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0: Gente, Brasília hoje é especial, tratando do pós-debate, as impressões, os destaques, comentamos aqui, trouxemos os personagens, a avaliação de quem por lá estava, os bastidores técnicos de como foram as preparações e como foi esse debate, as avaliações dos candidatos sobre o debate também dos apresentadores e do nosso diretor-geral do Grupo Bandeirantes. Agora é hora de ver aquela visão do cientista político. Mais uma vez, chamamos e convocamos o professor Leandro Gabiatti para estar conosco e fazer essa análise do debate. Tudo bem, professor? Seja muito bem-vindo mais uma vez. Obrigado por atender a Rádio Bandeirantes outra vez.
28: Grande Adriano, bom dia. É um prazer estar com vocês.
0: Como é que o senhor avaliou o debate? A gente estava falando aqui, professor, que foi um debate em que 5 candidatos se voltaram contra uma candidata para fazer cobranças sobre os problemas da cidade ou de pontos em que entende que deveriam ter um outro tipo de gestão. E a candidata que atualmente é governadora e tenta a reeleição, se defendendo, né, disso, de todas as provocações com relação à oposição, né, que lá estava debate e, ao mesmo tempo, também tentando trazer em meio aí a uma provocação ou outra, algum tipo de proposta. Qual é a sua avaliação? O que o senhor achou do debate da Band?
28: Vamos lá, Adriano. Primeiro ponto, não teve nenhum grande destaque, ou seja, não teve nenhum dos participantes que se destacou por cima dos outros ou que teve uma atuação, um desempenho acima da curva. Acho que foi um desempenho bem equilibrado entre todos os candidatos. Logicamente, Celina Leão, por ser a governadora, por estar disputando a reeleição e por estar liderando as pesquisas, evidentemente a estratégia dos outros, principalmente do Arruda, né, que disputa com ela o espaço político bem parecido, né, o mesmo eleitor, o Arruda se destacou mais nessa linha de criticar a governadora, mas tivemos a Paula Belmonte e os dois candidatos de esquerda, o Capelli e o Graz, também apontando para a governadora que tentou deixar em evidência que estava sendo alvo dos outros, sem se vitimizar, né? Acabou colocando justamente com uma frase que ela utilizou muito bem, eu entendo que é a tal de caça à leoa, né? Ela estava sendo caçada pelos outros, então, de alguma forma, colocou em evidência que ela estava sendo alvo dos outros participantes. Acho que teve um desempenho positivo, ela também conseguiu de alguma forma responder, tentar se desvincular do caso BRB. Aqui, importante, o caso BRB se tornou central no debate, será um tema central na eleição. Mas, assim, em resumo, acho que BRB se tornou central no debate, será um tema central na eleição. Mas, assim, em resumo, acho que

0: local com uma discussão política nacional. E eu lembro, e até usei a sua análise depois participando ao longo da programação da Bandeirantes Nacional, da sua fala na última semana, que o senhor tinha dito, e fazendo a comparação muito com as questões de que o governador aqui é como se fosse um prefeito, por isso que acaba os temas que são mais propositivos do que incomoda o cidadão no dia a dia, ficando muito mais próximo do debate do que coisas mais subjetivas, né?
1: Exato, exato. Vemos, como a gente mencionou, né, o nosso sistema aqui é híbrido, ou seja, quem governa tem atribuições de governador, mas também atribuições de prefeito, né, de âmbito municipal. Então, evidentemente, as questões locais, essas questões de gestão, e aqui faço um destaque para o candidato Arruda, ele se mostrou justamente como alguém que já tem experiência de gestão, fazendo um contraponto interessante com a Celina Leão, que também quer se mostrar diante do eleitor como uma gestora. Ponto importante, você destaca aqui muito bem, não houve essa nacionalização da eleição no Distrito Federal. O foco passa por outro lado, BRB, saúde, acho que todos os candidatos, né, principalmente o Capelli, trouxe algumas propostas vinculadas à saúde, fila zero, por exemplo. Então, não tivemos essa nacionalização. Importante mencionar, tivemos presente aqui, apoiando a Celina, a ex-primeira-dama Michele Bolsonaro, a senadora Damares e a deputada Bia Kicis, as três, junto com a Celina, que se bem, não, isso aí não nacionaliza a nossa campanha, mas demonstra também que há um vínculo, e eu entendo que a governadora Celina Leão tentou explorar um pouco essa linha, de que ela tem o apoio desse segmento mais conservador, e logicamente ela pretende, imagino, explorar essa linha com apoio principalmente da ex-primeira-dama Michele Bolsonaro.
0: Sabe que teve um tema, a gente está conversando com o cientista político Leandro Gabbiati, professor, teve um tema que me chamou a atenção, foi no nosso programa de esquenta aqui no pré-debate da Bandeirantes, quando recebíamos os pré-candidatos, que é o tema educação. Por que que eu digo que me surpreendeu de uma certa forma, tá? Mas não me surpreendeu pelo que aconteceu recentemente. Acho que se não tivéssemos a divulgação dos dados do IDEB e a própria exoneração da secretária de Educação no fim de semana, seria um tema que, claro, seria falado, mas a questão do ensino provavelmente não seria o principal tema de debate. Ficaria naqueles outros pontos que o senhor citou, como mobilidade, segurança pública, saúde, principalmente BRB. Mas todos os pré-candidatos que passavam pelo microfone aqui da nossa Bandeirantes citaram de alguma forma, não, a gente quer falar sobre a questão do ensino, precisamos discutir o ensino do Distrito Federal, porque é inadmissível que o Distrito Federal, com a sua grandiosidade, esteja como o último colocado no IDEB de Educação de Português e Matemática. E ali eu senti um certo termômetro do que viria pela frente também. Não foi o principal tema, vários temas passaram, mas acabou entrando até com uma certa força essa discussão, né, professor?
1: É duro, né, a gente admitir, e aqui você menciona muito bem, Adriana, o Distrito Federal se destacou nas últimas décadas por ter um bom desempenho nessa área de educação. Válido lembrar que o DF recebe recursos da União justamente para áreas como segurança, saúde e educação. Lamentavelmente, também não surpreende esse número que o IDEB está revelando, porque sabemos os profissionais da educação, os professores, o próprio investimento em escolas vem caindo, o desempenho vem piorando. As nossas escolas públicas, que sempre foram referência para o Brasil nesses últimos anos, e aqui obviamente não quero fazer menção ou atrelar esse número especificamente a nenhum partido, nenhum governante, mas uma questão estrutural, né, o que parece, mas a educação, depois desse dado do IDEB, certamente poderá gerar algum tipo de questionamento dos candidatos da oposição. A Celina Leão, governadora, terá que se preparar muito bem para, de alguma forma, tentar trazer números ou fazer um contraponto àqueles que venham a criticá-la justamente nesse desempenho da educação, mas é um ponto importante que deve surgir ao longo da campanha.
0: Voltando, professor,

0: sobre a questão do BRB que o senhor citou, eu queria voltar no ponto em que os pré-candidatos, eles focaram muito sobre a situação atual do BRB, a tentativa de compra do Banco Master, e claro que associaram a Celina Leão, porque ela é vice-governadora de um governo que está em vigor, né? Que está já completando o seu quarto ano. Porém, Celina Leão rebateu ao longo do debate, dizendo que o governo dela tem 4 meses e se desassociou completamente, pelo menos no primeiro debate, do governador Ibaneas Rocha, ex-governador, e isso a gente já tinha visto ainda no início ali das discussões de composições de chapa, que já se colocava um certo estranhamento entre um e outro. O senhor acredita que esse tipo de impacto ou esse tipo de fala pode, de repente, enfraquecer uma parte da base de apoio dela, que seria do MDB, ou essa estratégia de desassociar do governador Ibaneas Rocha colocaria ela como um ponto de igualdade com os demais opositores?
1: Vamos lá, eu acho que a Celina Leão, a partir do momento em que estoura o caso BRB, e principalmente depois que ela assume o governo, ela foi muito hábil e muito inteligente em se desvincular de todos esses desdobramentos vinculados ao Banco de Brasília. E você observa que ela não saiu nos jornais, digo, pelo menos nesse... Enquanto o Ibaneas era o alvo, né, e o foco das atenções quanto à relação, convocaram a Celina Leão. Ela teve um discurso, né, muito inteligente para não ser vinculada ao que o Ibaneas tinha feito nesse movimento. Convocaram. Mais ainda, quando ela assume o governo, ela tem que resolver justamente a gestão do banco, conseguir um financiamento, e ela se colocou como uma gestora hábil também para dar uma solução ao BRB e evitar justamente a intervenção do Banco Central. Então, até aqui, Celina Leão, ela teve um papel positivo, vamos dizer assim, no caso do BRB. Por enquanto, isso ainda não tem resultado em algum tipo de impacto negativo. Quanto à aliança com o MDB, quando ela teve algum tipo de atrito com o Ibaneas, surgiu a possibilidade de que o Prudente fosse candidato ao governador, sinalizando um tipo de cisão, de divisão interna, mas o Prudente acabou não confirmando essa candidatura ao governo. Celina Leão tem o apoio do MDB. O Ibaneas fez questão de demonstrar que ele, independente de algum atrito, apoiava a governadora. Então, até aqui, o BRB para a Celina Leão não tem representado um problema. Logicamente, é uma pauta que estará presente também na campanha, uma pauta transversal, porque todos os candidatos vão apontar a ela, tentando vincular justamente a governadora ao ex-governador Ibaneas. Até aqui, a Celina tem se saído bem.
0: A gente ainda tem muito tempo até 4 de outubro, e podemos ter segundo turno também. Na última eleição aqui para o Distrito Federal, Ibaneas Rocha venceu em primeiro turno e não abriu a possibilidade de um segundo turno. Aqui, pelo menos o que as pesquisas de opinião têm mostrado, a tendência é que a gente tenha um segundo turno. Só que a gente tem nesse parâmetro, e a última pesquisa do Correio Brasiliense mostra isso, opinião Correio Brasiliense, Celina Leão na frente com uma considerável vantagem, mas não tanto quando o candidato que está à sua proximidade, ou seja, mais próximo dela, é José Roberto Arruda. E o porquê da pergunta? A gente sabe que ainda há um ponto de interrogação sobre a candidatura de José Roberto Arruda. No entendimento dele e do partido do PSD, a ineligibilidade de José Roberto Arruda já acabou, já venceram todos os processos. No entendimento, por enquanto, da Justiça Eleitoral, a cada processo, é de que ele ainda continua inelegível, né? Para Arruda, ele já venceu, que os outros processos eles não podem ser cumulativos, mas a Justiça Eleitoral está tendo um entendimento diferente. A candidatura vai ser registrada no TSE e quem vai dar a palavra final ali é o TSE sobre a candidatura ou não de José Roberto Arruda. Tirando esses dois personagens, professor, a gente tem ali um espaço, um campo muito aberto de situação que nesse momento não dá para saber o que pode acontecer sem a candidatura de José Roberto Arruda ou até mesmo com a própria candidatura dele permanecendo. O Como é que o senhor acha que deve ser a ação desses demais candidatos? Eu estou falando de Leandro Graz, Ricardo Capelli, Paula Belmonte, Kiko Caputo. Vai ser algo tentando exatamente ser mais agressivo no sentido de combater o que está acontecendo, de repente, dos problemas com relação a Celina Leão, ou vão tentar se diferenciar sobre um novo projeto para o Distrito Federal?
1: Boa questão. Vamos lá. Primeiro ponto, com o Arruda ou sem o Arruda participando da eleição, preliminarmente parece bem difícil que a gente tenha uma eleição resolvida no primeiro turno. A eleição no primeiro turno do Ibanez em 2022 foi um caso bem particular. Obviamente um governador muito bem avaliado na época, com muitas obras públicas em andamento. Isso aí, apesar de ter o Leandro Graz na época também correndo pelo lado da oposição, isso aí não impediu que o Ibanez fechasse a disputa em primeiro turno. Parece mais difícil agora, logicamente, porque temos o caso do RB no meio, isso aí tira a força um pouco da Celina Leão. E, logicamente, a saída do Arruda, a eventual saída do Arruda, que depende hoje de uma decisão do Supremo Tribunal Federal, justamente porque temos ações de inconstitucionalidade em relação à flexibilização da ficha limpa. Logicamente, o Arruda deve registrar a candidatura, caberá ao TSE, né, o TRE primeiro deve recorrer ao TSE, ver se o TSE registra, mantém a candidatura ou não, enquanto o Supremo não se posiciona sobre essa inconstitucionalidade. A saída do Arruda, logicamente, pode alterar o quadro eleitoral, mas ainda assim a Celina não teria ainda força suficiente como para definir a disputa em primeiro turno. Sobre os outros candidatos, o que a gente viu, acho que ontem talvez dá um pouco a pauta do que pode acontecer. Nós vimos que, por exemplo, tanto o Graz quanto o Capelli, de alguma forma fizeram uma tabelinha, né, para poder falar bem das propostas que eles têm, né? Foi um tocando a bola para o outro, por assim dizer, né, permitindo atacar a Celina e, ao mesmo tempo, apresentar as propostas próprias. Tem que ver como é que vai funcionar, né? Mas certamente, ainda que o Arruda saia, o alvo continuará sendo Celina Leão, que lidera as pesquisas, que é a atual governadora. Eu imagino que o contraste será esse aí, ou seja, Celina por um lado e os outros candidatos de esquerda, de centro, de centro-direita, Paula Belmonte, Kiko Caputo, também apontando para a governadora e para os problemas que ela tem enfrentado.
0: Só uma curiosidade, assim, professor, para a gente fechar mesmo, assim, daquelas dos bastidores que a gente acaba observando. A gente fez uma entrevista com o pré-candidato José Roberto Arruda, antes ainda do período eleitoral, quando ele se colocava já novamente de que entraria. Na entrevista, na época, ele não dizia claramente que seria candidato ao governo do Distrito Federal, mas todo mundo sabia que essa era a intenção dele, mas que ele estava negociando. E um dos questionamentos que acabei fazendo para ele, fiz duas entrevistas com o ex-governador, ele, questionando essa questão da inelegibilidade, ele elogiou Leandro Graz, do PT. E ontem, durante o debate, ele fez mais alguns elogios a Leandro Graz. O que eu acho interessante é que nunca foram do mesmo espectro político, né? Você tem ali, José Roberto Arruda sempre, já que tem se falado muito de direita e esquerda, sempre foi um político mais à direita, mas mesmo assim, não, acho que não dá para classificar tanto de direita e sim centro-direita, José Roberto Arruda. E Leandro Graz é um partido de esquerda ou centro-esquerda, como queiram, né? Mas são pensamentos que normalmente dentro de uma conjuntura normal não se alinhariam. O senhor acredita que em caso de inviabilidade ele poderia apoiar o PT e o PSD também?
1: Boa questão. Eu entendo que não seria simples, talvez, uma aliança entre a Arruda e o Capelli ou o Graz, né? Apesar do bom diálogo, e aliás, aqui a gente tem que destacar que a Arruda sempre foi um político com muito trânsito, seja pelo lado da esquerda, seja pelo lado da direita. Digo ali, evidentemente, ideologicamente, os candidatos têm diferenças, mas no bastidor ele sempre foi um bom negociador, alguém que sempre dialogou. Então, talvez essa cordialidade, vamos dizer assim, com o Leandro Graz, se explica a partir daí. E não estou me lembrando bem, talvez, Adriano, se conseguir me ajudar, eu lembro que o Graz teve um problema com a justiça eleitoral, não estou me lembrando bem exatamente o que, não sei se foi uma questão de
0: identidade. É o que ele teve com a Justiça Eleitoral, foram as acusações que ele fez contra o Ibanez Rocha, ainda naquele período eleitoral em que ele foi processado, né? Se pediu a inelegibilidade dele, mas ele teve que retirar algumas denúncias que tinha feito com relação ao então candidato Arruda no governo, pelo menos essa que eu lembro agora.
1: É. Teve algumas questões, mas assim, eu lembro que o Graça acabou tendo sucesso na justiça. Talvez essa questão do comprometimento da candidatura dele, da situação de elegibilidade do Graça naquele momento, talvez o Arruda hoje se identifique um pouco com a situação atual dele. Né? Agora, indo ao ponto e a questão relevante que você coloca, Adriano, eu acho difícil, ainda que o Arruda saia, tenha que sair, que a sua candidatura não seja reconhecida e ele fique inelegível, eu não sei se ele faria uma aliança com a esquerda. Talvez ele teria mais espaço, por exemplo, para compor uma aliança, por exemplo, com Paula Belmonte, ou passar o apoio a Paula Belmonte, que é do campo ideológico, né, um pouco mais próximo à plataforma dele. Paula Belmonte é uma candidata de centro-direita, está no PSDB, então talvez essa proximidade ideológica, numa eventual saída de Arruda da corrida, talvez possibilite mais um diálogo, uma composição, um apoio a Paula Belmonte do que uma composição com Graça, com Capelli. Capelli, inclusive, atenção, Capelli até dialogou com Arruda na pré-campanha, se conversou sobre talvez uma eventual aliança, algum tipo de chapa do Capelli sendo vice do Arruda, e o Capelli acho que brincou também, falou, não, Arruda poderia ser meu vice, uma coisa assim.
0: E lá no cafezinho, eu digo para o senhor que eu vi eles conversando longamente, viu?
1: Exato.
0: O ontem também, no pré-debate.
1: Olha só, interessante ter essas impressões, né, de quem justamente participa e vê um pouco o bastidor, porque às vezes o bastidor... Né,
0: ele fala e fala muito.
1: Exatamente. E o Capelli é alguém que dialoga muito, que é alguém que transita muito bem, né? Então, quem sabe, digo, a gente vai ter que esperar primeiro a definição da situação judicial do candidato Arruda, do ex-governador Arruda, para depois ver eventualmente o que ele faz, caso não tenha condições legais de concorrer ao cargo de governador novamente.
0: Professor, cientista político Leandro Gabiati. Professor, mais uma vez foi um privilégio aí repassar com o senhor o debate, de repassar esse cenário eleitoral. Como eu disse, só está começando, viu? Temos muita coisa pela frente. Um abraço, professor, e uma ótima semana.
1: 60 longos dias, Adriano. Paciência. E vamos comemorar essa democracia, essa eleição, que sempre é muito positivo, né, para a gente tentar dar respostas políticas aos problemas que temos no Distrito Federal.
0: Abraço, professor. Obrigado.
1: Abraço.
0: 10h43. Está aí. Repassamos durante uma hora tudo que aconteceu no debate de ontem. Daqui a pouquinho a gente vai trazer agora a nossa reportagem com outros assuntos do dia. Mandar um abraço para o Bispo, que não gostou muito do debate de ontem, segundo ele. Obrigado, Bispo, que falou, obviamente, que ele está falando sobre o desempenho dos candidatos, né? Porque o debate em si não tem culpa, ou seja, do desempenho dos candidatos. Obrigado aí, o Bispo. O nosso querido Assis, que está todos os dias conosco. Bom dia, amigos da Band. Uma ótima semana a todos. Obrigado. O Rony Lima, lá do Guará, ele gostou da expressão que eu usei, o Fantástico Mundo de Bob, ali, quando a gente estava falando e analisando um pouco do debate. E aí ele faz um questionamento sobre a pré-candidata Celina ter participado como vice do governo, se isso não tem impacto. Como assim? É o que o professor explicou, viu, Rony? O que a gente também falou aqui mais cedo. No entendimento, e aí não vou nem emitir opinião, tá? Vou trazer só o que foi do próprio debate. No entendimento dos candidatos de oposição, e de fato ela foi vice-governadora nesses últimos, praticamente últimos 4 anos, na visão dos pré-candidatos de oposição, tudo que aconteceu no governo nesses 4 anos tem responsabilidade da atual governadora Celina Leão. Seja ela como vice ou como mandatária, como ela faz parte da chapa eleita e tenta a reeleição, o entendimento dos pré-candidatos e a cobrança em cima, colocando o ônus, principalmente o ônus, né, que a oposição acaba colocando, em cima de Celina Leão. Em compensação, a pré-candidata se coloca como se fosse uma oposição. Não foge daqueles pontos que teriam sido positivos na visão dela do governo em que ela participou, mas daquilo que hoje é uma pedra no sapato do governo, ela se coloca como uma oposição e ressalta que ela, como gestora, assim como governadora, como comandante, tem só 4 meses. É um antagonismo, né? Óbvio. Mas é da política. Esse antagonismo, ele é da política mesmo. E as duas interpretações não estão equivocadas. Aí sim é uma opinião. Não estão equivocadas. Você escolhe o parâmetro que você quer seguir, o que melhor for o convencimento. O Bispo aqui ressalta, o debate da Bandeirantes foi maravilhoso. O desempenho eu esperava mais dos candidatos, né? É, não tenho dúvida, né? Mas primeiro debate, o pessoal ainda está, como é que eu vou dizer... Tá se aquecendo, como se fosse uma partida de futebol, né? E eu insisto, sempre que eu falo do debate, o debate da Band, ele acaba sendo mais propositivo. Depois a gente vai ver, com o passar da campanha, começa a subir um pouco do tom e esquentar um pouco mais, porque aí já vão envolvendo mais as pesquisas eleitorais, o termômetro das ruas, então entram outros elementos. Como a Band sempre é o primeiro debate, a gente ainda consegue ver nesse primeiro debate se falar de propostas, dos problemas, né, de situações e caminhos. Eu acho que esse é o principal ponto de se observar nesse debate de ontem, né? Aquilo que foi falado como um caminho. E aí a gente vai ver no termômetro da eleição como é que cada candidato vai se desenvolvendo e vai seguindo na sua trajetória. 10h46 é a hora certa, na volta tem o giro da reportagem Bandeirantes para você.
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0: Virou relógio, 10h47.
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2: Hora certa na Bandeirantes FM.
0: 10h49.
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0: 10h51, Vitor Gomes. Bom dia, Vitor. Tudo bom, Vitor? Qual é o destaque que você nos traz agora?
1: Muito bom dia, Adriano, a você e aos nossos ouvintes. O destaque é que o Tribunal de Contas do Distrito Federal determinou que órgãos do governo apresentem até 60 dias informações detalhadas sobre as medidas adotadas em duas ocupações públicas por pessoas em situação de rua, localizadas no setor noroeste e na asa norte. O objetivo é verificar se as ações do poder público resultaram efetivamente em acolhimento, acesso a benefícios sociais ou encaminhamento para moradia. A decisão ocorre em um contexto de crescimento da população em situação de rua no DF. Segundo o diagnóstico do Ministério dos Direitos Humanos, o DF possui a maior proporção dessa população entre as unidades da federação, quase 3 pessoas em situação de rua para cada 1.000 habitantes. Dados do Instituto de Pesquisa e Estatística do DF, o IPDF, mostram que em abril de 2025 havia 3.521 pessoas vivendo nas ruas da capital, número quase 20% superior ao registrado em 2022. Desde 2024, das 1.260 pessoas encontradas em operações de abordagem, apenas 44 aceitaram acolhimento institucional, percentual inferior a 4%. O tribunal solicitou esclarecimentos de secretarias e órgãos ligados à área social e de habitação do GDF.
0: Valeu, Vitor Gomes. Antes de eu liberar aqui, vou fazer um especial de futebol agora no finalzinho do programa. Só para dizer que dessa vez não deu, viu?
1: Dessa vez não deu.
0: Para vocês, né?
1: É, para você ver o tamanho da incompetência do São Paulo, né? Porque você, como gremista, sabe que o teu Grêmio não é essa coisa toda.
0: Não.
1: Era um jogo horroroso, né?
0: Para os dois.
1: Disputa ali para ver quem tinha o futebol melhor entre os piores.
0: É, briga de foice no escuro, como a gente costuma dizer.
1: No escuro. Aí o meu time começa ganhando com bate-rebate, coisa horrorosa, né?
0: Na verdade, os 3 gols foram os 3 gols do Grêmio.
1: Pois é. E aí, perdemos. Mas uma coisa que seria interessante, o Grêmio.
0: Grêmio, sou eu.
1: Era para ter 3 jogos, hein, em seguida, porque na Sul-Americana...
0: Mas aí meu time
1: foi incompetente. Não tô querendo ser chato, não. Sim. Lembrar de eliminação, não é longe disso.
0: É, mas meu time foi incompetente.
1: Mas seria legal, né? Umas coisas que o futebol proporciona.
0: Sabe o que eu falo? E não é nem para sacanear o 2x1 aqui que eu falo de Grêmio e São Paulo. É porque eu lembro de Grêmio e São Paulo para os dois lados, tá? Uhum. Tanto, claro que o que me favorece, a minha memória é melhor do que para aquilo que não me favorece. Mas eu lembro de Grêmio e São Paulo fazendo final de Campeonato Brasileiro.
1: Pois é.
0: Meu time foi campeão. Um São Paulo virando para cima do Grêmio num campeonato praticamente ganho do Grêmio. São Paulo 10 pontos atrás virou para cima do Grêmio, para não dizer que eu sou clubista, e vai a título.
1: Ou seja, estávamos acostumados a brigar lá em cima.
0: É isso que é o ponto, sabe? Eu lembro de Libertadores da América, as duas equipes se enfrentando, com vitórias do Grêmio por vezes, com vitórias do São Paulo.
1: E aí, quando jogos bem jogados, né?
0: Aí quando eu vejo o seguinte, o ganhar ou perder é do jogo, tá? É do jogo. Mas o ganhar... Quando, claro, vitória é vitória, toda vitória é santa, Cláudio Humberto sempre repete essas palavras aqui. Mas quando a gente vê uma vitória do nosso time ou perde num grande jogo de alto nível, beleza, não sei o quê, mas quando é um jogo horrível, até para comemorar a gente tem vergonha.
1: É.
0: Até para comemorar. Eu lembro, por exemplo, eu estive num Grêmio São Paulo, Libertadores da América. O Muricy era o técnico de São Paulo, seria 2006, 2007. Foi oitavas de final que o Grêmio eliminou, gol do o Hugo,
1: então,
0: que jogou em São Paulo.
1: Foi 7 ou 8.
0: É, eu estava no Estádio Olímpico, lá acompanhando esse jogo, o Grêmio venceu. Pô, você tinha duas equipes qualificadíssimas. O São Paulo do Muricy tinha Jorge Wagner, né? Era um time assim com muita qualidade. O Grêmio trouxe o Hugo, que estava no São Paulo, já tinha passado pelo Grêmio, pelo Flamengo, o Borges, que já tinha passado pelo São Paulo.
1: Então provavelmente foi 2008.
0: Viu? É isso. Então você tinha ali dois times com muita qualidade. O Grêmio foi melhor, acabou passando naquela ocasião. Mas deu gosto de ver, sabe?
1: Sim.
0: Foi um jogo sofrido. Hoje em dia foi sofrido de ver.
1: É, dói os olhos, né?
0: Dói os olhos. Valeu, Vitor. Até amanhã, viu?
1: Até.
0: Deixa eu continuar aqui com o futebol.

0: Além de Grêmio e São Paulo, Grêmio 2, São Paulo 1 foi o jogo do sábado. Ali, Grêmio! Agora que o Vitor saiu, a gente pode gritar. Seguimos com Remo 2, Atlético Mineiro 2, jogos do sábado, tá? Passando aqui os placares. Curitiba 2, Chapecoense 1 e Botafogo 1, Fluminense 1. Esses foram os jogos do sábado dessa rodada, a 22ª do Brasileirão. No domingo, antes do almoço, já teve Cruzeiro e Mirassol, 11 horas da manhã, com a vitória do Cruzeiro por 3-1. Bela partida do Cruzeiro, viu? Internacional e Palmeiras ficaram em empate em 0-0. Consegui acompanhar o primeiro tempo de partida. Consegui ver, né, o jogo do primeiro tempo, pelo menos quase todo o primeiro tempo, e acompanhar pela Rádio Bandeirante. Já o segundo tempo não consegui acompanhar, que já estávamos nos preparativos para o debate. Mas no primeiro tempo foi um... Olha, foi um retrancão do Internacional. E pelo visto não foi diferente no segundo tempo, viu? 0-0 Vasco e Bahia, Bahia e Vasco, o jogo foi lá em Salvador. O Santos em casa perdeu para o Atlético Paranaense por 2-0. Bragantino 0, Corinthians 2 no Cícero de Souza Marques em Bragança Paulista. E no Maracanã, o Flamengo venceu Vitória por 2-0. O Campeonato Brasileiro está da seguinte forma e do seguinte momento. Palmeiras tem 48 pontos, é o líder. Flamengo com 42 pontos, é o segundo colocado, tem um jogo a menos do que o Palmeiras. Atlético Paranaense tem 40 pontos, Fluminense 35 e Cruzeiro é o quinto colocado com 33. Bom lembrar que esse mesmo Cruzeiro, no início do campeonato, ali nas primeiras rodadas, estava penando na zona do rebaixamento e agora já está entre os 5 melhores da competição. E os 4 piores nesse momento, ponta de baixo da tabela, com Santos, 22 pontos, é o 17º, Vasco é o 18º com 22 pontos, também com os mesmos 22 pontos o Remo e, não matematicamente rebaixado, mas como o pessoal gosta de dizer, virtualmente rebaixado, a não ser que chame Jesus aí consigo um milagre, a Chapecoense tem 10 pontos e é o lanterninha da competição. Daqui a pouquinho o Pedro Cohen no Manhã Bandeirantes vai trazer a análise além dos placares da rodada e projetar a semana de Libertadores da América. E para eu fechar o programa de hoje, falar do Gama, que foi a Porto Alegre, jogou no sábado contra o São José pelas quartas de final da Série D de dado do Campeonato Brasileiro, e o Gama ficou no empate em 1-1. No próximo domingo, as duas equipes se enfrentam novamente. Dessa vez vai ser lá no estádio Bezerrão. E tenho certeza que vai estar completamente lotado o Bezerrão para acompanhar Gama e São José. Uma vitória simples coloca o São José na próxima fase, consequentemente com vaga garantida à Série C do Campeonato Brasileiro. Eu não tenho dúvida que o torcedor do Gama, o torcedor do Distrito Federal, que gosta de futebol, vai lotar, encher o Bezerrão, porque o Gama está a um gol, né, a uma vitória de subir de divisão, chegar à terceira divisão, à Série C. Está longe do que pede a história do Gama, mas muito melhor do que aquilo que a gente viu nos últimos anos com relação ao futebol do Distrito Federal. Eu vou ficando por aqui porque o Rodrigo Vilela vai chegar logo depois do intervalo com o seu Manhã Bandeirantes e grande equipe. Então fique ligado, fique aqui conosco na Rádio Bandeirantes, 89,9 FM.
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8: Hora certa para você, 11 horas e 2 minutos.
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8: Um excelente dia para você, uma excelente semana para todo mundo que está acompanhando a nossa programação aqui na Bandeirantes 89.9 FM. Segunda-feira, 10 de agosto de 2026, está no ar o Manhã Bandeirantes, comigo Rodrigo Vilela, produção de Vitória Carvalho e toda a brilhante equipe da Bandeirantes, nosso 89.9 FM. Faço companhia até meio-dia. Quero convidar você também para participar com a gente pelo nosso WhatsApp 994009269. Vou repetir para você 994009269. E você acompanha a nossa programação pelo rádio na 89.9 FM, também no YouTube. Nossa live que já está no ar, é só localizar o perfil Band Brasília para acompanhar a nossa live. Também estamos no Instagram, se você quiser dar aquela moral pra gente, viu? Só procurar por Rádio Bandeirantes Brasília, tudo junto mesmo, @ Rádio Bandeirantes Brasília. E começar agradecendo, claro, a nossa audiência que nos fez companhia ontem no nosso debate eleitoral da Bandeirantes. O esquenta que começou, eu cheguei aqui às 18 horas aqui no ar, né, com vocês, porque aqui mesmo no estúdio da Bandeirantes eu cheguei mais cedo para já preparar, deixar tudo pronto para vocês acompanharem o nosso debate. Ontem os 6 pré-candidatos ao governo do Distrito Federal conseguiram, né, os principais pré-candidatos conseguiram trazer mais esclarecimentos ao eleitor na formação, né, da opinião ali, da decisão de quem vai votar para governar o Distrito Federal nos próximos 4 anos. Adriano Oliveira já trouxe aqui, acompanhei ele também, a repercussão desse debate. Ontem fizemos nosso esquenta aqui, das 18 às 20 horas, até quando começou o debate eleitoral. Eu e o Adriano Oliveira que foi para lá, viu, no Teatro do Sesc em Ceilândia, trouxe os bastidores, toda a movimentação até o início dos debates, do debate no Teatro do Sesc. Foi um evento bem legal, né, que sempre marca esse processo eleitoral. Bandeirantes, que sempre, né, tradição já abrir essa etapa dos debates eleitorais. Inclusive, já quero deixar aqui avisado que, em caso de segundo turno também, os 6 pré-candidatos já confirmaram ali que devem participar mais uma vez dos debates que a Band deve promover. E agora, 11 horas e 5 minutos, vamos aos destaques do Manhã Bandeirantes. Foi preso o suspeito de atacar um zelador com uma paulada na cabeça em um prédio na Asa Norte. Polícia Civil tenta identificar suspeito de agredir uma mulher embaixo de um prédio ali no Sudoeste. Esse ataque que aconteceu no Pilotis, foi registrado ali a câmera de segurança, né? Mais uma barbaridade, um caso de agressão à mulher aqui no Distrito Federal. Tragédia na GO-010 deixa 8 mortos em grave acidente entre um caminhão e um ônibus. Tribunal de Contas do Distrito Federal cobra esclarecimentos do GDF sobre ocupações de pessoas em situação de rua no Noroeste e na Asa Norte. 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Tudo isso e muito mais agora no Manhã Bandeirantes. Para participar, manda uma mensagem aqui para mim no 994-00-9269. Você também pode participar lá no nosso chat, que eu fico aqui monitorando. Já vi que o pessoal ferveu ali na participação, né, mais cedo ali. Estou vendo algumas mensagens do Felipe, mensagens também do Lúcio. Lúcio sempre presente aqui conosco, da Maria Sônia. Enfim, muita gente participando aqui conosco. Você também pode mandar uma mensagem aqui no nosso WhatsApp, 994-00-9269. 69. Já vamos com informação sobre o tempo.
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8: Faz sol aqui na área central de Brasília neste momento, né? Não vejo nenhuma nuvem aqui no céu, ao menos aqui pelo meu campo de visão no estúdio da Bandeirantes. Temperatura para hoje, esta segunda-feira, oscilando com mínima de 18 graus. Caramba, mínima de 18 graus, eu vou até confirmar aqui no IMET, que eu estou achando essa mínima bem elevada, né? Isso porque a gente estava com uma noite tão fria, mas é isso mesmo, viu? A temperatura mínima, acabei de atualizar aqui no IMET, mínima de 18 graus e a máxima também bem elevada, 33 graus. Neste momento, agora 26,8 graus Celsius, umidade relativa do ar, gente, olha só, precisa ter atenção, viu? Máxima de 65% até 20% como mínima. Inclusive, aviso a vocês que o DF está sob alerta laranja, né? Pelo IMET, esse alerta que foi emitido pelo IMET, devido à baixa umidade, que pode chegar aos 12%. Então, o pessoal precisa se hidratar, reforçar a hidratação. Também, se puder, né, deixar uma toalha molhada, atenção ao umidificador, inclusive também dar uma limpada ali no umidificador, que às vezes a gente só vai completando água, né? Tem que trocar ali, fazer uma higienização, viu? Umidade que pode chegar aos 12%. O IMET diz mesmo que a tarde e a noite deve ser de céu com poucas nuvens, pôr do sol previsto para 18 horas e 3 minutos. Para quem gosta de acompanhar o pôr do sol, 18 e 3.
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8: Trânsito bom nas principais vias de acesso à área central de Brasília, mas vou destacar um trecho aqui na Epiaçu. Epiaçu com trânsito bem engarrafado, já começa esse engarrafamento para quem segue sentido plano piloto, tá? Esse engarrafamento começa ali no acesso ao Cruzeiro e segue aí, viu, gente, com um grande trecho de lentidão até próximo à Candangolândia. E não adianta quebrar ali pela marginal na octogonal, porque o trânsito ali também está bem ruim. O que eu faria, que eu aconselho você a fazer se você está vindo para a área central de Brasília? É melhor, quando passou ali da Candangolândia, se você conseguir pegar a EPGU para fugir desse engarrafamento, é a melhor alternativa, viu? Inclusive, já aparece aqui para mim um alerta, inclusive, de acidente na altura da garagem da Viplan, ali entre a Viplan e a BIM, na Nova Cap também, ali para você conseguir se localizar. Isso para quem segue sentido Cruzeiro, viu? Passou dali, o trânsito não melhora, gente. O trânsito continua ruim até a altura ali do viaduto Ayrton Senna, com trânsito bem engarrafado na Epiaçu. No outro trecho, para quem está no outro trecho, não, no outro sentido da via, quem está indo para sentido Candangolândia, o trânsito está bom. Para quem vai acessar a EPNB, o trânsito não chega a parar, nem está tão intenso assim. O problema mesmo é quem sai do Parkway para seguir sentido plano piloto. Eu sugiro você, se der para você escapar ali da Epiaçu, é o meu conselho ali. Inclusive, já pegar ali a EPDB também é uma boa alternativa, se não, cortar ali pela EPGU para fugir. Eu vou monitorar aqui pelas câmeras do DR para ver se aconteceu alguma coisa, se tem faixa fechada ali, para poder atualizar você, mas neste momento, meu conselho é evita a Epiaçu se você está tentando acessar a área central de Brasília, esse engarrafamento que começa já na altura do Cruzeiro e segue até Candangolândia. Na área central de Brasília, trânsito muito bom. Asa Norte, Asa Sul, Só um trânsito intenso lá no setor policial sul, na altura do cemitério Campo da Esperança, para quem está seguindo sentido EPIG. Para quem está vindo para a Asa Sul, pode ficar tranquilo que o trânsito está todo muito bom, tá? Asa Norte também não tem nenhum trecho de lentidão. Para você que está indo ou vindo ali no sentido de Planaltina, tá? Trânsito muito bom. Estrutural, trânsito fluindo bem nas duas, nos dois sentidos da via, 070 também. Lá em Taguatinga, Ceilândia, os últimos dias eu estava até falando, né? Registrando aqui sobre trânsito intenso na Hélio Prates. Hoje não, tá fluindo tudo muito bem. Inclusive em Samambaia também, trânsito bom, Recanto das Emas. Lá na 001, para quem está deixando o Recanto das Emas ou Riacho Fundo 2, Gama. Gente, está tranquilo, viu? O problema mesmo hoje é na Épia Sul, que eu vou ver aqui nas câmeras do DR para saber o que é que aconteceu por ali. Nas três pontes que cortam o nosso Lago Paranoá também, trânsito todo muito bom. A Polícia Civil tenta localizar o homem que atacou uma mulher no pilotis de um prédio no Sudoeste. Câmeras de segurança registraram toda a movimentação e ajudaram ali, né, os investigadores a chegar ao rosto do suspeito. Então conseguimos o rosto, agora é só achar quem é esse sujeito que atacou essa mulher. Quem vai trazer os detalhes para a gente? Beatriz Matos, bom dia.
10: Bom dia, Vilela, para você e aos nossos ouvintes. Olha, esse homem ainda não foi localizado, mas a Polícia Civil já conseguiu identificar pelas câmeras de segurança o rosto do suspeito e agora pede a ajuda aí da população para descobrir quem ele é e onde ele está. As imagens também ajudaram a esclarecer um ponto muito importante dessa investigação, porque todo esse ataque não se tratou de um assalto. A própria vítima chegou a acreditar inicialmente nessa possibilidade, mas ela estava com bolsa, estava com celulares e nenhum objeto foi levado por este homem. O que as câmeras mostram é que essa mulher estava ali no pilotis do prédio onde mora, no Sudoeste, aguardando um carro de aplicativo. Ela estava um pouco distraída, estava olhando para o celular, quando esse homem aparece correndo na direção dela. Ele então agarra a vítima pelo pescoço, a derruba no chão e logo depois foge correndo. A mulher contou à polícia que não conhece esse homem e que chegou a perder os sentidos ali por alguns instantes depois de ser derrubada. Ela também teve ferimentos no pé e na região das costelas, além de escoriações, alguns ferimentos leves no rosto e no pescoço e também sangramento pelo nariz. Uma moradora que estava ali perto conseguiu prestar os primeiros socorros para essa vítima e o SAMU também foi chamado. Ela não precisou ser levada pelo hospital, foi avaliada ali mesmo no momento. Agora, Vilela, a polícia tenta reconstruir o caminho feito por este agressor. As imagens mostram que ele veio caminhando pela região da SQSW, que fica na 104 do Sudoeste, e foi visto passando em frente a um supermercado, que é o dono de casa, antes de entrar no perímetro do prédio. Os investigadores também confirmaram que ele não vivia em situação de rua, porque inclusive estava muito bem vestido. A Polícia Civil divulgou as imagens justamente para tentar chegar à identidade e ao paradeiro desse homem, e quem tiver alguma informação pode fazer uma denúncia pelo telefone 197 e a polícia vai garantir o sigilo. O caso está sendo investigado pela terceira delegacia de polícia do Cruzeiro como lesão corporal, Vilela.
8: Tá aí, obrigado pelas informações, Beatriz Matos.
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8: Pessoal, acessei as câmeras do DR aqui. Pelo que eu consigo ver, a situação na Épia Sul, ela está pior no Waze do que ali mesmo como o negócio está funcionando, viu? Porque vejo aqui o trânsito está intenso, mas flui. A câmera do Waze que eu estou vendo aqui, ela está ali na altura do viaduto Renato Russo. Nesse trecho, pelo menos, a via já está fluindo. Ali para trás, eu ainda não consegui localizar aqui esse trecho, esse engarrafamento todo. A gente tem algumas câmeras do DR que estão com a visualização ali bloqueada neste momento, tá? Mas talvez, então, o trânsito já comece a melhorar ali na Épia Sul, pelo menos na altura do viaduto Renato Russo, tá? Que é aquele viaduto que deixa o eixo monumental, passa ali em frente à antiga rodoferroviária. Pois é, naquele trecho, a Épia Sul, o trânsito está intenso, mas está fluindo. Não chega a parar, não, tá? Música. e subiu para 8 o número de mortos no grave acidente entre um caminhão e um ônibus interestadual na GO-010, que foi perto de Lusiânia. Quem vai trazer os detalhes para a gente agora é Diogo Albuquerque. Bom dia.
11: É isso, Vilela. Bom dia para você e para quem nos acompanha aqui no Manhã Bandeirantes. Esse acidente aconteceu por volta das 10 horas da manhã da última sexta-feira. Envolveu aí um caminhão, um ônibus interestadual e dois carros lá em Lusiânia, na GO-010. Os bombeiros de Goiás e do Distrito Federal se mobilizaram para o resgate dessas vítimas. Entre essas vítimas está aí um bebê de apenas 1 ano e 5 meses, como você falou, foram 8 mortes, né, até o momento confirmadas. Além dessas mortes, então, também tiveram 8 pessoas que ficaram gravemente feridas e que foram encaminhadas a hospitais da região. Outras 25 vítimas tiveram ali ferimentos leves e foram levadas para unidades de saúde de Lusiânia por ambulâncias do município. As causas desse acidente ainda são investigadas pelas autoridades, mas em um vídeo de uma câmera de segurança de uma propriedade próxima é possível ver o momento ali do choque. Essas imagens mostram a carreta descendo ali em alta velocidade, quando então ela tomba na curva e atinge esse ônibus que seguia no sentido contrário. O ônibus envolvido no acidente pertence à Real Expresso, a empresa do grupo Guanabara, e fazia a linha Taguatinga-Uberlândia, em Minas Gerais. Em nota, a empresa informou que o veículo transportava 45 adultos e 3 crianças e que enviou equipes de atendimento ao local, incluindo psicólogos, para prestar assistência às vítimas e aos familiares. A Real Expresso afirmou também em nota que colabora integralmente, né, com as apurações e disponibilizou um canal de atendimento aos familiares das vítimas.
8: Tá aí, obrigado pelas informações, Diogo Albuquerque. E olha só, tem novidade no transporte público. Os ônibus elétricos começam a ser testados nesta segunda-feira em Planaltina e Sobradinho. Ao todo, 6 veículos vão circular em caráter experimental, 4 em Planaltina e 2 em Sobradinho. A ideia é avaliar o desempenho da tecnologia em linhas de trajetos mais longos. Além dos testes, as duas regiões ganham 3 novas linhas, sendo 2 expressas para o plano piloto. Em Planaltina, a linha 620.2 vai ligar a rodoviária da região à rodoviária do plano piloto, sem paradas na BR-020. Serão 14 viagens por dia, 7 em cada sentido. Já em Sobradinho, a linha 518.3 também fará o trajeto até a rodoviária do plano piloto, com 4 viagens diárias, 2 em cada sentido. A terceira novidade é a linha 066.8, que vai funcionar como alimentadora em Planaltina, levando os passageiros dos Buritis até o terminal para facilitar o acesso à linha expressa. Os novos serviços entram em operação a partir desta segunda-feira, junto com o início dos testes dos ônibus elétricos. Onze horas e 19 minutos. O crescimento do uso dos celulares tem alterado a rotina de usuários mais velhos. O repórter da Band, Giba Ismanioto, é quem vai explicar pra gente.
12: Não importa a idade, o celular virou uma ferramenta para comunicação, informação e tarefas do dia a dia. Entre os mais velhos, essa relação com a tecnologia cresceu. A população com 60 anos ou mais foi a que mais avançou no acesso à internet em 2025. E pessoas com mais de 65 anos passam, em média, 22 horas por semana usando o celular. Na Casa Simeão, o espaço de acolhimento, moram 150 idosos. E uma das atividades é a oficina para aprender a usar o celular. O Rubem Viviane, de 69 anos, encontrou na tecnologia uma forma de recuperar os laços com a família. Ele reencontrou a irmã na Argentina depois de 30 anos, quando começou a entender de tecnologia. Viu uma foto dela na internet.
13: Quando vi a foto tão pequena, aí eu falei, isso aqui é minha irmã. Essa foi uma coisa de Deus.
12: Só que o celular que reconecta com o passado também traz as armadilhas do presente. Por aqui, toda atenção é importante para aprender a não cair nos golpes digitais. O Milton Vieira de Souza, de 78 anos, precisou aprender a desconfiar de mensagens e ofertas na internet.
14: Na prática, sabe como é? Só caindo que se aprende, então eu não vou cair para aprender.
12: O professor de cibersegurança, Edivaldo Sartor, diz que toda atenção tem que ser redobrada. Cuidado, não clicar em links desconhecidos, não compartilhar dados pessoais e confirmar informações antes de fazer pagamentos são atitudes que ajudam a evitar golpes.
15: Uma dica que eu acho que é interessante, seja para a terceira idade, seja para qualquer usuário de tecnologia, é criar algum tipo de código que seja de conhecimento dos familiares, por exemplo, ou dos mais próximos. Um código qualquer, por mais maluco que seja, para que seja utilizado num caso desse, num eventual pedido de dinheiro, num eventual contato inesperado.
12: Com conhecimento e orientação, a tecnologia pode ser uma grande aliada em todas as fases da vida.
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8: 11 horas e 22 minutos.
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0: 2 segundos, pronto, 11 horas e 26 minutos, já com informação chegando aqui no estúdio da Bandeirantes, a polícia militar que prendeu o suspeito de atacar o zelador com paulada. Gente, uma paulada, eu trouxe esse caso aqui na semana passada, inclusive, esse caso, né, chocante, uma coisa horrorosa que aconteceu ali na Asa Norte. Quem vai trazer os detalhes pra gente agora, Maria Luísa Lira, muito bom dia.
1: Bom dia, Vilela, para você, para todos os ouvintes que estão nos acompanhando. É exatamente isso. A Polícia Militar conseguiu prender preventivamente o suspeito aí de atacar com uma paulada o zelador de um prédio da Asa Norte. Esse caso aconteceu na madrugada da última sexta-feira. Esse homem, de 45 anos, é uma pessoa em situação de rua, já tinha passagens por roubos e furtos e ainda não se sabe ao certo a real motivação desse crime. Ele foi encontrado, Vilela, na madrugada de sábado, lá na L4 Norte, a poucos quilômetros do prédio onde ele cometeu aquele ataque. De acordo com a PM, esse homem foi reconhecido por testemunhas e não teve reação ao ser abordado pela polícia. Lembrando um pouco esse caso, as câmeras de segurança inclusive registraram o momento em que o suspeito discute com a vítima e já numa outra imagem mostra o homem fugindo com um pedaço de madeira na mão após o ataque. Ele agrediu a vítima com diversas pauladas na cabeça. Segundo a Polícia Civil, a discussão teria começado porque o zelador havia pedido para que o homem saísse das proximidades do prédio por estar fazendo bastante barulho. Então, esse homem retornou pouco tempo depois, já com essa madeira na mão, e aí atacou o zelador. Esse zelador tem 53 anos, ele foi levado para o hospital de base em estado grave, passou por uma cirurgia na cabeça e, segundo familiares que eu conversei agora pela manhã, ele segue inconsciente internado na UTI, Vilela. Então a gente torce aí pela recuperação dele e agora esse suspeito está preso preventivamente.
0: Aí, obrigado pelas informações, Maria Luísa Lira. Pessoal, e falei mais cedo sobre, logo na abertura do Gente Brasília, né, sobre esse alerta laranja do Distrito Federal com umidade relativa do ar que pode chegar até a 12%. E aí, pedi até para a nossa produção resgatar uma entrevista feita pelo Adriano Oliveira com o geógrafo Valdir Stenck, ele que fala sobre áreas verdes, né, como uma opção para diminuir o calor, né. Eu lembro, gente, quando eu era criança, né, como as ruas eram mais arborizadas. E aí o pessoal acabou cortando, né? Sabe-se lá por qual motivo também. Também tem um problema de segurança, né? Que a árvore também faz sombra ali na parte da noite, né? Deixa as frentes mais escuras. Bom, de qualquer maneira, quem vai trazer mais detalhes para a gente sobre essa opção, né, de diminuir o calor, também melhorar a umidade relativa do ar com áreas verdes, é o geógrafo Valdir Stenck, uma entrevista bem bacana, viu? Feita pelo Adriano Oliveira, que a gente acompanha agora.
2: O que a gente pode mudar, ou qual é a visão que a gente tem que ter, por exemplo, do nosso Cerrado, com relação à qualidade do ar, com relação a essas mudanças climáticas, porque nesse período que a gente chama de seca aqui em Brasília, já choveu algumas vezes, né, Valdir?
3: Isso. Então, Adriano, acho que a gente tem que começar a pensar, na minha avaliação, no aspecto de rever um pouco a estrutura urbana, né, das nossas cidades, para que as pessoas possam ter uma qualidade de vida melhor. Isso já é um avanço, seria um avanço enorme. E com isso, as reações em cadeia, né, as reações articuladas, que vão favorecer não só a gente estar preparado, ou melhor preparado, para enfrentar, né, os extremos climáticos, ou ondas de calor, ou excessos de chuva, por exemplo, para que a gente possa prevenir as pessoas, né, as populações, desses eventos. Então, trabalhar nas adaptações do clima. E aí a gente fez um estudo aí recentemente mostrando que as desigualdades sociais acabam também reverberando, né, na baixa densidade de arborização nas áreas mais periféricas. Então, inevitavelmente, as classes mais favorecidas socialmente acabam sendo mais afetadas e mais prejudicadas pela falta desse tipo de infraestrutura que favorece, né, o conforto térmico, a adaptação a mudanças climáticas. Então, a ideia é que a gente não só indique onde essas áreas estão vulneráveis, né, mas as medidas que a gente possa estar

0: tomando enquanto os gestores públicos possam fazer para mitigar esses eventos, né, extremos de clima.
1: O que acontece, por exemplo, a gente pega aqui o plano piloto de Brasília, você, aqui eu estou no setor bancário sul, eu olho à minha esquerda na janela, eu vejo as árvores, vejo as gramas aqui junto ao buraco do Tatu, aí eu olho para a minha direita, que eu tenho a janela, eu olho o nosso lindo Lago Paranoá, toda a vegetação na volta, e aqui é bom a gente lembrar que foi completamente planejada a cidade de Brasília e as suas nuances aqui próximo, mas a gente vê, por exemplo, como o próprio Ceilândia, que é a cidade mais populosa aqui do Distrito Federal, o próprio nome já fala sobre invasão. Aí você pega Vicente Pires, né, que também passou por isso, estrutural e outras tantas áreas. É exatamente por não ter tido um crescimento ordenado que a gente tem esse impacto climático aqui em Brasília ou aqui no Distrito Federal, Valdir?
0: Adriano, o plano piloto, né, sul, asa norte, próprio sudoeste, é um exemplo mais bem sucedido do que a gente pensa de planejamento, né, e de desenvolvimento urbano. Esse é um primeiro ponto que eu considero sempre importante frisar do ponto de vista de desenho arquitetônico da cidade. No entanto, Brasília, como uma qualquer outra capital global, né, a capital da nação, né, cresceu de maneira desigual. Então, as áreas periféricas, como Ceilândia, como você falou, Vicente Pires, que são áreas que foram ocupadas de uma maneira diferenciada, né, com uma outra proposta, infelizmente não foram pensadas para isso. Esse é o primeiro ponto. Mas o que pesa mais, na minha avaliação, Adriano, são as desigualdades sociais. Ou seja, quando a gente vai para as áreas mais periféricas, como a Ceilândia surgiu, como tantas outras áreas, a estrutura da cidade, com lotes menores, com adensamento maior de pessoas, não favoreceu que a gente tivesse nessas áreas espaços que pudessem viabilizar o plantio de árvores, as áreas verdes de maneira mais consistente, e a proximidade das áreas verdes das pessoas, ou seja, o quanto a gente tem inúmeros índices globais, né, que falam assim, o quanto uma pessoa está próxima de uma área verde ou de uma árvore, que seja, né, não só de uma área mais bem, uma praça e tal, mas uma própria árvore. Então, se você olhar, por exemplo, Ceilândia hoje, lamentavelmente, a gente, se for pensar em replantio, né, inclusive teve uma lei aprovada esse ano na Câmara Distrital para fazer, né, replantar árvores e fazer um adensamento de árvores. A questão é que hoje, por exemplo, em alguns bairros como a Ceilândia, você sequer tem espaço para plantar árvore, porque os lotes são muito pequenos e, obviamente, as pessoas, por as suas necessidades básicas, com maior justiça, corretamente fazendo assim, tem que construir para poder viver e morar, né? As famílias precisam dessas residências. Acabam que a gente não tem áreas, espaços disponíveis para plantar árvores mais hoje em várias cidades dessas. Então, para mim, na minha avaliação, a questão social acabou sendo um agravante maior desse processo, né? E como os nossos modelos de desenvolvimento urbano a nível nacional sempre eles são desiguais, obviamente, né? Quem tem mais dinheiro nesse modelo que a gente vive aí acaba tendo mais acesso e mais condições de áreas maiores, de uma outra estrutura, a gente acaba tendo esse desequilíbrio, né? E essas pessoas acabam, essas classes menos favorecidas socialmente, economicamente, acabam sendo as mais prejudicadas nesses eventos. Então, se a gente pensar hoje em inundações, alagamentos e a falta de conforto térmico, é nessas áreas que ocorre. Então, a gente está num impasse que precisa de uma reorganização do território, né? Na minha avaliação, de modo até bastante premente, que a gente possa dar conforto maior a essas pessoas.
1: Se a gente não tiver, a gente está conversando com um professor de geografia da UNB, especialista na área de paisagens, recursos hídricos, também autor dessa pesquisa que a gente está tratando agora sobre os impactos, né, desse que a gente chamou de plantio de guerrilha contra o calor, desses impactos que a gente tem aqui em Brasília quando pega a região de própria Brasília com as cidades que compõem nossas regiões administrativas. Valdir, se a gente não tiver uma ação mais radical. Você não usou essa palavra, eu estou usando aqui, mas que eu acredito tem que ser, porque dentro da realidade que a gente tem hoje, dessas cidades que você falou, tanto economicamente quanto da estrutura de, geográfica dessas cidades, assim, de impacto e plantio, se você não tiver uma ação radical, e quando eu falo ação radical é o seguinte, é política de governo que vai definir o seguinte, precisamos tomar uma medida nessas áreas. Se a gente não fizer nada como está hoje, e a gente sabe que a tendência é quase sempre não fazer nada, esperar chegar o caos ou o problema ser ainda maior, o que, que a gente pode ter de impacto para Brasília daqui 20, 30 anos, por exemplo, se continuar como está hoje aqui em Brasília?
0: É, lamentavelmente, Adriano, a gente está caminhando para um processo assim de só aumentar os danos, né? A gente sempre fala de árvore pensando assim na questão do futuro ou da paisagem, né? O plantio de árvore, ele não é meramente uma questão paisagística, né? Você planta, a árvore, ela funciona com vários aspectos bioclimáticos, biológicos, né, para a sociedade. Então, veja, você está falando de diminuir efeitos de impermeabilização do solo, você tem redução de radiação solar nessa, você consegue mitigar isso, aumentar a evapotranspiração, diminuir temperaturas locais, né? Você pode reduzir a capacidade de inundações, ou seja, você favorece a percolação da água, você protege nascentes. E vem um ponto, assim, isso do ponto de vista mais, digamos, da natureza, né? Mas quando a gente chega no ser humano, o que a gente tem hoje? E já tem estudos mostrando isso, que as áreas verdes dentro da cidade, elas ajudam a reduzir estresse, ansiedade, depressão, doenças cardiovasculares, doenças respiratórias, né? Estimula uma atividade física, fortalece convivência social. Então, a questão do verde urbano, ele está diretamente associado com qualidade de vida da população e mitigação, inclusive, de problemas de saúde. Então, hoje, a gente está trabalhando numa perspectiva, assim, se não mudar, como você perguntou, a gente caminha para um processo de adoecimento em massa, como a gente já tem muito adoecimento das pessoas, né? E o caos que já está acontecendo. Então, a gente precisa, de maneira, como eu acho que a tua palavra você usou, vou me apropriar dela também, sim, de maneira radical, rever esse modelo. A gente precisa, tem algumas cidades no mundo já pensando em, falando em refúgios climáticos, né? Construindo espaços para mitigar efeitos de calor, efeitos de chuva, efeitos de frio, né? No Brasil a gente não tem. Se a gente olhar assim, as nossas escolas no Distrito Federal, nós temos aí mais de 800 escolas. As nossas escolas não têm um bosque, né? Não tem uma árvorezinha, tem poucas árvores. Então a gente precisa ocupar esses espaços para que a gente possa proporcionar para a população espaços onde ela se sinta mais confortável, onde esses ambientes possam favorecer a qualidade de vida e da saúde pública melhore, né? Então, o processo de adaptação, ele passa por isso, né? Então, não é só uma plantar árvore para ficar bonitinho, e também não é qualquer árvore. Essa é uma outra discussão importante para Brasília, no caso, né, Adriana? A gente não precisa ficar plantando árvore exótica. O cerrado brasileiro tem muita árvore, muita espécie nativa, interessante para a gente fazer o processo de arborização urbana. Então, também trabalhar nisso, porque Brasília, ao mesmo tempo que o plano piloto tem muita árvore, que tudo bem, né, é um avanço, mas são muitas árvores exóticas, né? Então, a gente também tem que fazer essa repactuação com as espécies nativas do cerrado.
1: Está conversando com o professor geógrafo Valdir Stenck, da UNB. Valdir, eu queria falar com você agora sobre, ainda dentro dessa repercussão, da questão das enchentes, dos alagamentos. Porque a gente estava citando essas áreas que falamos da periferia, e Brasília tem sofrido muito com alagamentos há alguns anos. Aqui no plano piloto teve uma obra grande, mas nessa obra grande, além de escoamento, foi feito algo que há um bom tempo eu falava aqui nos espaços aqui da Band, que era importante você ter um espaço como se fosse um espaço de dragagem, um espaço onde essa água pudesse escoar. E foi feito junto ao UNB, ali criaram uma praça em que essa água que sai da Asa Norte e que faz todo esse, que parte por esse projeto todo que o GDF desenvolveu, acaba caindo lá na UNB, ou seja, num espaço ali onde você consegue ter essa concentração de água. Porém, nessas áreas em que a gente estava citando, não só pela falta de verde, são justamente as áreas hoje, quando chove ou quando a gente está no período chuvoso, que mais têm sofrido com alagamento. Taguatinga, Samambaia, Guará, que são... Guará ainda tem espaços verdes, Candangolândia, mas essas regiões que a gente está falando é que tem sofrido mais. Isso também, a gente fala muito sobre o calor, mas isso também sobre alagamento, sobre essas mudanças climáticas. O impacto é direto também por causa desse tipo de... uma falta de política específica nessas regiões.
0: Adriano, a questão dos alagamentos e das inundações em Brasília, na minha avaliação, passa por esses fatores todos que você já colocou, mas especialmente na área que a gente tem trabalhado, que é a questão do relevo do Distrito Federal, né? O relevo de Brasília, do Distrito Federal e das nossas áreas urbanas, ele, no geral, as pessoas vão dizer assim, é um relevo plano. Mas não é plano feito em uma mesa, ele tem as suas pequenas ondulações, né? Essas ondulações, essas pequenas encostas, elas precisam ser replanejadas do ponto de vista de uso. Nós acho que dimensionamos lá no passado, no planejamento de Brasília, dimensionamos um pouco, subestimamos a capacidade de escoamento superficial. Então, quando a gente entra com um adensamento da cidade, aumenta o escoamento superficial, ou seja, diminui a percolação da água no solo pela ocupação de concreto, asfalto, a gente aumentou esse volume de água escoando na superfície. Isso já é um fator importante. As nossas galerias de águas pluviais precisam ser todas revistas. Isso é uma obra que poucos políticos vão ter coragem de fazer, porque ninguém enxerga isso, né? Obra subterrânea, pouca gente quer fazer. O DREF, que é esse projeto que você mencionou aí, que surgiu agora, tem um pouco mais de ano, que tá, acho que nem está totalmente construído, finalizado, que eu saiba, mas ainda está em processo, né? A gente ainda vai ver. Né, o quanto ele vai ter capacidade de reduzir os alagamentos e as inundações na Asa Norte e na Asa Sul. Agora, de pronto te digo assim, nós temos que estar preparados para eventos extremos. Ou seja, o que era extremo de chuva há 20 anos atrás, hoje pode ser que não seja mais. Então, se nosso extremo de chuva era 50 milímetros em uma hora, talvez a gente tenha que começar a pensar em 80, 90 milímetros de chuva em uma hora. Ou seja, esse número tem mudado, né? A questão do que, se a gente fala tanto de mudanças climáticas e elas vão ocorrer naturalmente, primeiro, isso é importante frisar, mas assim, como nós vamos estar enfrentando esses números novos e como colocar essas novas perspectivas nos nossos modelos, né? Para que a gente esteja preparado e adaptando a cidade. A gente tem que adaptar a cidade para isso. Né? Isso exige investimento pesado, né? Investimento pesado e consistente. A gente tem que mudar também uma política brasileira, uma concepção brasileira, né? A cultura de que a gente trabalha só na resposta. Então, a gente tem que trabalhar na prevenção. Se a gente não trabalhar na prevenção, a gente sempre vai estar sempre enxugando o gelo. A gente tem visto isso Brasil afora. No Rio Grande do Sul, há poucos anos atrás, 2 anos atrás, aconteceu um evento catastrófico, você acompanhou de perto, você conhece bem a história, e a gente não se preparou para novos eventos desses, né? Então, como que a gente se prepara para isso de maneira consistente? Ou seja, tem que formar a pessoa, tem que fazer investimento em saneamento, tem que fazer investimento em contenção. Bastante. E a gente tem instrumentos legais para isso, sabe, Adriano? Desde 2012... existe lei federal, que é o novo marco da defesa civil, o Código Brasileiro de Defesa Civil, que dá todo o amparo legal para que as prefeituras, os estados e a União façam todos esses planejamentos e essas obras. Falta, obviamente, boa vontade, né, de quem está no Congresso Nacional e de quem está no Executivo de fazer. Ou seja, talvez seja aí uma boa oportunidade para quem for votar cobrar dos políticos esse ano, não é isso?
1: Ah, não tenha dúvida. Eu tenho 3 minutinhos, já que você citou, e como você é meu conterrâneo, queria que você falasse um pouco o que o Rio Grande do Sul está passando de novo. Porque o que eu mais escuto, assim, principalmente de pessoas, principalmente da região da Serra, que foi uma das regiões mais atingidas na ocasião daquelas enchentes há 2 anos, que foi uma tragédia no Rio Grande do Sul, estão muito preocupados com o volume de chuvas que temos nesse momento lá no Rio Grande do Sul e com a perspectiva de continuação dessas chuvas e até tempestades pelos próximos dias. O que a gente está vendo nesse momento lá? É algo para se preocupar da mesma forma com que tivemos há 2 anos ou a situação é diferente nesse momento, Valdir?
0: Eu acho que é como há 2 anos, eu não quero ser pessimista nesse ponto, né, Adriano? Acho que não. Mas, assim, eventos como o que aconteceram e eventos similares vão continuar ocorrendo. Esse ano a gente tem uma previsão aí de um El Niño bastante forte, né, bastante significativo. E aí, se isso ocorrer efetivamente, né, se esse El Niño se confirmar, que pelas previsões aí dos especialistas mais ligados a essa área que já estão colocando, parece que sim, a gente inevitavelmente tem um volume de chuvas muito maior no sul do Brasil, né? E isso é uma característica dos El Niños, né? Ele tem uma concentração maior de volume de chuva no sul e os eventos extremos de seca no norte e nordeste. Então, acho que esse é um evento, é uma situação importante. O que eu volto a frisar, Adriano, é que, lamentavelmente, depois de todo aquele evento de 2 anos atrás, o Estado brasileiro, né, se mobilizou, a sociedade se mobilizou, a gente tem uma sociedade que se mobiliza e ajuda todo mundo, mas na reação, né, para mitigar e tal. Mas hoje a gente continua vendo as áreas alagáveis, né, as planícies de inundação dos rios, continuam ocupadas. Não teve planejamento de retirar as pessoas definitivamente desses lugares de risco, ou seja, aí a gente vai estar sempre enxugando o gelo, né? Porque tem que ter uma coragem de tirar as pessoas, né? E realocar essas pessoas. Isso é básico, não dá para deixar a pessoa numa planície de inundação que na primeira chuva, um pouquinho acima da média, que a gente vai passar, a nossa média vai mudar seguramente, já estamos mudando, né? Ou seja, então assim, choveu, alagou, tem que tirar. Volta a pessoa a morar lá depois. Então, isso acontece Brasil afora historicamente. A gente tem que ter uma política, de novo, que mude isso radicalmente. Tem que tirar, tem que realocar. Os prefeitos têm que fazer, têm que ter coragem de fazer. Né? Os governos do Estado, cada um tem a sua responsabilidade. E o governo federal tem que ser o grande articulador disso. Né? Senão a gente não vai enfrentar esses processos que estão vindo aí. Né? Essa é a que eu chamo de adaptação emergencial e necessária. Temos que nos preparar para isso. Agora, se não tiver coragem de fazer, a gente vai continuar, não vou tirar daqui, tem que tirar. Está numa área de risco? Tira. Realoca, redesenha a cidade. A gente no Rio Grande do Sul, né, tem lugares, você sabe muito bem, que se a gente precisar de um hospital de campanha, como teve em 2024, a gente não sabia para onde levar as pessoas. Isso é inadmissível hoje com a tecnologia que a gente tem, né? Então a gente tem que fazer um trabalho sério. Eu acho que tem muita gente trabalhando, esforçados, né? Mas ainda precisa muito. E eu acho que, na minha avaliação, o que mais a gente tem que cobrar é quem está executando política pública.
2: Tá aí, você ouviu o trecho da entrevista do Adriano Oliveira com o geógrafo Valdir Stenck, né, trazendo alguns pontos importantes sobre áreas verdes, né, até como opção para diminuir o calor. Inclusive, entrevista que já repercutiu aqui entre nossos ouvintes, Dete, por exemplo, falando, olha, que na visão dela ali, olha, na estrutural, está precisando de mais árvores ali. Olha só, entre a marginal... está precisando de mais árvores. Concordo com você, viu, Dete? Eu passo por lá também, vejo que ali precisa desse trabalho mesmo de... não de paisagismo só, né? Mas de plantar mais árvores por ali. Temos também um registro do Emerson. Emerson que fala que passou ali... Cadê? Deixa eu ver direitinho aqui, que acabou subindo aqui a mensagem. Olha só, aqui no Paranoá, desde a tarde de ontem até amanhã, tinha muita fumaça no ar. Ainda tem ali próximo ao Itapoã. Teve uma hora que tive que colocar uma máscara. Tamanha quantidade de fumaça. É um problema, viu, Emerson? Onde também acontece muito disso, Emerson, é ali perto do Flona, na Floresta Nacional, já ali margeando a BR-070, ali nos fundos de Taguatinga, próximo ali a QNG, por exemplo. Ali também, nessa época mais seca, costuma ter umas queimadas, até fuligem ali, cinzas, sujam ali bastante Taguatinga e o tempo fica bem seco.
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2: 11:50.
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2: De volta aqui com Manhã Bandeirantes. Já com informação: o homem é preso após roubar tubo de cobre do Teatro Nacional. Quem vai trazer os detalhes pra gente? Ayumi Watanabe, bom dia.
10: Bom dia, Vilela. O caso aconteceu na noite de ontem, no domingo, por volta das 7 horas da noite. As imagens do sistema de videomonitoramento da Secretaria de Segurança Pública mostram um homem chegando sozinho e retirando as tubulações da parte externa do teatro. Em seguida, ele coloca o material dentro de uma bolsa grande e deixa o local caminhando. Segundo o porta-voz da Polícia Militar Major Edmar Oliveira, a região já era monitorada devido ao histórico de furtos de cabos de tubulação e prontamente acionaram uma equipe que fazia patrulhamento nas proximidades. Vamos ouvir.
11: Trabalham nessa base? Fizeram contato com os policiais que estavam patrulhando em viatura. Esses policiais na viatura deslocaram-se até as imediações do Teatro Nacional, conseguiram realizar a abordagem a esse suspeito.
10: Na abordagem, os policiais encontraram com o suspeito partes das tubulações de cobre, dois alicates usados para cortar o material e uma lâmina de serra. O homem e os materiais apreendidos foram levados para a delegacia, onde foi registrado a prisão em flagrante por furto qualificado. A 5ª DP ficou responsável pelo caso e continua investigando para esclarecer outros detalhes da ocorrência. Vilela.
2: Obrigado pelas informações, Ayumi Watanabe. Tiago Peixoto é o novo secretário de Educação aqui do DF. A saída da antiga gestora Iedes Braga aconteceu após a divulgação do Índice de Desenvolvimento da Educação Básica. O DF foi a única unidade da federação a registrar queda no ensino médio entre 2023 e 2025. A nota caiu de 4,2 para 4,1. Ficando abaixo da média nacional, que é de 4,5. Tiago Peixoto já foi secretário de Educação em Goiás e Florianópolis. No estado goiano, ele levou a rede pública das últimas posições para o topo do ranking nacional no ensino médio.
3: Hora certa na Bandeirantes FM.
2: 11h54.
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2: Agora 11 horas e 55 minutos.
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2: Bombeiros combatem incêndio em veículo na Asa Norte. Quem vai trazer os detalhes para a gente? Vitória Carvalho, bom dia.
6: Oi, Vilela, bom dia a todos. O Corpo de Bombeiros combateu, neste domingo, um incêndio em um veículo na 710, na Asa Norte. A ocorrência foi registrada por volta das 8h56 da manhã e mobilizou 3 viaturas de socorro. Ao chegarem ao local, os bombeiros encontraram um automóvel em chamas estacionado em frente à garagem de uma casa. Antes da chegada das equipes, um morador do prédio em frente já tentava controlar o fogo usando a mangueira de incêndio do próprio prédio. Ninguém ficou ferido, as causas do incêndio não foram identificadas e deverão ser apuradas.
2: Obrigado pelas informações, Vitória Carvalho. Pessoal, passar umas vagas de emprego aqui rapidinho, porque ainda dá tempo, né? Olha só, 20 vagas para nutricionista em local de trabalho não fixo, é cobrado experiência e também ensino superior completo. Essa é a vaga com maior salário hoje, tá? Paga R$ 3.641. Tem ainda 6 oportunidades para supervisor comercial em Samambaia Norte, não é cobrado experiência, mas tem que ter completado o ensino médio, paga R$ 2.700. E para vendedor de comércio varejista, 10 oportunidades também com local de trabalho não fixo, tem que ter experiência, ensino médio completo, paga R$ 1.790. Quem vai trazer os detalhes do esporte pra gente? Meu amigo Pedro Cohen.
12: Alô, Vilela, bom dia pra você, pra todo mundo que nos acompanha aqui no Manhã Bandeirantes, chegando com as informações do esporte. Tem bastante coisa pra gente falar, essa semana tá bem recheada, tem Copa Libertadores da América, tem Sul-Americana, é claro que essas duas partidas terão transmissão, essas duas partidas não, essas duas competições terão transmissão da Bandeirantes, tem também o sorteio da Copa do Brasil das oitavas de final amanhã, a gente vai trazer todos os detalhes a partir de agora. Só que antes, deixa eu dar rapidinho uma passada naquilo que aconteceu nesse fim de semana, na rodada do Campeonato Brasileiro, até porque teve mudança importante na tabela, viu? O Santos entrou no Z4, se junta a Vasco da Gama, Remo e Chapecoense como um dos 4 times que neste momento seriam rebaixados à Série B do Campeonato Brasileiro. Depois da partida, o Cuca foi muito cobrado sobre o resultado, sobre a atuação da equipe e deu a sua opinião sobre uma possível troca de treinador na equipe do Santos. Vamos ouvir.
13: A gente buscou de todas as formas fazer um gol para entrar no jogo, porque daí você tem a chance óbvia de fazer o segundo. A gente não teve forças para fazer esse gol e acabamos derrotados numa rodada em que a gente entra na zona do rebaixamento, mas tem que ter equilíbrio. Aí você me pergunta, você tem forças e acha que tem condições? Eu falo para você de coração, eu acho que se você troca o comando técnico hoje no Santos, você não vai resolver os problemas do Santos, nem dentro nem fora do campo.
12: Tá aí o Cuca, então, peixe que está na zona do rebaixamento a um ponto do Internacional, time de Porto Alegre, que é o primeiro time fora do Z4. Empatou com o Palmeiras, que segue líder à frente do Flamengo, do Atlético Paranaense e do Fluminense. Este, o G4 da competição. Bom, eu falei que tinha sorteio da Copa do Brasil e tem. Amanhã, às 11 horas da manhã, no Rio de Janeiro, na sede da CBF, os 8 clubes que ainda sobram, que ainda restam na competição, se encontram lá para ver o sorteio. Tudo pode acontecer, então a gente pode ter clássico regional, pode ter clássico estadual, pode ter clássico interestadual, interregional, tudo pode acontecer. Os 8 clubes que ainda estão na competição são Palmeiras, Santos, Vasco da Gama, Grêmio, Internacional, Atlético Mineiro, Cruzeiro e Vitória. Qualquer um deles pode se enfrentar. O que acontece além disso nesta semana, né? Uma semana recheadíssima de futebol, viu, Vilela? Porque a gente ainda tem a Copa Sul-Americana e tem também a Copa Libertadores. Tudo no máximo, né? A máximo vapor. O que acontece amanhã? Bolívar e São Paulo, esse jogo tem transmissão da Bandeirantes. Na quarta-feira é a vez do Palmeiras entrar no gramado, aí joga na sua casa e decide fora na semana que vem. O Corinthians começa jogando fora na quinta-feira na Argentina contra a equipe do Rosário Central e o Peixe, o Santos, joga contra o Macará aqui na Vila Belmiro. Jogos importantíssimos de equipes É o caso do Palmeiras e do Santos somente, né, que ainda estão em 3 competições. O Corinthians já foi eliminado da Copa do Brasil, assim como a equipe do São Paulo. Além disso, os outros clubes também entram em campo, né? O Botafogo joga pela Copa Sul-Americana, Cruzeiro e Flamengo jogam na quarta-feira, um jogaço, esse jogo também com transmissão da Bandeirantes. Então tem muita coisa pra gente ficar ligado ao longo desta semana no futebol não só nacional, mas também internacional. Vilela, um abraço.
2: Meio-dia eu vou ficando por aqui, amanhã eu estou de volta. Tchau, tchau, gente.
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16: Bom que você esteja a bordo da nossa rádio Bandeirantes, começando mais uma semana, segunda-feira, dia 10 de agosto. Início é sempre uma incógnita. Tem planejamento, tem estratégia, tem entrega, mas nada garante que lá na frente nós seremos os contemplados. Começar a semana é sempre um tempo de maior reflexão, de livre pensar. E é também interessante, porque esse é o momento dos novos planos, dos projetos começarem a sair do papel e por aí vai. Mas tem algo que poucos de nós pensam, mas que é altamente salutar e muitas vezes é inevitável. E este é o caso do instante de entender que uma parada ela é necessária, que aquele respiro mais profundo não se contenta mais com aqueles 15 segundos que você prende o ar e depois segura um pouquinho para soltar calmamente. Sim, é tempo de parar. E isso independe da atividade profissional. Mais do que o corpo, a mente, todos pedem muitos cuidados. Claro que os mais privilegiados têm mais facilidade para escolher quando e por quanto tempo podem parar. Mas não se engane, sempre vai ser uma decisão difícil. E claro e óbvio que todos nós temos em mente a ideia do prosseguir, de como alavancar, de como alcançar, de como percorrer a trajetória de maneira mais eficiente, mais rápida, e nunca, ou quase nunca, temos conosco a ideia de como e quando poder parar e do porquê parar. É bem interessante essa ideia, apesar de ela ser sempre bastante complicada e até por conta disso, mais difícil e menos frequente. E é óbvio que esse é um programa onde a gente fala muito da vida, a gente fala muito do esporte, fala muito de futebol, porque a nossa pauta cotidiana é nesse esporte, é voltada para esse esporte. Tem 4 bilhões de apaixonados em todo o planeta e o Brasil tem uma verdadeira paixão pelo futebol e é encantador que a gente possa estar juntos todas as tardes ou todos os inícios de tarde, pensando na bola, tentando encontrar melhores alternativas para o seu time, buscando a informação fundamental, também é determinante para que a gente possa continuar a estar juntos. Mas hoje eu quis dedicar um pouquinho desse meu espaço para Beatriz Haddad Maia. Por quê? Porque a Bia Maia, para quem não conhece, para quem está mais voltado para o futebol, é uma grande tenista, das maiores tenistas brasileiras em todos os tempos, com grandes resultados. Mas a Bia resolveu parar. E ela resolveu parar quando ainda tem muita energia, quando ainda tem saúde para poder se dedicar ao tênis. E eu não tenho dúvida que a sua volta vai ser bem interessante. Mas ela opta por parar por pelo menos 6 meses. Primeiro, para garantir um ranking, e isso no tênis existe. Porque se você tem algum problema físico, você pode se afastar por até 6 meses do torneio ou dos torneios WTA, sejam eles os Grand Slams ou sejam eles os WTA mais importantes, como os WTA 1000, e você se afasta e tem a garantia de, quando voltar, depois de 4, 5 até 6 meses, voltar com o mesmo ranking que você tinha quando se afastou. E a Bia vem numa maré muito ruim, de muitas perdas consecutivas. É óbvio, claro, que ela teve lesões, mas neste momento, o que é mais interessante é entender que a parada da Bia não diz respeito ao físico, mas sim ao mental. E é isso que eu acho bem importante de cada um de nós poder observar. Porque todos somos voltados para o resultado. Alguns mais, outros menos. Mas todos, sem exceção, temos que preocuparmos com aquilo que é o mais importante, que é o nosso resultado. Você que é o vendedor com a sua venda, você que é o engenheiro com o seu processo de trabalho, você que tem uma equipe lá na fábrica, tem uma preocupação determinante em relação a como anda o seu chão de fábrica para que o seu produto possa chegar com o melhor preço e com a maior qualidade ao consumidor. Nós que estamos aqui à frente desse microfone temos uma preocupação diária, não só com a qualidade do produto, com a qualidade do programa, com o entrosamento da equipe, mas também com essa entrega para que você sinta-se confortável diante das muitas opções que você tem de poder nos escolher. Esse é um baita privilégio, sermos escolhidos para continuarmos com você nessa nossa longa trajetória e que o rádio faz com que a gente possa permanecer juntos por um pouquinho mais de tempo. Acho bem interessante pensar em tudo isso, mas nesse momento a pauta é a preocupação com o mental. Como é que você tem um mental que tem que caminhar paralelamente ao seu físico? E quando você depende tanto do físico quanto do mental, e o tênis é o esporte mais mental, eu diria até que o tênis é o esporte mais difícil entre todas as modalidades. Nenhuma é tranquila, nenhuma é fácil. Para você atingir o Olimpo, você tem que ser genial, tem que ter talento divino, tem que ter uma entrega messiânica, tem que completar os 12 trabalhos de Hércules, porque todos os esportes competitivos, eles são muito estreitos quando o funil ele chega para aqueles que são os mais privilegiados, aqueles que vão alcançar o Olimpo, aqueles que vão ter a medalha de ouro na Olimpíada, aqueles que vão se tornar os profissionais mais bem pagos do mundo. E esse funil fica tão estreito, que é uma exigência absurda, tanto do físico quanto do mental. E saber que essa é uma exigência difícil, que essa é uma exigência que vai chegar, e ter o entendimento de quando, como e por quanto tempo parar é determinante para que você tenha a capacidade de poder voltar. Muito interessante que a gente possa abrir o programa de hoje. Claro que vamos falar da derrota do Corinthians, óbvio que vamos falar da perda dos 2 pontos do Palmeiras em relação ao Flamengo, que jogou e venceu na rodada de ontem, ao contrário do Palmeiras, que jogou e perdeu, ou não, perdeu 2 pontos, porque só empatou com a equipe do Internacional jogando em casa, na sua arena. E é óbvio que estes são assuntos que dominam o nosso cotidiano e fazem parte dessa nossa trajetória. Mas acho que pararmos 2, 3 minutos para pensarmos juntos sobre esta decisão da Bia Haddad Maia, e que ela pode refletir muito daquilo que acontece com enormes atletas, super capacitados, super qualificados, que em algum momento precisam também dar uma parada, dar um respiro mais longo. Isso vale fundamentalmente para o atleta, que depende do físico e também do mental, mas vale para cada um de nós também, que depende daquela virtude física de poder despertar com saúde para trabalhar e para buscar o seu sustento, mas que também não pode deixar de lado, não pode se afastar desta questão que é mental, que é saudável, que vai te fazer poder não só se qualificar melhor como profissional, mas acima de tudo, vai poder fazer com que você evolua mental e espiritualmente para que o seu melhor resultado possa ser alcançado. Ótimo que você esteja por aqui na... Bandeirantes! E é por aqui na sua Rede Bandeirantes, às 12 horas e mais 10 minutos, desta segunda-feira, 10 de agosto, que a partir de agora vamos girar os nossos repórteres para que você continue a ter a melhor informação esportiva.
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16: Vamos nós, e só faltava não. Aliás, já que começamos com Bia Andrade Maia, acho muito interessante que a gente possa ouvi-la. Por quê? Porque é um desabafo, porque é um momento de saber como parar, como pensar e como agir. Alô, Bia, é você.
17: Eu sei que eu dei uma desaparecida e usei esse momento para refletir bastante. Queria contar para vocês, então, qual que é o meu plano, porque muita gente tem me perguntado qual que é o meu próximo torneio, meu calendário. E nesse momento eu decidi proteger meu ranking. Então, pela regra, são 6 meses a partir do último jogo que eu joguei. Então, não jogarei nesse segundo semestre desse ano. É uma decisão que eu venho mentalmente, né, enfrentando há alguns meses. Né, não tem sido fácil. Quem tem me acompanhado aí na quadra, não tem sido fácil, né, a minha relação com o tênis. Então, queria, na verdade, dividir isso com vocês. E estou fazendo esse vídeo até em respeito a todos vocês que torcem muito por mim, que têm um carinho muito grande e sempre me apoiaram muito. Né? Queria, na verdade, agradecer aqui para vocês todo o carinho, toda a energia. Em muitos momentos, vocês me motivaram, me inspiraram, né, meus patrocinadores e o meu time, que fazem esse sonho também ser possível, porque é muito difícil chegar no topo sozinha. Então, queria muito agradecer a vocês, que muito mais do que marcas grandes e que fazem muito impacto, né, não só no Brasil, mas no mundo, vocês sempre me apoiaram pelo nosso caráter, pelos valores que a gente tem em comum e pela inspiração que a gente foi e é por todos
16: um
17: esses anos.
16: Da Bia Andrade Maia para você, para que a gente pudesse não só mostrar que existem momentos que determinam até onde cada um de nós poderá ir e quando será determinante parar. Às vezes a parada é um pouco mais curta, às vezes é um pouco mais longa, às vezes ela pode ser quase definitiva, porque nesta vida a única certeza absoluta é que nascemos e um dia iremos para este outro plano que eu espero que seja mais elevado e mais qualificado, mas a única certeza é quem nasce um dia vai perecer. 12 horas e mais 13 minutos, informações do Corinthians. Ai, ai, ai, ai, ai. Ai, ai, ai, ai, ai. Alô, Luiz Fabiani, seja bem-vindo, vitória importante.
18: Alô, Elia, um abraço para você e para todos que acompanham nossa área aqui na Bandeirantes. E parece que o corintiano lavou a alma com a vitória por 2-0 diante do Bragantino. O Alvinegro pegou o elevador na tabela de classificação e passa a ocupar a 7ª colocação no Brasileiro, abrindo margem de 10 pontos para a zona do rebaixamento e só 3 para o G4, posição que pode ser atingida pelo Alvinegro em caso de vitória sobre o Cruzeiro na próxima rodada do Brasileirão. Mas antes disso, e agora com a chave virada, o Timão tem pela frente o Rosário Central na quinta-feira às 9h30 no jogo de ida das oitavas de final da Copa Libertadores. O volante André não jogará. Ele teve constatado uma lesão muscular de grau 2 no posterior da coxa, já não encarou o Bragantino ontem e da mesma forma está de fora do duelo na Argentina. O Alan, que foi sua reposição contra o Bragantino, deve ser utilizado em mais uma oportunidade. O Fernando Diniz destacou a evolução do Yuri Alberto nas atividades de fisioterapia, mas trata como improvável a presença do camisa 9 no jogo da Libertadores.
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16: Vale lembrar você que o Corinthians jogou e venceu o Red Bull Bragantino por 2-0, mas o caminho, quando o Red Bull inclusive fazia uma apresentação melhor do que a do Corinthians naquele momento, o caminho foi aberto por uma falha, eu diria, absurda, por uma falha desastrosa do goleiro Thiago Volpi, que aliás falhou no primeiro gol e ele tem uma um hábito que eu acho muito ruim e que vai levar muito problema, já levou alguns, mas levará a outros problemas ao time do Bragantino, que é a ideia de que ele possa jogar o tempo inteiro com os pés, com uma qualidade que até ele tem, mas a maior virtude do goleiro é saber como se posicionar, e o Thiago Volpi, na minha opinião, fica muito avançado o tempo inteiro, joga muito adiantado o tempo inteiro, confiando muito na sua qualidade com os pés e na possibilidade de, em algum momento, atuar como líbero da equipe do Bragantino. Eu, particularmente, acho isso quase temeroso. Por quê? Porque se você enfrentar adversários qualificados, esses adversários vão entender o seu mau posicionamento, a maneira adiantada como você joga, e vão explorar esse tipo de situação. E a própria atrasada de bola, tudo bem que não foi uma atrasada de bola muito qualificada do Juninho Capixaba, mas o erro desastroso do Thiago Volpi abriu o caminho total para a vitória do Corinthians. Informações do Palmeiras. Alô, Bruno Migliozzi, boa tarde.
19: Fala, Elia, tudo bem? Boa tarde. Abraço para você, para o amigo ligado aqui na Bandeirantes durante o Nossa Área. Chegando com informações do Palmeiras, que tropeçou novamente em casa diante do seu torcedor. O Palmeiras não conseguiu fazer o resultado no Campeonato Brasileiro. Empate 0-0 contra o Internacional, Elia. É o segundo jogo consecutivo como mandante no Brasileirão em que o Palmeiras não consegue vencer. Empatou contra o Inter, perdeu para o Atlético Mineiro e liga o alerta, porque quando os times vêm de forma defensiva, o Palmeiras tem uma dificuldade gigantesca. Foi o que disse o Abel Ferreira na coletiva e deu a entender que teve sim uma bronca um pouco maior para cima dos jogadores no pós-jogo, no vestiário. O Abel Ferreira disse isso abertamente na entrevista coletiva, que cobrou os atletas por um desempenho melhor e também que os passes errados foram o grande problema do Verdão. Tem uma dúvida do Palmeiras pro duelo dessa meio de semana contra o Cerro Porteño na Copa Libertadores. Gustavo Gomes ainda não está totalmente recuperado. Acelerou, é verdade, seu tempo de recuperação de uma lesão na coxa, mas ainda é dúvida pro duelo de ida. O Palmeiras joga em casa e decide fora no Paraguai, porque passou em segundo no seu grupo. O Verdão agora volta tensões. A Copa Libertadores, partida acontece na quarta-feira, é claro, com transmissão da Bandeirantes. Elia!
16: Palmeiras! Pois é, foco completo, total e restrito nesse meio de semana para a Copa Libertadores, para a Copa Sul-Americana, torneios internacionais que mexem, que movem o nosso continente. Mas é fato, muita calma nessa hora. Palmeiras já andou tropeçando ao longo do campeonato, só que na sequência o Flamengo também tropeçava, algo que desta vez não aconteceu. Mas o time ainda tem gordura. Vale lembrar você que foi uma opção do técnico Abel Ferreira começar com o Sosa e com o Maurício e deixar Flaco Lopes e Vitor Roque no banco. Então, quando você opta por dois jogadores que em tese são piores do que aqueles que você deixou no banco, também passa por você esta situação. Passa por você, ou seja, pelo treinador, este mau resultado. Então, eu gosto da ideia de que quando ele não venha, ou seja, o resultado, as decisões sejam compartilhadas. Lá vem o São Paulo! Alô, alô, Guilherme Agrela, seja bem-vindo, boa tarde!
20: Fala, Eliá, tudo bem? Boa tarde a você e a todos que nos acompanham. São Paulo viaja amanhã mesmo, na tarde desta terça-feira, para La Paz, onde enfrenta o Bolívar. Ou seja, chega no palco do confronto poucas horas antes do apito inicial. É um planejamento especial em virtude da grande altitude do local. Estádio Hernando Siles, que fica a 3.637 metros de altitude. Então, para diminuir aí os impactos da altitude, essa programação especial do São Paulo, que tem como grande expectativa a presença do atacante Arthur, que ficou de fora do confronto diante do Grêmio por dores no adutor da coxa esquerda. Foi reavaliado, tem sido reavaliado, treinou neste domingo, treina hoje também e vive a expectativa de estar à disposição do técnico Dorival Júnior para esse jogo mais que importante. Uma notícia também importante, ele é no cenário político do São Paulo, porque Rogério Caboclo, ex-presidente da CBF, conselheiro vitalício do São Paulo, lançou a sua candidatura à presidência do Tricolor Paulista. Ele fala em nome de uma das alas da oposição dentro do clube, mas não em relação à chapa Salve o Tricolor Paulista, que foi a grande principal aí na queda, na oposição ao ex-presidente Júlio Casares. Neste cenário, o Marcelo Portugal Gouveia é o grande candidato, mas ainda não lançou a sua candidatura, assim como a Rima Cis, que também deve concorrer. De oficial, apenas Rogério Caboclo, ex-presidente da CBF, que concorre agora às eleições presidenciais no São Paulo Futebol Clube. Elia!
1: São Paulo!
16: Pois é, esse é o momento de entender quem e como aqueles que a partir de agora poderão vir a comandar o São Paulo Futebol Clube poderão enxergar melhores caminhos do que aqueles caminhos que têm sido muito mal percorridos pelos dirigentes, pelos supremos mandatários do São Paulo nestes últimos 10 anos. É muito importante ter qualidade e muita observação na escolha. Informações do Santos, este sim, zona do rebaixamento, momento dos mais complicados da sua história. Alô, Everton Ramos, boa tarde.
21: Fala, Elia, tudo bem? Boa tarde para você, pro ouvinte ligado com a gente aqui. No Nossa Área, a semana não começa nada bem na Baixada Santista depois do Santos perder. Mais uma no Campeonato Brasileiro, jogando em casa, Santos parece ter perdido, Elia. O fator casa nessa temporada 2026. Derrota por 2-0 para o Atlético Paranaense com dois gols do artilheiro do campeonato, Kevin Viveiros. Duas oportunidades no primeiro tempo e um Santos que até mesmo depois do primeiro gol não soube reagir, não demonstrou nenhum poder de reação e eu diria, Elia, aparentemente um time sem alma. A gente lembra que o Neymar não estava entre os jogadores relacionados para essa partida porque ele cumpriu suspensão. E a gente também já alertava que na temporada e desde o retorno do Camisa 10, o aproveitamento do Santos cai quase pela metade quando o Neymar não está em campo. E isso aconteceu mais uma vez neste domingo. Queria destacar que depois, na entrevista coletiva, o técnico Cuca cobrou a diretoria, fez ali uma espécie de desabafo, principalmente no final, dizendo que ele queria reforços, que ele precisa e que o Santos precisa derrubar esse transfer ban. Por causa ali da dívida com o Mônaco na contratação do Jean Lucas em 2023, para trazer pelo menos de 2 a 3 reforços de forma urgente, porque não dá para colocar na conta apenas da base santista dos garotos em meio a essa pressão. Santos volta a campo na quinta-feira, 19h contra o Macará, oitavas de final da Sul-Americana na Vila Belmiro.
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16: Cadê?
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2: A Libertadores de 2026 tem outro ponto importante em jogo. Isso porque Brasil e Argentina estão empatados no ranking histórico de países com mais conquistas da competição. No ano passado, com o título do Flamengo, o Brasil chegou a 25 títulos, enquanto a Argentina já tem os 25 há algum tempo. Uruguai tem 8, Colômbia 3 e Paraguai também 3, além de um título para Chile e outro para o Equador. Mas é claro que nessa edição, com 5 brasileiros vivos e outros 4 argentinos ainda na disputa, a expectativa é de que alguém assuma novamente o topo do ranking da Copa Libertadores.
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0: somos nós. A partir de agora estamos unindo a maior e melhor rede de rádios do Brasil. Esta é a sua rede Bandeirantes, unida nesta segunda-feira, dia 10, para que você continue a ter a melhor informação esportiva. Sim, bom começar a semana com belas reflexões, com bons entendimentos e, acima de tudo, para saber onde e como podemos melhorar. Como devemos fazer para que essa melhora possa ser alcançada? Qual é a posição de cada um nesta tabela da vida para que a gente possa entender que, olha, se estamos ali no meio da tabela e conseguimos estar com qualidade dentro da nossa capacidade, tá para lá de bom. Se o nosso orçamento, se as nossas virtudes, se os nossos talentos são para disputar a ponta alta da tabela e nós só estamos na quinta ou na sexta colocações, dentro de um mercado de trabalho que tem menos opções, então devemos melhorar. É interessante isso, porque o futebol é reflexo da sua vida, da minha vida. Olha só que interessante, Palmeiras e Flamengo são grandes protagonistas de um campeonato brasileiro que é o mais justo, por serem 38 rodadas, por ser com jogos de ida e volta e por, é claro, oferecer a probabilidade que em algum momento o melhor possa até tropeçar, mas que ainda assim, com o transcorrer da competição, ele vai ter a capacidade de fazer o que é o mais importante, ser consistente nos bons resultados. Por isso, até aqui, o Palmeiras lidera. Sim, o Flamengo tirou 2 pontos importantes com a vitória de ontem, uma vitória aguardada, esperada no Maracanã, e o Palmeiras cedeu 2 pontos com este empate diante do Internacional, jogando dentro da sua casa, ou seja, no Allianz Parque ou na Arena do Palmeiras. O que se espera a partir de agora é entender como e onde cada um dos dois grandes protagonistas deste Campeonato Brasileiro poderão voltar a ser consistentes para que no transcorrer desta jornada eles possam ter o merecimento da conquista. Alô, Abel Ferreira, eu quero ouvi-lo!
1: Palmeiras! Acho que se partilhar com vocês ele não vai ficar chateado, eu acho que ele quer tanto mostrar, ele quer tanto justificar o investimento, ele quer tanto que a lesão que ele acabou por ter foi mais vontade do que... E foi num lance que inacreditável. O bom disto, se há cá coisa boa disso, é que não foi na perna, portanto a perna é um assunto que está mais que ultrapassado, foi uma questão muscular, portanto agora é recuperar, e quando estiver pronto seguramente que nos vai ajudar. É um jogador que nós contratamos para nos ajudar já há muito tempo, infelizmente por várias razões não pôde estar presente, mas é, como disse, é um jogador que tem que ter calma, tem que confiar no processo, tem que perceber que quando um jogador fica muito tempo sem jogar, este tipo de lesões pode acontecer, mas o bom disto é que não tem nada a ver com a lesão antiga, está mais que ultrapassada, está fechada, agora é ajudá-lo, recuperá-lo para que ele possa ser ainda uma opção nestes meses que ainda faltam para lutar pelos objetivos que ainda temos. Estamos em todas as frentes. E queremos estar em todas as frentes firmes e fortes, e nesta competição, como te disse aqui ao teu colega, é uma competição extremamente difícil e competitiva. Basta ver a colocação ou a pontuação que vai, por exemplo, desde o 5º classificado para o que está abaixo, o primeiro que está abaixo da linha d'água é 6-7 pontos, portanto isso demonstra bem quão equilibrado é esta competição. Mérito do adversário, hoje não, hoje na forma de defender, vocês viram como eles defenderam. E assim, a equipa que luta para não descer a divisão, cada jogo é como se fosse o jogo da vida. E nós, treinador e jogadores, temos que entender que quando vêm aqui, vêm dar a vida por 1 ponto ou 3 pontos. É isso que nós temos que entender.
0: Bom, mas só faltava não. Só faltava a cada um de nós profissionais não entregarmos aquilo que é a nossa vida no momento em que estamos trabalhando. O Abel, ele foi muito confortável quando disse, olha, O Fortaleza foi muito corajoso e é uma delícia, eu também diria. Quando você tem um time muito pior, menos qualificado, com muito menos talentos, com muito menos orçamento, e você tenta jogar de igual para igual na casa do adversário. Isso é ser corajoso? Não, isso é ser idiota. Isso é ser incompetente. Isso é não ter capacidade de enxergar o que é que você precisa fazer para conquistar o melhor resultado dentro das suas possibilidades. Então, o Internacional, e aí tem o mérito do Pezzolano, que sempre foi um cara que mais gostou de ser propositor, um cara que durante um período da sua carreira, inclusive por ser tão propositor, sem ter qualidade para ser propositor, sem ter jogadores talentosos para ser propositor, acabou causando a queda do Cruzeiro na Série A do Campeonato Brasileiro, depois foi para a Espanha e causou a queda do Real Valladolid, também para a Série B do Campeonato Espanhol. Isso significa o quê? Significa que ele lá atrás errou e agora não quer mais errar, porque é inteligente, porque eu imagino que tem a qualidade, apesar de nunca ter conversado com ele, mas é um cara que já está nessa estrada há um tempo, para saber que não vai poder, sendo Internacional, jogar de igual para igual contra o Palmeiras dentro da arena do Palmeiras. Simples assim. E aí o Abel vai ter que entender que esse tipo de adversário, qualificado, com treinador capacitado, mas que saiba o seu tamanho, cada vez o Palmeiras vai enfrentar com mais frequência esse tipo de adversário. E não adianta ter reclamaçãozinha, não adianta ficar rabugento, não adianta ficar incomodado porque o adversário soube como se defender. Essa vai ser a pauta. A não ser que o adversário seja o Flamengo, o Palmeiras vai ter que ter na sua pauta adversários que vão jogar muito mais para se defender do que para atacar. Olha, o Corinthians veio de uma derrota dolorida, está fora da Copa do Brasil, isso é fato, é importante destacar, mas ontem conquista uma vitória interessante, alavanca posições muito melhores dentro do Campeonato Brasileiro, diante de um adversário que, eu repito, é muito bem treinado. Wagner Mancini é ótimo treinador, muito capacitado, mas ontem o Corinthians contou com a sorte de poder ter o Thiago Volpe numa tarde muito ruim. E olha, é inacreditável que você possa ter um goleiro que tenha qualidade e que saiba jogar com os pés, mas que imagina que possa jogar adiantado o tempo inteiro, que imagina que seja melhor do que verdadeiramente é. E o Thiago Volpe ontem foi o grande responsável pela derrota do Red Bull Bragantino. Cabe agora ao Wagner Mancini ter a capacidade de reposicionar, inclusive dentro do seu modo de jogar, o Thiago Volpe, ou então colocá-lo no banco de reservas. Não é porque ele cometeu uma falha horrível, desastrosa, é porque a maneira como ele joga coloca o Red Bull Bragantino em mais riscos do que eu imagino o Wagner Mancini gostaria de observar. Quem fala pelo Corinthians é o técnico Fernando Diniz.
2: Falando do jogo e da disposição física dos jogadores, foi algo assim impressionante, porque a gente jogou na quinta-noite, tinha todo mundo um receio de como é que poderia se comportar fisicamente. E eu vou repetir uma frase que eu falei uma vez de maneira espontânea, agora não é mais espontânea. O jogador não é só músculo e osso, mas ele também é músculo e osso. Não é só parte biológica. O futebol é um fenômeno que a gente não consegue explicar só de maneira biológica. Se você pegar o Bruno Bidon hoje, ele terminou o jogo melhor do que ele começou fisicamente. A gente não sabe, às vezes, o que acontece no jogo, que o estado anímico, a pessoa começa a desempenhar melhor. Era pra ele ir caindo, tinha até uma previsão de eu fazer uma mudança logo depois do Ranieri nele, e ele foi melhorando, melhorando, e terminou correndo mais do que no primeiro tempo. E partindo para a tua segunda questão, eu acho que você mostra o tamanho do comprometimento dos jogadores. A diretoria está trabalhando para resolver essa situação. Existe uma previsão de ir pagando, acho que amanhã deve pagar alguma coisa. Mas eu quero ressaltar, mais aproveitar para ressaltar como os jogadores são comprometidos e como os jogadores estão criando conexão com a torcida. A torcida deu um show na quinta-feira e esses que vieram aqui deram um show hoje também. É muito importante essa conexão. A torcida do Corinthians, todo mundo sabe que ela é diferente, que ela empurra de maneira diferente e ela tem feito a diferença. que eu particularmente adoro estar aqui participando disso. E eu, os jogadores estão cada vez mais imbuídos e empenhados em estabelecer essa conexão com o torcedor. E essa maneira deles se comportarem, mesmo com todos os problemas que existem hoje no Corinthians, que não são poucos, mostra o tamanho da fidelidade que os jogadores têm hoje em vestir a camisa do Corinthians.
3: Nossa! Falhou o Volpi, vem Corinthians, me dou a bola, fez solta pra ele, bateu sem goleiro! Gol! Garro! Garro! Garro! Gol do Corinthians! Que lambança! Que presente! Bola foi recuada pro Volpi, que na teoria sabe trabalhar bem com os pés. E aí ele foi dar um chutão pra frente e furou! O Volpi furou! O Volpi furou! E deu nos pés de bandeja pro Garro. Faz, Garro! Faz, Garro! Que coisa horrível! O Corinthians vai pra rede do
0: Rafael. É isso, que coisa horrível! Que falha grotesca! E aí é que entram alguns pontos que precisam ser observados. Falhar, cada um de nós pode falhar. Lembrem-se sempre, todos somos humanos e falíveis. Só que a maneira como cada um de nós fala muito sobre os conceitos, fala muito sobre como é o nosso cotidiano, fala muito como é a nossa entrega, fala muito como é a nossa determinação para evitar ao máximo esse tipo de erro. E me parece clara a ideia de que o Volpi se ache mais do que verdadeiramente ele é. Aí cabe ao Mancini reposicioná-lo ou colocá-lo no banco. Eu não quero saber quais são as virtudes. Eu quero entender o seguinte: quanto me custa quando um cara que acha que é melhor do que é, quanto me custa ele dentro desta jornada, dentro deste trabalho? Qual é o balanço? Você tem perdas e ganhos com cada profissional que atua na sua determinada área. Qual é o balanço dessa jornada? Acho bem interessante o técnico Wagner Mancini pensar muito a respeito. Da mesma maneira que o Santos, que está na zona do rebaixamento, tem que pensar muito sobre tudo. Tem que pensar sobre o Neymar, tem que pensar sobre o Gabigol, tem que pensar sobre o Cuca, tem que pensar sobre o que é melhor para esse momento da equipe. São muitos os pensamentos neste momento onde a equipe mais uma vez joga e perde de maneira inacreditável e jogando na sua casa, jogando na Vila Belmiro, sem o Neymar, que dessa vez estava suspenso. E aí? Ah, mas com o Neymar o time tem muito melhor aproveitamento? Sim, é verdade, mas quanto isso custa quando ele não está? Como é que eu trabalho com o Neymar e sem o Neymar? Qual é o tipo de atitude que eu vou cobrar do Neymar e do Gabigol a partir de agora? Qual é a entrega que o elenco, de uma maneira geral, obrigatoriamente terá que ter? Alô, Cuca, eu quero ouvi-lo.
4: Nós temos 17 jogos por jogar, 7 jogos em casa e 10 fora de casa. E jogos em casa é Flamengo, é Palmeiras, é Cruzeiro, é Grêmio. São jogos duríssimos, né? E eu já falei há tempos atrás que me preocupo com essa situação que a gente vive no Campeonato Brasileiro. Me preocupo muito também porque nós estamos em outras duas frentes fora o Campeonato Brasileiro e nós não temos elenco para disputar as três competições da mesma forma. Vai machucar o jogador, vai estar cansado. E não nessa quinta, na outra nós vamos jogar lá em Macará, que são 3 horas de ônibus depois de Quito, para voltar e jogar domingo com Mirassol, que é um adversário direto. E nós fomos um dos 2, 3 ou 4 times que não contratou na janela. Pelo contrário, a gente perdeu alguns jogadores por questões diversas e nós temos um transfer ban. Então a gente tem tirado dentro do próprio elenco as soluções. Às vezes elas não correspondem num jogo ou no outro e a gente tem que ter compreensão. Eu não vou pedir compreensão para o torcedor, porque se eu fosse, tivesse na arquibancada, não ia ter compreensão nenhuma também. Eu ia fazer igualzinho que eles fizeram, achar ruim, e com toda a razão. A gente buscou de todas as formas fazer um gol para entrar no jogo, porque daí você tem a chance óbvia de fazer o segundo. A gente não teve forças para fazer esse gol e acabamos derrotados numa rodada em que a gente entra na zona do rebaixamento. Mas tem que ter equilíbrio. Aí você me pergunta, você tem forças e acha que tem condições? Eu falo para você de coração, eu acho que se você troca o comando técnico hoje no Santos, você não vai resolver os problemas do Santos, nem dentro nem fora do campo.
0: Bom, mas cabe ao treinador, e o Cuca é capacitado e é qualificado para isso, cabe ao treinador encontrar soluções. E cabe ao treinador também posicionar todo mundo. Porque não dá para você ficar com prurido em relação a A, B ou C, e eu sou muito claro. Não dá para ficar com prurido em relação ao Neymar, não dá para ficar com prurido em relação ao Gabigol e a quem quer que seja. O treinador, ele vai ficar estigmatizado caso o Santos seja rebaixado, porque nenhum título de uma Copa Sul-Americana iria apagar o desespero que seria o Santos rebaixado para a Série B na temporada de 2027. Não tem nada mais importante para o Santos e para o Santos do que se manter na Série A, mesmo estando em três frentes, ou seja, Copa do Brasil, Sul-Americana e Campeonato Brasileiro. Que o Cuca tenha isso muito em mente. Ótimo que você esteja por aqui, né? Bandeirantes. E é por aqui na sua Rede Bandeirantes que a partir de agora vamos girar muito mais o futebol para você. Alô! Alô, Pedro Coin, seja bem-vindo. Boa tarde.
5: Alô, Elia. Boa tarde. Vamos girar. Fim de mais uma rodada do Campeonato Brasileiro. E se você não se ligou na programação da Bandeirantes nesse fim de semana, vou te passar agora. G4 e Z4, porque tem mudança importante. Os quatro primeiros seguem mais ou menos a mesma coisa. Palmeiras é o líder, o Flamengo é o segundo, o Atlético Paranaense está na terceira posição e o Fluminense fecha o G4. Agora, na parte de baixo, o bicho tá pegando. Agora o bicho vai pegar! O novo integrante da zona da degola é o Santos. O Peixe perdeu pro Atlético Paranaense na Vila e é o 17º. Na 18ª colocação vem o Vasco, 19º é o Remo e na lanterna do Campeonato Brasileiro, a Chapecoense. Agora é hora de olhar pra frente, vamos focar aqui, hein? Porque essa semana tá recheada. Amanhã, às 11 horas da manhã, sorteio das quartas de final da Copa do Brasil. E se você não se lembra quais são os 8 times, eu te falo agora. Palmeiras, Santos, Grêmio, Inter, Vasco, Atlético Mineiro, Cruzeiro e Vitória. Estes são os clubes que ainda lutam pelo título da competição mais democrática do nosso futebol. Mas não é só disso que vive essa semana não, eu falei que ela estava recheada. Copa Libertadores da América e Copa Sul-Americana. As duas voltam também. E você sabe que se tem Liberta e Sula, é claro que a sua vai trazer tudo pra você. Amanhã tem São Paulo e Bolívar na altitude, na quarta-feira é a vez do Verdão, na quinta tem Corinthians, tem Santos em campo, tem muita coisa pra você ficar ligado. E você já sabe que pra ficar por dentro de tudo e não perder nada, só tem um lugar, até porque... 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
1: A gente começa a semana destacando o Brasileirão Feminino, rodada de muitos gols e, claro, em especial, Corinthians, que venceu o Santos por 4-1 no Canindé. A torcida que compareceu para prestigiar as brabas nessa goleada de 4-1 sobre o Peixe. Ferroviário e Palmeiras empataram no sábado em 0-0. Ontem, o São Paulo venceu o Bragantino por 1-0. Essa 15ª rodada termina só hoje lá no Rio de Janeiro, com a partida entre Flamengo e América de Minas.
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2: É isso, chegando ao final de mais um Nossa Área para você. Boa tarde, fiquem com Deus e boa sorte.
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4: Olá, boa tarde, ótima segunda-feira. Prazer, eu sou Tamara Rezende e te faço companhia nesta tarde aqui na Bandeirantes. Boa música e informação sempre na medida certa para você. 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
4: Começa agora o nosso Primeira Classe aqui na Bandeirantes. Embarcamos juntos num voo musical pelos anos 70, 80 e 90. O Primeira Classe de hoje começa ao som de Dido, White Flag.
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0: Bandeirantes, boa música e informação. Ouvimos Beatles, Yesterday, fechando nosso Primeira Classe, que volta a qualquer momento aqui na Bandeirantes.
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0: Boa música e informação. Agora você ouve Elton John em Party Garden.

0: Bandeirantes, boa música e informação com Whitney Houston, Run to You. E daqui a pouco você confere os 60 minutos aqui na Bandeirantes.
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0: Começa agora os nossos 60 minutos pela Bandeirantes. Uma hora de música sem intervalo comercial. Começamos os 60 minutos de hoje com Billy Paul, Only Strong Survive.
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Bandeirantes, boa música e informação. Zucchero e Paul Young. Senzão na Dona. Nos nossos 60 minutos, você está ouvindo uma hora de músicas sem intervalo comercial aqui na Bandeirantes. Agora tem Tina Turner. We don't need another hero.

0: Bandeirantes, boa música e informação com Richard Marx. Wizard. E agora você fica muito bem informado. Confira mais uma edição do Repórter Bandeirantes.
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2: Muito boa tarde, meu nome é Natália Ferreiro e esse é o Repórter Bandeirantes. A Band mais uma vez deu a largada nos trabalhos eleitorais e realizou o primeiro debate entre os pré-candidatos ao governo do Distrito Federal. Neste domingo, participaram do confronto de ideias Celina Leão, José Roberto Arruda, Kiko Caputo, Leandro Graz, Paula Belmonte e Ricardo Capelli. Em quase 2 horas de debate, os pré-candidatos falaram de temas como saúde, mobilidade, educação e segurança pública. O diretor de jornalismo da Band Brasília, Rodrigo Orengo, destacou que o objetivo do debate foi cumprido.
3: O vencedor é o eleitor, porque o eleitor foi colocado no centro da discussão. A gente debate em alto nível, com propostas apresentadas para o eleitor, porque no fundo o eleitor quer isso, quer conhecer os candidatos e também receber as propostas de cada candidato.
2: O diretor-geral da Band Brasília, Flávio Lara Rezende, enfatizou que o debate na Band pode ser determinante na escolha do voto.
4: A Band, mais uma vez, sai na frente com seu primeiro debate e mostra à população do Distrito Federal a importância de se participar, de procurar saber, de conhecer seus candidatos, de conhecer as propostas de seus candidatos, para que possamos ter um governador que efetivamente seja importante para Brasília.
2: Em caso de segundo turno, está previsto para acontecer um segundo debate entre 7 e 18 de outubro. Esse foi o Repórter Bandeirantes.
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1: Boa música e informação. David Gates, Take Me Now.

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0: Bandeirantes, boa música e informação. Ouvimos Tina Turner, Private Dancer. Um rápido bloco comercial e logo mais eu estou de volta.
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0: Bandeirantes, boa música e informação. Ouvimos Paul McCartney. E daqui a pouco você confere mais uma edição do nosso Primeira Classe aqui na Bandeirantes.
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0: Começa agora mais uma edição do Primeira Classe. Eu e você embarcamos juntos num voo musical pelos anos 70, 80 e 90. Começamos o Primeira Classe com Tears for Fears, Everybody Wants Rule the World.
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0: Bandeirantes, boa música e informação, Wilson Nodder e Nene Cherry, 5 Seconds. Fechando nossa primeira classe.
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0: 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Agora você ouve Luiz Miguel, Hasta Que Me Olvides.

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0: Bandeirantes, boa música e informação com Shania Twain and Man of Mine. E agora você fica bem informado com mais uma edição do Repórter Bandeirantes.
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2: Muito boa tarde, meu nome é Natália Ferreiro e esse é o Repórter Bandeirantes. Os ônibus elétricos começam a ser testados nesta segunda-feira em Planaltina e Sobradinho. Ao todo, 6 veículos vão circular em caráter experimental, 4 em Planaltina e 2 em Sobradinho. A ideia é avaliar o desempenho da tecnologia em linhas de trajetos mais longos. Além dos testes, as duas regiões ganham 3 novas linhas, sendo 2 delas expressas para o plano piloto. Em Planaltina, a linha 620.2 vai ligar a rodoviária da região à rodoviária do plano piloto sem paradas na BR-020. Já em Sobradinho, a linha 518.3 também fará o trajeto até a rodoviária do plano piloto. A terceira novidade é a linha 066.8, que vai funcionar como alimentadora em Planaltina, levando passageiros dos Buritis até o terminal para facilitar o acesso à linha expressa. Esse foi o Repórter Bandeirantes.
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9: Boa música e informação. Simon & Garfunkel, Mr. Robinson.

0: Bandeirantes, boa música e informação, ouvimos o som de ABBA, Mamma Mia. Um rápido bloco comercial e logo mais eu estou de volta.
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0: Bandeirantes, boa música e informação. Stephanie Ray, Games a Play. Fechando a minha participação com você nesta segunda-feira. Fique agora na companhia de Joelson Costa. Um forte abraço e até amanhã.
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5: Agora na Bandeirantes 6:06. Bandeirantes, boa música e informação. Uma excelente noite para você ligado aqui em 89,9. A partir de agora, eu, Joelson Costa, te faço companhia por aqui até meia-noite com o melhor da música nacional e internacional de todos os tempos. Vamos juntos! Boa música e informação. Para começar, tem o som de Tears for Fears, Head Over Heels.

0: Bandeirantes, boa música e informação. Acabamos de ouvir o som de Madonna, Holiday. Vamos fazer uma rápida pausa, mas já já retornamos com mais músicas aqui em 89,9. Até já!
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0: Agora, na Bandeirantes, 6:44. 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
0: Expose, Seasons Change.

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0: Bandeirantes, boa música e informação. Acabamos de ouvir o som de Rod Stewart, Sailing. Vamos fazer uma rápida pausa aqui em 89,9. Daqui a pouco voltamos com mais músicas e mais conteúdo para você. Fique ligado.
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0: Agora, na Bandeirantes 710.
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0: 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Meryl Streep, Sleeping Through My Fingers.

0: Bandeirantes, boa música e informação. Acabamos de ouvir o som de Earth, Wind & Fire, After the Love is Gone. Vamos fazer uma rápida pausa, mas já já retornamos por aqui. Fique ligado.
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0: Agora, na Bandeirantes 7:44.

0: Bandeirantes, boa música e informação. Acabamos de ouvir o som de Al Stewart, Year of the Cat. Vamos para um rápido intervalo e daqui a pouco retornamos com mais músicas e mais conteúdo por aqui. Até já!
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0: Agora, na Bandeirantes, 8:08.
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0: Bandeirantes, boa música e informação. Acabamos de ouvir o som de Frejá, Segredos. As melhores canções nacionais de todos os tempos você ouve aqui em 89,9. Vamos para um rápido intervalo, mas já já estamos de volta. Fique ligado.
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0: Agora, na Bandeirantes, 8:39. 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
0: John Lennon, Stand By Me.

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1: Bandeirantes, boa música e informação. Estamos fechando mais uma hora da nossa programação musical aqui em 89,9. Na sequência teremos a Voz do Brasil e eu, Joelson Costa, retorno depois com os clássicos Bandeirantes, contando as histórias das mais belas canções que você ouve por aqui. Então temos um encontro marcado mais tarde. Até lá!

0: Está no ar a Voz do Brasil. As notícias do governo federal que movimentaram o país no dia de hoje.
1: Olá, boa noite.
2: Boa noite para você que nos acompanha em todo o país.
1: Segunda-feira, 10 de agosto de 2026.
2: Vamos aos destaques do dia.
1: Agosto Lilás, mês de conscientização pela prevenção e combate à violência contra a mulher.
2: Hoje vamos falar das principais formas de violência e como denunciar.
1: Atualmente existem em todo o país 495 delegacias especializadas de atendimento à mulher. Luana Karen.
3: Em 2025, as unidades realizaram mais de 782 mil atendimentos. Além disso, foram registrados 608 mil boletins de ocorrência.
2: Gás de cozinha já está disponível, vale para a nova recarga do botijão.
1: A recarga poderá ser realizada pelo responsável familiar diretamente em revendas credenciadas. Natália Koslick.
4: Podem participar as famílias com pelo menos duas pessoas em sua composição, renda per capita de até meio salário